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1: 8:04. 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
2: Tô feliz, tô na Top. Olha, nós vamos na nossa última hora até as 9 da noite, tem música ainda. Sai daí não, vem comigo, porque tem muito ritmo na sua noite de sabadão, onde quer que você esteja, no teu trabalho, na sua casa.
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1: 8:06. 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

Shop Eva Doce, amante profissional. É, 1985, essa daí, o Eva Doce foi criado lá em São Paulo. É uma banda, né? E se tornou um dos maiores sucessos do rock nacional dos anos 80, com os vocais marcantes do Cleito e uma sonoridade influenciada pelo hard rock. Essa canção ganhou grande destaque nas rádios e permanece até hoje um clássico da década passada.

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3: 8:24.
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4: Tô feliz, tô na Top, voltamos com mais esse bloco já, convidando você, hein? Não esquece, amanhã, das 18 às 21 horas, mais uma edição do Top Hits e fazendo aí com que você possa viajar no ritmo da música, trazendo aí muito legal. E aliás, quero mandar um abraço pessoal.
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8: 8:26.
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Top, ahá! Olha, Take On Me, você ouviu 1985, eles foram lá de Oslo, né? Na Noruega, essa banda maravilhosa, um videoclipe inovador da época, misturou filmagem real com animação em retroscópia, né? E tornou-se um dos grandes, mais premiados e influentes da história da música. A canção alcançou em primeiro lugar em diversos países, passando por aqui com ahá pra você. Instead

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3: 8:43.
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5: 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Olha, chegamos no último bloco, trazendo aí muito ritmo e lógico. Já convidando, amanhã, hein? Domingo, das 18 às 21 horas. Vamos com Eurythmics. Ah, então, a Annie Lennox e companhia, o David Stewart, os dois, né? E essa dupla que forma o Eurythmics. 1983, eles se reúnem e gravam Sweet Dreams Are Made of This. Foi uma das músicas mais tocadas e gravadas aí em estúdio, um estúdio caseiro, montado, tá, gente, da dupla. E aí, mas deu tão certo essa música que a Annie Lennox ajudou a transformar a canção em um fenômeno mundial e ganhou as paradas nos anos 80. E é pra lá que levamos você nesse último bloco, a

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6: 8:47.
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Pop de Police, Ever Break to Take, fechando a minha programação. Muito obrigado aí por você estar aqui, né? Obrigado a Deus, a você, pela tua audiência. Ficamos por aqui hoje, mas amanhã encontro marcado das 18 às 21 horas aqui no Top Hits, chegando o Bocão para te fazer companhia, aquela animação toda, muita música, muito entretenimento e a sua participação, lógico, aqui na Top FM. Ricardo Ortiz, nessa, ó. Beijo no teu coração. E a gente

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0: bonito, hein? Mato Grosso e Matias, coração congelado. Vamos esquentar, gente, vamos esquentar. É o Bocão te fazendo companhia. Aqui na Rede Top FM, hein? Tô feliz, tô na top. Quero mandar um abraço lá pro meu amigo Pedro. Alô, Pedro! Rei da Retífica. Ligadaço aqui na nossa programação. Alô, Tiago, um abraço também pro Tiago, né? E todos os amigos aí do Rei da Retífica, curtindo a nossa programação especial aí pro Pedro. Alô, Pedrão! 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Pra cima, hein? Segura, Pedrão.
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1: Rapaz, só moda boa, hein? Só moda bruta, senhor. Trio Parada Dura, hein? O trio que é uma parada. Faz isso não, paixão. Milionário José Rico. Vá pro inferno com o seu amor, hein? Tudo isso aqui na rede Top FM. Tô feliz, tô na top, hein? Alô, Pedrão, alô, Pedrão! Forte abraço aí. Rei da retífica na sintonia, hein? Aí, bonito, hein, Pedrão? Rapaz, mas que costela bruta ontem, hein, Pedro? Rapaz, toda a equipe lá do Rei da Retífica ontem assaram uma costela no tambor. Eu vou falar pra vocês, hein? Colocaram umas 3 horas da tarde. Quando foi por volta ali das 19 horas, rapaz, tava saindo do osso, viu? Tava saindo do osso. Aí bonito, hein? Aí bonito. Vamos fazer o seguinte, vamos de intervalo. E eu já volto com muito mais sucesso pra você, hein?

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Ariwan pra matar saudade aqui, hein? Do Brasil, Argentina. É o programa Rodrigo da Top, hein? Tocando suas melhores pra você. Ouvinte especial, hein? Obrigado aí pelo carinho da sintonia. Pessoal aí sintonizado aqui na nossa programação. Meu boa noite. Boa noite pra você e toda a sua família sintonizado aqui na Top FM. Tô feliz, tô na Top. Amanhã, hein? Às 5 da manhã tem um Paulistinha. Alô, Paulistinha, boa noite. O cowboy do MS amanhã marcando presença aqui na Rede Top de Rádio, hein? Às 5 da manhã tem um Paulistinha. Alô, Paulistinha, boa noite. Logo após o Paulistinha, às 8 horas da manhã, tem João Bosco de Medeiros com o Alto Astral, hein? Especial de domingo. E logo após o Alto Astral, tem o Giba do Bo. Tem o Giba do Bo. Pra cima! 9:30. Segura Campo Grande.

0: Segura a glória de Dourados. Segura aí, Viema. Mato Grosso do Sul agora é top, hein? No clima, hein? É a Top FM invadindo Mato Grosso do Sul para levar muito sucesso, muita comunicação e entretenimento para você, ouvinte especial, hein? Sentiu a pressão, né? Sentiu a pegada, né? É o bocão por cá até meia-noite, gente. Olhando só pelo retrovisor, hein? Quero nem saber da concorrência, hein? Quero nem saber da concorrência, hein? Se tiver gás, vem aqui, que eu tô pronto. Alô, Hélida, do centro da cidade, boa noite. Alô, Tamines, do São Conrado, boa noite. Eu falo com o ouvinte.
1: Boa noite, é top demais. Ô, meu amigo Bocão.
0: Eu mesmo.
1: Coloca nós aí no sorteio aí, rapaz, desse Pix e dessa cerveja aí.
0: Já tá.
1: Aqui é o Molói da Coronel.
0: Ô, Molói.
1: E o meu amigo Wagner.
0: Ô, Molói. Ô, Molói. Você é meu amigo, Molói. Cadê o touro, Molói? Cadê os amigos, Molói? Ô, Molói, você é meu amigo, rapaz. Ei, Molói, hein? Gente boa demais. Obrigado, Molói, pela participação. Seu nome tá aqui, rapaz. Já tá no sorteio, Molói. Cadê o touro, Molói? Cadê o touro, rapaz? Ei, grande Molói, rapaz. Saudade de você, meu amigo. Quantos anos, hein, Molói? Rapaz do céu, hein? Agora sim, o Molói, rapaz, falou, o Molói, eu lembrei. Quantos anos, hein? Rapaz do céu. Depois de uma dessa é moda no peito, né? Depois de uma dessa é moda no peito, Molói. Um abraço pra você, Molói. Um abraço pro touro. Um abraço pro Fuscão.
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0: Alan e Aladim. Liguei pra dizer que te amo. É um sucesso aqui no programa Roteiro da Top. Com Jucinei Vilelo Bocão, hein? Cadê o Molói? Tem uma participação do Molói aqui?
1: Então, meu irmão, quando eu vi a sua voz, Bocão, eu falei, rapaz, esse é meu parceiro das antigas. Ei, rapaz, prazer revê-lo, cara. A gente tinha que se encontrar pra dar aquele velho abraço.
2: Verdade.
1: Você é top, cara. Pô, você é camarada, hein, das antigas mesmo. Deus te abençoe, meu irmão. Nós estamos juntos. Junto e misturado, igual pinga com limão.
0: Sempre. Sempre. Grande Molói, grande amigo, rapaz, uma pessoa que eu tiro o chapéu. Eu não fujo das minhas origens, gente. Se tem uma coisa que eu não corro das minhas origens, dos meus amigos, das pessoas que eu se divertia nos clubes, né? Que a gente andava junto e tudo mais. Tem uma coisa que eu não viro as costas, é para os meus amigos. Tem muitos amigos meus aí que começaram a trabalhar aí, nas FMs, que viraram as costas para mim, não só para mim, como para muitos amigos meus, entendeu? Tudo com o nariz empinado, tal e coisa e tal. Isso não leva a nada. Não leva a nada, gente, sabia? Não adianta você entrar aí num grupo de comunicação, né, e abandonar a sua essência, abandonar a sua origem, só porque você tá lá dentro num canal aí de comunicação, você abandona seus amigos, não cumprimenta mais. Ah, não muda nada, gente. Não muda nada, você não fica mais rico nem mais pobre. Ah, tal e coisa e tal. Falei, tá falado. Né? Subi no púlpito aqui e falei. Eu não abandono minhas origens, não abandono meus amigos mesmo.
3: Fala, Bocão! Eu juro da Duque de Caxias. Agora estou na Duque de Caxias, mas já fui no Santo Amaro, já fui no Santo Antônio, agora eu voltei pra Duque de Caxias. Mas meu pai escutando uma música aqui. Ô, Bocão, coloca meu nome no sorteio, lógico, né?
0: Opa.
3: Vou deixar de participar desse sorteio que é top, né? Ô, Bocão!
0: Oi!
3: Toca Dardelinha, a primeira que eu pedi hoje.
0: Toco demais, hein?
3: Primeiro, Dardelinha, Cidade Vermelha, pra nós escutar aqui.
0: Vambora!
3: Bom demais, hein, Bocão? Parabéns, tamo junto!
0: Vambora, vambora pra essa Cidade Vermelha aí. Tem mais participação aí, produção? Vamos lá, então?
4: Boa noite, Bocão. Aqui é o José, aqui do Portal Caiobá.
0: Ô, José.
4: Tô feliz, tô na top, todo mundo ligado aqui agora, escutando o programa.
0: Show!
4: Toca pra nós um aí do Mato Grosso e Matias, qualquer um. Beleza,
0: meu amigo? Fica na paz. Amanhã tem Paulistinha, hein? Amanhã tem um cowboy da MS. Alô, Paulistinha, boa noite. Boa noite, Paulistinha.
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10: 9:41.
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0: Bacana demais, Guilherme Silva fazendo a festa aqui no programa Rodeio da Top. Alô, Pedrão, alô, boa noite, boa noite. Alô, Donizete Jardim Colúmbia. Um abraço pro Donizete, hein? Alô, Carlão, lá do bairro Monte Castelo. Na sintonia, obrigado aí pelo carinho da sintonia. Alô, meu amigo Janilson, boa noite, Janilson.
1: Bom dia, Rodon, bom dia. Aqui é o Janilson, motorista de aplicativo. Tô aqui na região de Zé Pereira, tempo fechado, não está chovendo. Estamos aqui no aguardo de corrida.
0: Sim.
1: E sobre a pergunta do senhor sobre rádio, né? É, Rondon, eu sou um ouvinte fiel.
0: Obrigado.
1: Da Top.
0: Ô, bom.
1: Há 7 meses.
0: É, mas. Ô, tô aqui agora.
1: Para a boca! Ô,

0: até meia-noite junto aí. Bora. Positivo?
1: Positivo.
0: Se sair aí meia-noite, desce pra cá pro Santa Luzia aqui, que tá até uma feijunina e boa, hein?
2: Rapaz.
0: Obrigado, tô na top, Bocão, um abraço.
1: Obrigado, Janis, obrigado, valeu, hein? Um abraço, viu? Tudo de bom aí.
3: Boa noite, Bocão, aqui é Elisângela de Camapuã. Quero participar do Pix, tô feliz, tô na top, hein? Uma boa noite a todos.
1: Oi, Elisângela. Um beijo no seu coração, Elisângela. Obrigado pelo carinho da sintonia, viu? A você e todos aí de Camapuã. Ah, um abração, viu? Adoro Camapuã, viu? Adoro mesmo, de coração. Um abraço aí a toda a nossa linda Camapuã, viu? Pessoal do bairro Alto aí, Vila São Pedro. Eita, nós aí. Pessoal da Lagoa.
4: Ah. Olha aí a foto de eu e a minha mãezinha do coração, hein?
1: Show.
4: Nosso Deus fiel continue derramando chuva de bênção sobre ela, sobre todos nós, hein?
1: Valeu, Domingo Pascoal, boa noite. Mais ouvintes aqui pra participar com o Bocão.
5: E aí, Bocão, tomando um chazinho quente aqui, menino.
1: Olha só.
5: O Bocão, toca aquela modona lá.
1: Qual?
5: Já é Giovanni de Perdi.
1: Não acredito.
5: Tem que ouvir essas músicas mais, sabe por quê, Bocão?
1: Ah.
5: Tá difícil arrumar namorada, hein?
1: Tá difícil?
5: Tá complicado, eu tô com 33.
1: Ah, é?
5: A gente tem que ouvir música romântica mesmo, só pra distrair mesmo a cabeça.
1: Ah, é, rapaz? Que coisa, hein? Ah, pra ele que ouvir, gente, Giovanni, te perdi. Mas só que é o seguinte, né? Você lembra daquela pessoa amada, né? Só que você lembra daquela pessoa amada, não tem jeito, hein? Vai pra balada, rapaz. Vai pra balada, vai se divertir. Vai fazer novas amizades, rapaz.
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1: Vai fazer novas amizades, com certeza você vai encontrar uma cara metade aí, rapaz.
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1: Já que você pediu, vamos tocar, ué. Por que não?
6: Eu não sei qual o motivo. 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
1: Eu também não sei qual que é o motivo que você pede tanto essa música.
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1: Dá um troco, rapaz, arruma outra. Tamo junto, hein? Tanta festa junina por aí. Vai encontrar uma caipira aí, rapaz. Tantas caipiras aí nessa festa junina.
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1: E... Chega devagar. Não chega chegando, não, porque.
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1: se eu chegar chegando, de repente não vai dar certo, viu? Tem que dar cara a tapa, meu.

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4: 10 e 2.
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10: 10 horas e 3. Bacana demais, tô feliz, tô na top. Até meia-noite. É o Bocão por cá te fazendo companhia, hein?
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0: legal, gente. 10 horas e 9 minutos. Muito boa noite pra você, ligadaço aqui na nossa programação. Curtindo aí a Top FM, tô feliz, tô na Top, hein? Até meia-noite, suas melhores músicas, suas melhores canções pra você, ouvinte especial, hein? Fique à vontade, hein? 992-18-8550. 992-18-8550. Pra você pedir a sua canção, pedir a sua música.
1: Alô, boa noite, meu amigo Bocão, aqui é José Carlos de Oliveira.
0: Oi, José, boa
1: Vila
0: noite.
1: Vila Popular, tudo bem?
0: Tudo ótimo.
1: Tamo aí na rodagem aí, motorista de aplicativo, nessa noite fria de Campo Grande.
0: Sim.
1: Toca aí aquele modão chonado pra nós.
0: Vambora.
1: René e Ronaldo, separados, tá Olha. Bom? Ofereço aí pros nossos colegas motoristas de aplicativo aí, que estão na rodagem aí, e alguns estão separados, né? Não tem outro jeito, tem que rodar, né?
0: Verdade.
1: Já que a gente rodou na vida, um abraço.
0: Show de bola, hein? Grande pedida. Já programei aqui pra você, que essa música é pra você do René e Ronaldo, já que você tá ouvindo aí, daqui a pouquinho eu rolo pra você aqui no programa Rodeio da Top. Tem mais participações? Às 10 horas e 11 minutos, boa noite.
2: Fala, Bocão!
0: Opa!
2: Eu escutei já essa 10 vermelha, hein, Bocão?
0: Já ouviu? Bocão,
2: oi. Se puder tocar mais uma, né? Porque eu sei que tem bastante pedido. Mas, Bocão, vai ver pra nós escutar aqui, ó. A próxima que eu quero pedir por você qual que era mesmo? Eu acabei de lembrar aqui. Mais Marcel, sim, um beijo. Essa é. Tem outra aí pra pedir, Bocão. Mas se puder, daqui a pouco. Não perde outro, mas se puder, Bocão. Já é. Nós estamos aqui junto, Bocão.
0: Vamos
2: junto. Aqui, Júnior, Duque de Caxias.
0: Ô, Duque, um abraço. Tudo de bom aí, no clima. Vamos lá. Alô, Paulistinha. Segura, Paulistinha. Pra cima. Ô, Paulistinha, manda uma narração aqui, Paulistinha. Lá do portão da Top, hein, Paulistinha? Paulistinha, manda pra mim aqui uma narração aqui de rodeio do portão 4, do portão da Top FM. Aquela bem caprichada, vai sair lá do portão 4, lá do portão da Top FM. É o cavaleiro que já ganhou tudo. Manda pra mim aqui, Paulistinha. Vou jogar no ar aqui, viu? Ele dedica essa montaria pra esposa e tal e coisa e coisa e tal. Manda pra mim aqui, Paulistinha. Cowboy do MS. Meu amigo narrador de rodeio, Paulistinha. Aí entende, hein? Enquanto isso, nós vamos dançar, hein? Nós vamos dançar agora. Ô, música boa, viu? Agora vamos dançar. Grupo Trembão.

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1: Daqui a pouquinho eu vou tocar essa daqui, hein? Daqui a pouquinho.
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10: 10:23.
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0: Ronaldo Vialijão Carvalho, hein? Rainha do meu destino. Ô, moda boa, hein? Que moda bruta, senhor. Que sucesso, hein? É, um abraço aí pra todos os amigos curtindo a nossa programação. Obrigado aí pelo carinho, viu? Um abraço pra Ruth, né? Alô, Ruth. Ah, coloca no sorteio, tá aqui, Ruth, pra você concorrer aí ao sorteio de R$100, do Pix de 100, viu? E também de uma caixa de cerveja. Quer participar você também? É muito fácil, viu? 992188550. 992188550. O que, produção, o que quer falar bem devagarzinho? Tudo bem, tudo bem. 992188550. Um abraço aí para todos os amigos curtindo a nossa programação. Ouvindo aqui o programa Rodeio da Top com Jucinei Vilelo Bocão. Obrigado aí pelo carinho da sintonia. Amanhã, logo após o Paulistinha, porque o Paulistinha chega às 5 da manhã. Às 8 horas da manhã tem o João Bosco de Medeiros. E o programa Alto Astral, meio-dia, tem o Giba do Boi.
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0: E agora tem Roberta Miranda. Ô, Beta, canta, Roberta.

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0: bacana demais, hein? Horas e 34 minutos, 10h34. Boa noite para os amigos curtindo a nossa programação, ouvindo aqui o programa Rodeio da Top com Juscinei Vilelo Bocão até meia-noite. 992188550, hein? Sorteando aqui para vocês um Pix de 100. 992188550, hein? 992188550.
1: Boa noite, Juscinei Vilela.
0: Boa noite.
1: Boa noite, meus amigos da Top. Sou a Genô Gerônimo Souza, da comunidade negra de São Benedito, Tia Eva.
0: Axé.
1: Sabe que eu sou ouvinte assíduo de todos os programas da Top.
0: Sim,
1: Genô,
0: sim.
1: Ô, Bocão.
0: Oi.
1: Se você puder, toca a C10 vermelha do Delinha, aquele popurrizinho que começa com a C10 vermelha e vai prolongando as músicas da Delinha. Delinha aí, tá?
0: Sim, eu já faço
1: para todos os tops ouvintes aí que estão em sintonia com o Rodeio da Top com o nosso amigo Juscinei Vilela, o Bocão.
0: Obrigado.
1: Tô feliz, amigo. Tô na Top. Opa. Pix é na Top, me coloca no sorteio, Bocão.
0: Já tá.
1: Tá?
0: Tá, já
1: tô
0: tá.
1: Tô aqui no Jardim Centro-Oeste curtindo a Top.
0: Opa.
1: Boa noite, boa que venha um domingo abençoado.
0: Amém.
1: Tchau.
0: Tchau, obrigado. Eu tô aqui já, esse popurri super maravilhoso aí. Alô, Cibele, alô de Corumbá, alô, alô, Ci, um abraço pra você, viu, Cibele? Tava com saudade já de você, menina. Já tava com saudade de tu, sumiu. Cadê Esquivel, hein? Patrícia Alessandra de Abreu Esquivel, lá do Gaburas. Um abraço pra você, viu? Você que é aí no São João de Porto Geral. Opa, é bacana, hein? Um abraço aí pra todos os amigos curtindo a nossa programação. Agora tem Jorge Matheus aqui. Propaganda.

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5: 10:41.
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Lomber! Aqui no programa Rodeio da Top, com Feliz na Top! Só as melhores músicas, só as melhores canções pra você, ouvinte especial! No clima, hein? Lá em cima! Elisandra, boa noite Elisandra, um forte abraço pra você, viu? Obrigado aí pelo carinho da sintonia. Bairro Amambaí, obrigado aí pelo carinho, viu?

0: Vamos no sorteio, beleza? Coloca um aí do Milionário José Rica e qualquer uma dessas aí pra nós aí. Beleza, meu amigo? Boa noite.
1: Boa noite. Valeu, valeu, valeu.

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Show de bola, hein? A gatinha vai na sua garupa hoje, hein, Lazão? Alô, Deolete, boa noite, Deolete, também na sintonia. Obrigado aí pelo carinho, né? Faltando 4 minutinhos para as 11.

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3: Você sabia que o Caminho do Piabiru é uma rota histórica que conecta o Oceano Atlântico ao Pacífico, atravessando o Brasil, Peru e outros países da América Latina? 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O Piabiru facilitou migrações indígenas e teve um papel importante na colonização do sul do país. E as pesquisas continuam. 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
4: 11:02, boa noite.

0: saúde de cada um de vocês aqui nessa noite. Obrigado.
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4: 11:21.
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2: 11 horas e 25 minutos. Boa noite, boa noite.
1: Congelado.
2: Pra você ligadaço aqui na nossa programação.
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moda, hein? Os Inimitáveis, João Mineiro e Marciano, ainda ontem chorei de saudade. 11:33, boa noite, boa noite. Um abraço aí a todos os amigos curtindo a nossa programação. Daqui a pouquinho sorteio, viu? Daqui a pouquinho sorteio de um Pix aí de 100. Sorteio também de uma caixa de cerveja. Teodoro Sampaio.

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7: 11:42.

0: Deixa eu ver o
1: legal, gente, faltando aí 15 minutos aí pra meia-noite, hein? Boa noite.

0: os amigos sempre antenados aqui na nossa programação, hein? Agora chegou a hora de fazer aí o sorteio, né? Vamos lá fazer o sorteio aqui na nossa programação. Vamos lá então. Vamos lá, vamos sortear agora a caixa de cerveja. Caixa de cerveja, hein? Amanhã tem João Bosco de Medeiros às 8 horas da manhã. Logo após o Paulistinha, né? Mais uma voltinha, mais uma voltinha.
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0: Opa, saiu. Quem faturou a caixa de cerveja foi Jackson Lima, do Centro-Oeste, hein? Valeu, Jackson, show de bola, hein? Bacana demais, hein? Jackson Lima, do Centro-Oeste, faturou aí a caixa de cerveja. Mais um sorteio agora, hein? Mais um sorteio. Vamos lá então, mais um sorteio. A produção vai entrar em contato com você, Jackson Lima, Centro-Oeste. Agora é o Pix de 100 reais, hein? Rapaz, 100 não? 100 reais é bom demais, hein? Dá bom. Amanhã tem Paulistinha às 4 horas da manhã, 8 horas da manhã tem João Bosco, meio-dia tem Giba do Boi,

0: Quem faturou aí os 100 reais foi Maria Júlia Nantes do Monte Carlos, hein? Maria Júlia Nantes do Monte Carlos faturou o Pix aí de 100. E quem faturou a caixa de cerveja aí? Jackson de Lima, do Centro-Oeste.
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0: Bacana demais, a produção vai entrar em contato com vocês aí. Maria Júlia Nantes, Monte Carlos e também aí Jackson Lima do Centro-Oeste. Show de bola, parabéns aí. Agradecendo você que mandou sua mensagem, você que participou aí desde as 9 horas da noite. Tudo de bom pra vocês aí. Obrigado. Obrigado mesmo, hein? Noite maravilhosa. Noite fria. Mato Grosso do Sul é top, hein? Alô, Genor. Um abraço aí a todos os ouvintes, viu?

0: Será que se vai? Que é roça, cunhado, hein?
1: Gemidão da madeira, mulata.
0: Aí bonita, hein?
1: Firmada, é no gemidão da madeira.
0: Faltando aí 9 minutos pra meia-noite.
1: E você tá firmada.
0: Esse é o programa Rodeio da Top com Jucinei Vilelo Bocão.
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0: Quero mandar um abraço pro nosso diretor Tony Ueno. Alô, Tony Ueno. Um abraço também pra ela lá de Corumbá, né, rapaz? Alô, Cibele Nunes, um abraço pra você, viu? Obrigado aí pelo carinho da sintonia, gente, você que ficou aí na nossa sintonia, aqui ligado aqui na Top FM, obrigado aí pelo carinho mesmo, tudo de bom pra vocês aí, uma semana abençoadíssima, hein? Eu vou embora dizendo o seguinte, se Deus é por nós, quem será contra nós, hein? Tudo de bom, e dele Brasil, né, pai? Dele Brasil! Quarta-feira tem mais um jogo aí da seleção brasileira. Saideiras. João Paulo e Daniel, não precisa perdão. Um abraço, gente, até sábado que vem com mais um programa Rodeio da Top. Tchau, obrigado, fui!

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3: Meia-noite e um.

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1: Meia-noite 31.
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3: Uma hora.

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2: 1:31.

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2: 2:30.

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1: Use 31.

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3: 3 e 1.

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1: 3h21.

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2: 3:40.

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1: Uma canção que o Alexandre fez juntamente com o Garcia Rossi. Nós gravamos ela no CD do Laço Aberto em 2000.

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2: 4 e 2.

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5: 4 e 4.

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1: César,
2: oi.
1: A gente canta desde criança.
2: Claro, e já gravamos todo tipo e estilo de música.
1: É, mas tem um que a gente não gravou ainda.
2: Qual?
1: O cururu.
2: Cururu?
1: Cururu. Aquela roda de violeiros que a turma fazia no interior.
2: Ah, repente.
1: Repente.
2: Verso de improviso.
1: Isso aí.
2: Ah, é do folclore paulista.
1: Exatamente. Será que você dá conta de fazer um versinho?
2: É, mas pra cantar o cururu, fazer os versinhos, precisa de um tema.
1: Ah, um tema?
2: É.
1: Vamos pegar um tema bem atual?
2: Claro, tem que ser.
1: Pode ser?
2: Pode.
1: O recheio do vestido.
2: É atual o tema?
1: E todo mundo gosta.
2: Vamos lá então.
1: Vamos lá.
2: Puxa a viola.
1: Vai lá.

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2: 4:40.

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0: 4:54.
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Muito bem, então, feliz, tá na top, tá feliz também, tá tô feliz, estou na top, na unidade de Gama Pô. Bom dia pra você que sintoniza agora com a gente, você que já tá sintonizado, muito obrigado, seja bem-vindo, bem-vinda também, claro, com certeza, a você do Sítio Chagras Fazenda, onde tem o alcance da Top FM. Nós estamos diretamente dos estúdios, né, da Top FM aqui da unidade de Camapuã, não estamos em rede, né? E claro, vamos pedir a graça do nosso querido bom Deus, Senhor Jesus Cristo, que nos abençoe nesta manhã de domingão, trazendo paz, saúde, harmonia, alegria, prosperidade, tudo de bom é o que pedimos nesta manhã de domingão, hoje e sempre, né? Aí sim possamos complementar aí a nossa alegria através da boa moda sertaneja até às 7 da manhã, na primeira parte do Manhã Sertaneja, e claro, a segunda parte também, né, do Manhã Sertaneja, que vai até às 11, das 8 às 11. Das 7 às 8, a Santa Missa Dominical diretamente da Igreja Matriz. E bora tratar da bicharada, né, nesse dia de hoje, né? Dia 21/6/2026. Sou Eliseiro Costa, tenho a grata satisfação, alegria imensa, você que está sintonizando pela primeira vez, né, de estar aqui nos estúdios da Top FM. Bora tratar da bicharada.

Então tá certo, o João de Barro tá aqui também pra cantar bonito pra nós também. Tá certo, João de Barro sortando o peito, cantando bonito pra nós aqui, né? Através da Top FM. Vamos que vamos, né? Agora são 5:07. Mais uma vez, bom dia pra você, obrigado pela sintonia e claro, com certeza, tamo junto. Então vamos deixar cair Sejão com essa daqui, ó. A Gaivota regravou bonita essa daqui, ó. Vamos conferir. 5:07, bom dia.

Redonda Zerdo tá feliz, tá na top. Vambora, vambora, bora, bora, bora, né? Eu mudei a trilha aqui, achei que tinha pegado outro problema, mas que trilha é essa aqui? Agora sim, valeu, ué, né? Tá certo, então. Bora com mais, bora. Com Dino Rocha. Ará.

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Tá aí, Jaqueline Sanfoneira. Toca e canta, né? Então dá certo, então. Dom Ataíde também é o nome da canção. Falando em Dom Ataíde, segunda é sua, viu, Taidão? Você fala que cê, agora são 5 horas e 26 minutos. Pode estar frio, pode estar calor. Você diz que levanta e sintoniza com a gente. Meu amigo Ivaiu já tá acordado, né, Ivaiu? Então dá certo, então. Bom dia pra você. Meu amigo Diogão também já levantou. Daqui a pouco ele vai dizer que tá, ó, ontem mandou mensagem, tava meio gripado, né? Dá pra dar uma andada aí, viu, Diogo? Não anda muito, não. Você vem. Deixa eu ver aqui. Vem aqui até no... Ou vai pra lá, né? Não, vai até lá na ponta do Barreiro, mas não é aí da fazenda, não, viu? Sai ali, pega a principal, vai até na ponta do Barreiro e volta. Se não sentir cansaço, já tá bom. O que você me fala? Aí você fala, não, aí não, né? É 3 horas de viagem, né, Diogão? Então tá certo, bom dia pra você, pro seu Jango, pra toda a família. Obrigado por ter amizade de vocês e, claro, com certeza, né? Uma hora dessa, nós vamos por aí, queimar uma carne aí. Vamos que vamos, então vamos embora. E vai, vamos fazer o seguinte, vamos trazer a dupla, né? Hoje não vou trazer o Cacique Pajé, mas mais tarde não pode trazer o Cacique Pajé, mas vamos trazer uma moda do Carreiro e Carreirinho, aquela uma que fala, agora não é 4 horas, né? Fala, são 4 horas da manhã, meu cachorro de guarda latiu, levantei para ver o que era e peguei meu casaco de frio, né? Porque hoje tá friozinho, sabe qual que é, né? Essa aqui, ó, deixa eles cantar que é melhor, né? Ó, vamos lá.

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2: Tá aí o André e Andrade, cama fria. É, dependendo, a cama fica fria, né? É. Friozinho desse levantar, né? A friozinho bom demais da conta. Chique demais da conta, né?

que vamos, né? Tomar mais um cafezinho daqui a pouquinho. E deixa eu mandar um alô pro meu amigo Levi. Levi, e aí? Que nós roda, meu companheiro? Vamos rodar um Delinha daqui a pouquinho, né? Vou procurar daqui a pouquinho um Delinha. Aí nós roda pra você, pro nosso amigo Zé Sola, ali pertinho, né? Do Capim Branco. Zé Sola, que é madrugador também, essas horas agora são 5h40, capaz que ele já madrugou, né, Levi? Então dá certo então. Vambora de Cacique Pajé, meu amigo, vai, vamos de Cacique Pajé, Laço da Saudade.

Então tá bom, tá feliz, tá na top, tá aí Canarinho Prisioneiro na voz do Chico Rei Paraná, fogão de lenha, indicação da Eliana do Marrocos, também Cacique Pajé, Laço da Saudade, moda boa. Meu amigo Levi, vamos com essa daqui, ó, pra você, pro Zé Sola, Delinha, C10 Vermelha, Jairo acompanhando ela fazendo a segunda. Solta a voz aí, Delinha, com Jairo.

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0: 6:06. 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

0: aí, modão, hein, Mário? Oi, Paixão, com o Jão Carreiro e o Pardinho também, participação de daquela Orquestra da Terra, né? É, essa Orquestra da Terra tinha que estar tocando até hoje, todos os integrantes, né? Gravou várias e várias modas, né? Mais tarde nós vamos lembrar um do grande sucesso, viu, Marinho? Mais tarde, depois da transmissão da Santa Mesa, vamos trazer um grande sucesso da Orquestra da Terra, foi tema de novela, Terra Nostra, tá? Pra nós rodar aqui, pra provar que a Orquestra da Terra era uma orquestra maravilhosa. Ainda tem, né? Mas não com todos os integrantes. Fala, Marinilda.
1: Menino, contente. Tô atrasado, mas tô com raiva de casa a noite inteirinha.
0: Nossa, então você não dormiu, ué?
1: Eu queria que você tocasse. Não sei se foi. Eu tô com sempre, tá no pior. Praião e prainha, duas coisas, né? Fica três dias com minha dalvinha. Gostar de conviver. Soltar de mais esposa. Verão. Mais esposa dele. Domingo abençoado.
0: Isso, domingão abençoado pra nós todos. Tá bom, Marinilda. Ginigeno não passou por aqui ainda. Então vem com o troféu de do. Ai, modão, em 6:13. Bom dia.

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2: 6:25.
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3: Então tá bom, todo mundo é de casa, Top FM, tamo de volta. 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
4: Bom dia, Eliseiro Costa, a voz.
3: Bom dia, meu primo.
4: Estamos aqui na Pontinha do Coxo, ligado na Top FM. Eu, Eduardo Salomão, a Coia, a Mislene Camargo e o Isaías Formigão. Estamos aqui, hein? Manda aí uma música boa pra nós, um chamamé, um negócio aí, sertanejo, beleza? Obrigado, Eliseiro, um abraço.
3: Falou, meu primo. Então dá certo. Isaías Formigão, Isaías, né? Aí que é locutor também. Locutor, canta, toca violão, né? Uma benção. Então tá certo. Bom dia pra todos vocês. Muito obrigado pela audiência. Deixa eu agradecer meu primo Cleito. Vamos trazer uma das antigas, o Chico Rei Paraná, o primeiro sucesso de sucesso do Chico Rei Paraná, pro meu primo Cleito que tá na sintonia. Aí eu vou rodar uma rancheira, viu, Fabrício? Daqui a pouco nós vamos escolher aqui o que nós vamos rodar aí, né? Já fala. Vou rodar uma rancheira pro Buju da Pindaíba, Célio Bercó, que me falaram que ele é um dos maiores pé de valsa na rancheira. Aí eu vou trazer a segunda do bloco, aí uma rancheira pro Célio Bercó que tá na sintonia com a gente, depois dessa daqui do Chico Rei Paraná. Cleito, segura, grande sucesso do Chico Rei Paraná.

rancheira. Chique demais da conta, né? Não dá certo e dá na top. Agora são 6:35, 6:35. 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Então tá certo então. Fabrício, é o seguinte, agora nós vamos trazer o chamamé para vocês aí, e aí, né, eu vou trazer uma moda do homem mais amado do Brasil, para cantar bonito aqui também para nós. Aqui, porque o homem mais amado do Brasil faz dia, eu vou marcando na cabeça. O homem mais amado do Brasil faz tempo que não canta. Eu vou trazer uma moda gravada nos anos 80, do homem mais amado do Brasil, que vai cantar por aqui. Vou trazer também o Mococa e o Paraíso também, vai cantar bonito pra nós aqui na Top FM. Agora são 6:36. Vamos de chamamé, Fabrício? Aumenta a caixa de som aí.

0: 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Honra e glória ao nosso Deus que está aqui. 6:45.
1: Tá legal, gente?
2: É o rádio.
3: Tá legal, Paulistinha. Nós vamos ficando por aqui, viu? Vamos ficar na unidade daqui. Naldo Moura, e aí? Acordou? Você levantou, acordou mais cedo que é o Célio com o meu primo, né? Fabrício também vai mandar mensagem agora há pouco, né? E disse que é madrugador. Diz que levanta cedo, quando tá lá no distrito, né? No distrito da Pontinha do Coxo, levanta cedo, toma chimarrão, mas ô, né? Tava olhando aqui a hora, ó. 6:22. Sorte da voz, Naldo Moura.
4: Bom dia, Lisiá. Como é que tá o lado lá? Também estão bem aqui do lado de cá. Mas toca aí pra nós vir com o Gilberto Gilmar.
3: Sei.
4: Amor, amor, amor é o nome da canção.
3: Tudo bem.
4: Ô, moda, essa é doída. Essa dói até onde não tem ferida. É esse modão. Dói até o osso do coração. E vai pra transporte de Cabapu e região. Um bom dia a todos e um abraço. Tá, tchau, obrigado. Sai, cachorro.
3: Tá certo, então daqui a pouquinho, não é roda, conhece demais, essa moto fez sucesso.

0: negócio muito bom aí.
1: É, ô Léo, e hoje você veio aqui pra bater um papo com a gente, conhecer o nosso estúdio e também falar um pouquinho a respeito da Sofás Praia.
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4: 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Honra e glória ao nosso Deus.

0: Iniciemos todos juntos, em nome do Pai, do Filho e do Espírito Santo.
1: Amém.
0: Queridos irmãos e irmãs, sejam bem-vindos, bem-vindas. Claro que está frio para todo mundo, para o padre também. Mas parabéns pela coragem de quem se levantou e veio hoje cedo. E você que está em casa também, coragem, nós rezamos com você e por você. Queremos já rezar com as equipes que estão no salão paroquial, preparando o almoço de São João Batista hoje, a partir das 11 horas. Já tem gente na churrasqueira tocando fogo, claro que lá está melhor, né? A fogueira aquece. Mas a gente quer agradecer a Deus por este momento na nossa festa. As crianças bem agasalhadas em casa, isso é importante. Então, queridos irmãos e irmãs, a graça e a paz de Deus, nosso Pai, e de Jesus Cristo, nosso Salvador, esteja sempre convosco.
1: Bendito seja Deus que nos reuniu no amor de Cristo.
0: E parabéns celebrar esse amor de Cristo, peçamos o perdão dos nossos pecados.

0: Oremos. Concedei-nos, Senhor, a graça de sempre temer e amar vosso santo nome, pois nunca cessais de conduzir os que firmais solidamente no vosso amor. Por nosso Senhor Jesus Cristo, vosso Filho, que é Deus, e convosco vive e reina na unidade do Espírito Santo, por todos os séculos dos séculos.
1: Amém.
2: Leitura do livro do profeta Jeremias. Jeremias disse: eu ouvi as injúrias de tantos homens e os vi espalhando medo em redor. Denunciai-o, denunciemo-lo. Todos os amigos observavam minhas falhas. Talvez ele cometa um engano e nós poderemos apanhá-lo e desforrar-nos dele. Mas o Senhor está ao meu lado, como forte guerreiro. Por isso, os que me perseguem cairão vencidos. Por não terem tido êxito, eles se cobrirão de vergonha, eterna infâmia que nunca se apaga. Ó Senhor dos exércitos, que provas o homem justo e vês os sentimentos do coração, rogo-te, me faças ver tua vingança sobre eles, pois eu te declarei a minha causa. Cantai ao Senhor, louvai o Senhor, pois ele salvou a vida de um pobre homem das mãos dos maus. Palavra do Senhor.
1: Graças a Deus.

0: carta de São Paulo aos Romanos. Irmãos, o pecado entrou no mundo por um só homem. Através do pecado entrou a morte. E a morte passou para todos os homens, porque todos pecaram. Na realidade, antes de ser dada a lei, já havia pecado no mundo. Mas o pecado não pode ser imputado quando não há lei. No entanto, a morte reinou desde Adão até Moisés, mesmo sobre os que não pecaram como Adão, o qual era a figura provisória daquele que devia vir. Mas isso não quer dizer que o dom da graça de Deus seja comparável à falta de Adão. A transgressão de um só levou a multidão humana à morte, mas foi de modo bem superior que a graça de Deus, ou seja, o dom gratuito concedido através de um só homem, Jesus Cristo, se derramou em abundância sobre todos. Palavra do Senhor.
1: Graças a Deus.

0: O Senhor esteja convosco.
1: Ele está no meio de nós.
0: Proclamação do Evangelho de Jesus Cristo segundo Mateus.
1: Glória a vós, Senhor.
0: Naquele tempo disse Jesus a seus apóstolos: não tenhais medo dos homens, pois nada há de encoberto que não seja revelado, e nada há de escondido que não seja conhecido. O que vos digo na escuridão, dizei-o à luz do dia. O que escutais ao pé do ouvido, proclamai-o sobre os telhados. Não tenhais medo daqueles que matam o corpo, mas não podem matar a alma. Pelo contrário, temei aquele que pode destruir a alma e o corpo no inferno. Não se vendem dois pardais por algumas moedas? No entanto, nenhum deles cai no chão sem o conhecimento do vosso Pai. Quanto a vós, até os cabelos da vossa cabeça estão todos contados. Não tenhais medo. Vós valeis mais do que muitos pardais. Portanto, todo aquele que se declarar a meu favor diante dos homens, também eu me declararei em favor dele diante do meu Pai que está nos céus. Aquele, porém, que me negar diante dos homens, também eu o negarei diante do meu Pai que está nos céus. Palavra da salvação.
1: Glória a vós, Senhor.
0: Podemos sentar um instante, nós que estamos aqui na Igreja Matriz, você que está em casa nos acompanhando, a nossa saudação. Rezamos por você e com você. Rezamos também junto pelos familiares dos festeiros da festa deste ano, lembrando aqui o Fábio Bonfim e a Kelly, que são os festeiros geral, depois os festeiros do Mastro, Antônio e a Juliana, o festeiro da Fogueira, o Jales e a Sabrina, e o festeiro dos Fogos, Luciano e Rose, e o festeiro Mor, que é o amigo, você não pode esquecer dele, né? E também as crianças, que são as festeiras, festeiros mirim, que fazem a alegria da festa, jovens, adolescentes e a família. Então hoje eu quero aproveitar esse momento para colocar em ação de graças pelos doadores do serviço, do tempo, as pessoas que estão fazendo a festa acontecer, os doadores das prendas, dos leilões e de tudo mais. Então colocamos, e hoje nós temos a nossa alegria de ter esse almoço dentro do salão quentinho, salão bem quentinho, bem organizado, decorado, bonito. O pessoal já está lá na churrasqueira, gente com a fogueira, que é coisa extraordinária. Então quero atiçar você que está em casa, para não tocar fogo nas panelas não, vem para cá. Vem festejar junto com a gente hoje, a partir das 11 horas. Venha para o salão paroquial. Custa nada, custa R$30, diz o pessoal do comércio. Padre, esse é o preço que estão cobrando aí, é a sobremesa, não é nem o almoço. Então venha participar com a gente nesse momento da nossa paróquia, da nossa festa. E lembrando que a nossa dozena em honra de São João Batista continua até quarta-feira que vem, segunda e terça, amanhã e depois é às 19 horas a Santa Missa. Na terça vai ser o terço cantado e na quarta-feira é o bispo que vem aqui, e a nossa missa vai ser às 4 horas da tarde por causa do jogo do Brasil. Então nós vamos antecipar o horário da missa para as 4 horas da tarde, aí termina ali às 5 horas e alguma coisa, nós já tocamos fogo na fogueira, já fazemos a queima dos fogos e vamos para dentro do salão. para a gente assistir o jogo da Copa do Brasil dentro do salão, igual o último que teve. Foi muito bonito, muito bom. Então nós vamos fazendo isso, organizando a nossa vida também na comunidade e convidando você para participar desses últimos 3 dias. Isso é importante. Quero colocar isso para a comunidade, porque vamos celebrar isso na missa de hoje. O evangelho de hoje diz para a gente não ter medo, ter coragem. E olha, tem muita gente com coragem nessa comunidade, nessa paróquia. E vamos trazer essas pessoas junto da gente e agradecer a Deus. Começando pelos nossos pais. Não tiveram medo. Tiveram coragem e nos trouxeram até na pia batismal. Depois nossos pais não tiveram medo e nos trouxeram para a catequese. Nos prepararam para a Eucaristia. Continuaram com coragem e tiveram e nos levaram para o Crisma. Olha quanta coragem dos pais. A gente tem que agradecer a Deus por isso, dos padrinhos que acompanharam a nossa história, a nossa caminhada de fé. Também a coragem daqueles que se tornaram adultos e ainda vieram para o sacramento do matrimônio. É muita coragem. Não pode ter medo, tem que ter coragem. E a gente sempre fala e repete, a igreja não é lugar de medrosos. Caminhar com Jesus, caminhar na comunidade, caminhar na fé não é lugar de medroso. É de pessoas destemidas que têm coragem. Coragem porque anunciar o reino de Deus, ele não nos livra também das impunidades. Anunciar o reino de Deus, viver o reino de Deus, não nos livra dos sofrimentos, mas nos dá a garantia de que o Senhor estará sempre conosco. Olha que coisa bonita. Então, trabalhar numa festa, participar de uma pastoral, de um movimento, de uma comunidade, ajudar a organizar as atividades de uma comunidade paroquial, de uma capela, né, de um setor, tudo isso tem que ter muita coragem. Porque o Senhor estará sempre conosco. Essa é a razão da coragem. Então eu sempre gosto da missa com frio, porque vem na missa um povo mais corajoso mesmo. Hoje à noite vamos medir essa coragem aqui às 19 horas. Vamos ver quem é que tem coragem para vir na missa da novena hoje à noite aqui na Igreja Matriz. Tem que ter muita coragem mesmo. O frio, às vezes uma garoa, né, uma chuva. Tudo isso pode nos afastar, pode criar medo na gente, mas a gente precisa ter coragem. Nesse evangelho Jesus fala também de 3 poderes, 3 setores onde é exercido o poder. A religião, porque exercia o poder em nome de Deus. Os governantes, que exerciam o poder em nome do rei. E também a família, o pai, que tinha o poder supremo sobre todos dentro da casa. Então aqui no evangelho de hoje, Jesus diz, não precisa ter medo. Ter medo da religião, medo dos governantes, medo até mesmo dentro de casa, porque vai ter sofrimento, quem anda com Jesus vai ter que fazer opção, vai ter que fazer uma escolha. Eles, mas não tenham medo, porque eu estarei sempre convosco. Jesus convida isso para os apóstolos. É um convite especial, todo especial. Jesus fala em certos momentos da sua vida a todos, para o povão em geral. 5 mil pessoas, 3 mil pessoas, 10 mil pessoas. Então para o povão ele falava diferente. Depois Jesus reúne os discípulos e discípulas, 72, 75, um grupinho maior. Aí ele falava diferente também. Já para os apóstolos, aí ele é mais contundente, ele é mais firme. Para os apóstolos, apóstolo aqui significa escolhido e enviado com uma tarefa definida. Então aos 12, tem uma tarefa definida. Então para estes 12 ele diz, não tenhais medo do poder religioso da época, do poder dos governantes e até mesmo da própria família. Então Jesus fala porque são missionários, pessoas escolhidas, chamadas e enviadas. Não ter medo dos homens. É, isso é importante. Por quê? É próprio de quem tem poder, né, seja religioso, político e outras coisas, é próprio esconder. Esconder a verdade, esconder, camuflar. Olha o que nós estamos acompanhando no Brasil. Não se preocupe, porque no mundo existem 70 ou mais de 70 países que têm a sua economia, a sua política estruturada sob a corrupção, sob a morte, sob o desvio. Isso, o Brasil não é o único, são mais de 70 países e o Brasil é um deles. E aí quem tem o poder sempre tem que esconder, camuflar, encobrir. E Jesus diz: não tenham medo, vocês não precisam ter medo disso. Por isso devem anunciar o que eu estou falando para vocês no pé do ouvido, para os 12, anunciem de cima dos telhados, para que todos possam ouvir. Fazer com que todos ouçam a verdade do reino de Deus, mas anunciar sem medo. É muito ruim quando alguém anuncia Deus, mas em causa própria. Quando alguém anuncia o evangelho, o reino de Deus, mas em benefício próprio, porque daí ele também vai camuflar, vai esconder. Então, por isso, anunciem de cima dos telhados. E aí Jesus vai dizendo: vocês, os 12, os escolhidos, e aqui todos nós fomos escolhidos por Deus. Todo batizado é uma pessoa escolhida por Deus. Todo coordenador do grupo de família, da pastoral, do movimento, né? Ele diz assim: vocês devem ter medo daquele que pode destruir a vida, destruir a alma. Então esse a gente tem que ter medo. Então, porque ele tem o poder de matar o corpo, mas não pode matar a vida. Ter medo então dos projetos que podem nos afastar de Deus. Projetos econômicos, sociais, políticos, religiosos, familiar, que podem nos afastar de Deus. Muitas vezes a gente tem que ter coragem para viver o nosso batismo. E não se pode também aderir à corrupção para salvar a própria pele. Aqui tem duas coisas muito engraçadas, interessantes na vida da gente. Eu faço as coisas por convicção ou por conveniência? Então, muitas atitudes nossas e escolhas na nossa sociedade, a gente sabe que é até contra o evangelho, mas eu tenho medo de perder, né, de perder o meu poder econômico, as vantagens que eu ganho. Então eu até faço coisas por conveniência, mas não é por convicção. Já o evangelho é o contrário. As coisas de Deus eu preciso fazer por conveniência e não por convicção. As coisas de Deus, as coisas do evangelho, eu devo fazer por convicção e não por conveniência. É por convicção, porque às vezes vai exigir até mesmo perder a própria vida, perder tudo que tem. Então é por convicção. Aí Jesus diz: escuta, gente, os pardais, passarinhos inúteis, não serve para nada a não ser fazer sujeira, mas nenhum deles cai no chão sem que o Pai o saiba. Então, olha que coisa bonita. Se as coisas mais inúteis, simples, sem valor, Deus toma consciência, quanto mais dos filhos de Deus, das pessoas que ele ama. Então, não ter medo também significa: eu confio em Deus, coloco a minha vida em Deus. Até os cabelos, É, hoje já se faz implante, mas até os cabelos, nenhum fio de cabelo cai no chão sem que Deus tome consciência, sem que Deus esteja sabendo. Então, de novo Jesus diz: você é chamado, você é enviado, mas você precisa confiar no Senhor. Tem uma coisa muito bonita e interessante que a gente fala na pastoral, né, nas nossas atividades pastoral: eficácia e eficiência. A eficiência é nossa. Eu vou organizar bem, eu vou planejar, eu vou me reunir, vou discutir eficiência. Isso a gente pode medir. Já nas coisas de Deus, a eficácia eu não posso medir. Ela é de Deus, está em Deus, vem de Deus. Mas eu preciso confiar na eficácia. Por isso, quando Jesus fala da parábola da semente que é jogada, e o dono que jogou a semente vai dormir, enquanto ele dorme, a semente germina, brota, nasce, cresce, produz. Por quê? Porque o semeador, quem fez o trabalho, confiou em Deus, confiou no dono da semente. A eficácia é de Deus, a eficiência é nossa. Então, nenhum fio de cabelo vai cair sem que Deus tome consciência, sem que Deus saiba, porque a eficácia é dele. Importante confiar em Deus. Por isso, Jesus fala: quem se declarar ou ficar do meu lado, quem continuar caminhando comigo, quem fez a sua escolha por mim, pelo reino de Deus, quem aceitou o convite, este eu vou também reconhecê-lo diante do Pai. Mas se alguém livremente, de consciência, disse não para Deus, rejeitou, negou a Deus, negou a Jesus, os valores do reino de Deus, eu também vou me declarar contra ele na presença do Pai. Então, ter consciência, ter confiança e não ter medo, porque Jesus está sempre conosco. Então, queridos irmãos e irmãs, que você que está em casa nos acompanhando pela rádio também possa ter coragem de continuar conduzindo a sua família, seu trabalho, a sua fé, educando as crianças, trazendo-as na igreja, como fizeram com a gente, como para que essas pessoas tenham também essa proximidade com Jesus, para que Jesus se declare a favor destas pessoas na vida eterna. Louvado seja nosso Senhor Jesus Cristo.
2: Para sempre seja louvado.
0: E juntos professemos a nossa fé. Creio em Deus Pai Todo-Poderoso, Criador do céu e da terra, e em Jesus Cristo, seu único Filho, nosso Senhor, que foi concebido pelo poder do Espírito Santo, nasceu da Virgem Maria, padeceu sob Pôncio Pilatos, foi crucificado, morto e sepultado, desceu à mansão dos mortos, ressuscitou ao terceiro dia, subiu aos céus, está sentado à direita de Deus Pai Todo-Poderoso, de onde há de vir a julgar os vivos e os mortos. Creio no Espírito Santo, na Santa Igreja Católica, na comunhão dos santos, na remissão dos pecados, na ressurreição da carne, na vida eterna. Amém. Irmãos e irmãs, imploremos a Cristo, Filho de Deus, para que sua força nos guarde no caminho da vida. Cristo, ouvi-nos, Cristo, atendei-nos.
3: Cristo, ouvi-nos, Cristo, atendei-nos.
4: Para que Cristo guie a Igreja, povo de Deus, e ela seja preenchida de coragem audaciosa, esperança e alegria, para que ajude a humanidade a vencer seus medos, as trevas e a morte, rezemos.
3: Cristo, ouvi-nos, Cristo, atendei-nos.
4: para que Cristo, o servo sofredor, nos ajude a superar com paciência, perseverança e amor os dramas que afligem o mundo atual, rezemos.
1: Cristo, ouvi-nos, Cristo, atendei-nos.
4: Para que Cristo, o verdadeiro bem-aventurado, dê discernimento à humanidade diante dos bombardeios de informações, das más notícias e da crueldade, rezemos.
1: Cristo, ouvi-nos, Cristo, atendei-nos.
4: Para que Cristo, que vê os sentimentos do coração, afaste-nos de todo medo e de toda a escuridão, a fim de que sejamos testemunhas da força e do grande amor do Senhor, rezemos.
1: Cristo, ouvi-nos, Cristo, atendei-nos.
0: Cristo, Salvador de todo o universo, sois o bom pastor, ouvi as nossas súplicas, também daqueles que estão em casa, súplicas que são confiantes, vós que viveis e reinais pelos séculos dos séculos.
1: Amém.
0: Façamos o ofertório da vida cantando. Música.

0: Acolhei, Senhor, nós vos pedimos este sacrifício de louvor e de reconciliação, e fazei que por ele purificados vos ofereçamos o afeto de um coração que vos agrade, por Cristo nosso Senhor.
1: Amém.
0: O Senhor esteja convosco.
1: Ele está no meio de nós.
0: Corações ao alto.
1: O nosso coração está em Deus.
0: Demos graças ao Senhor nosso Deus.
1: É nosso dever e nossa salvação.
0: Na verdade, é digno e justo, é nosso dever e salvação dar-vos graças sempre em todo lugar. Senhor Pai Santo, Deus Eterno e Todo-Poderoso, vós nos concedeis a cada momento o que mais nos convém e conduzis a vossa Igreja por admiráveis e diversos caminhos. Vós não cessais de ajudá-la com a força do Espírito Santo para que, sempre fiel ao vosso amor, jamais deixe de invocar-vos nas tribulações, nem se esqueça de louvar-vos na alegria, por Cristo Senhor nosso. Por isso, associado ao coro dos anjos, nós vos louvamos com alegria, cantando a uma só voz.

0: verdade, vós sois santo, ó Deus do universo, e tudo o que criastes proclama vosso louvor, porque por Jesus Cristo, vosso Filho e Senhor nosso, e pela força do Espírito Santo, dais vida e santidade a todas as coisas, e não cessais de reunir para vós um povo que vos ofereça em toda parte, do nascer ao pôr do sol, um sacrifício perfeito. Por isso, ó Pai, nós vos suplicamos, santificai pelo Espírito Santo as oferendas que vos apresentamos para serem consagradas, a fim de que se tornem o corpo e o sangue do vosso Filho, nosso Senhor Jesus Cristo, que nos mandou celebrar estes mistérios.
1: Enviai o vosso Espírito Santo.
0: Na noite em que ia ser entregue, Jesus tomou o pão, pronunciou a bênção de ação de graças, partiu e o deu a seus discípulos, dizendo: tomai todos e comei, isto é o meu corpo, que será entregue por vós. E do mesmo modo, ao fim da ceia, ele tomou o cálice em suas mãos e, dando graças novamente, o entregou a seus discípulos, dizendo: tomai todos e bebei. Este é o cálice do meu sangue, o sangue da nova e eterna aliança, que será derramado por vós e por todos para a remissão dos pecados. Fazei isto em memória de mim. Mistério da fé.
2: Anunciamos, Senhor, a vossa morte e proclamamos a vossa ressurreição. Vinde, Senhor Jesus.
0: Celebrando agora, ó Pai, o memorial da paixão redentora do vosso Filho, da sua gloriosa ressurreição e ascensão ao céu, e enquanto esperamos a sua nova vinda, nós vos oferecemos em ação de graças este sacrifício vivo e santo.
2: Aceitai, ó Senhor, a nossa oferta.
0: Olhai com bondade a oblação da vossa Igreja e reconhecei nela o sacrifício que nos reconciliou convosco. Concedei que, alimentando-nos com o corpo e o sangue do vosso Filho, repletos do Espírito Santo, nos tornemos em Cristo um só corpo e um só Espírito.
2: O Espírito nos una num só corpo.
0: E o mesmo Espírito faça de nós uma eterna oferenda para alcançarmos a herança com os vossos eleitos, a Santíssima Virgem Maria, Mãe de Deus, São José, seu esposo, os vossos santos, apóstolos e gloriosos mártires, São João Batista, e todos os santos que não cessam de interceder por nós na vossa presença.
2: Fazei de nós uma perfeita oferenda.
0: Nós vos suplicamos, Senhor, que este sacrifício da nossa reconciliação estenda a paz e a salvação ao mundo inteiro. Confirmai na fé e na caridade a vossa Igreja que caminha neste mundo com o vosso servo Papa Leão XIV, nosso bispo Otair Nicoletti, com os bispos do mundo inteiro, os presbíteros, diáconos e os outros ministros e o povo por vós redimido. Atendei propício às preces desta família que reunistes em vossa presença neste domingo. Reconduzi a vós, Pai de misericórdia, todos os vossos filhos e filhas dispersos pelo mundo inteiro.
2: Lembrai-vos, ó Pai, da vossa Igreja.
0: E acolhei com bondade no vosso reino os nossos irmãos e irmãs que partiram desta vida. Rezamos hoje, colocamos na presença de Deus, em nossas orações, a Maria Cardoso, Nenita Vieira, Osílio Inácio e Leonete Mariano e todos os que faleceram, parentes, amigos, familiares. Unidos a eles, esperamos também nós saciar-nos eternamente da vossa glória por Cristo Senhor nosso. Por ele dais ao mundo todo bem e toda graça. Por Cristo, com Cristo e em Cristo, a vós, Deus Pai Todo-Poderoso, na unidade do Espírito Santo, toda honra e toda glória por todos os séculos dos séculos.
1: Amém.
0: E com coragem, com confiança, você que está em casa também nos acompanhando, rezemos a oração que o Senhor nos ensinou. Pai nosso, que estais nos céus, santificado seja o vosso nome. Venha a nós o vosso reino. Seja feita a vossa vontade, assim na terra como no céu. O pão nosso de cada dia nos dai hoje. Perdoai-nos as nossas ofensas, assim como nós perdoamos a quem nos tem ofendido. E não nos deixeis cair em tentação, mas livrai-nos do mal. Livrai-nos de todos os males, ó Pai, e dai-nos hoje a vossa paz. Ajudados pela vossa misericórdia, sejamos sempre livres do pecado, protegidos de todos os perigos, enquanto aguardamos a feliz esperança e a vinda do nosso Salvador Jesus Cristo.
1: Vosso é o reino, o poder e a glória para sempre.
0: Senhor Jesus Cristo, dissestes aos vossos apóstolos: eu vos deixo a paz, eu vos dou a minha paz. Não olheis os nossos pecados, mas a fé que anima a vossa igreja. Dá-lhe segundo o vosso desejo a paz e a unidade. Vós que sois Deus, com o Pai e o Espírito Santo.
1: Amém.
0: Que a paz do Senhor esteja sempre convosco.
1: O amor de Cristo nos uniu.

Felizes os convidados para a ceia do Senhor. Eis o Cordeiro de Deus que tira o pecado do mundo. Senhor, eu não sou digno de que entreis em minha morada, mas dizei uma palavra e serei salvo.

0: Oremos. Renovados pelo alimento do precioso corpo e sangue do vosso Filho, imploramos vossa misericórdia, Senhor. Dai-nos receber um dia, resgatados para sempre, a salvação que celebramos fielmente, por Cristo nosso Senhor.
1: Amém.
0: Então, hoje nós continuamos a festa em honra de São João Batista, lembrando que logo mais às 19 horas, Santa Missa na Igreja Matriz, e logo após a Santa Missa, a festa normal no salão. Mas hoje, extraordinariamente, nós temos o almoço no salão paroquial, o pessoal já está na cozinha, na churrasqueira, lá no salão preparando as mesas. Claro que o seu Ivo Bilek vai ser nosso convidado, 90 anos, não é todo mundo que chega aos 90. Então nós queremos reforçar esse convite para você que está em casa, das pastorais, movimentos, comunidade, do comércio, você que mora aqui em Camapuã. Vem às 11 horas, nós já vamos estar ali no salão com todas as atividades da festa de hoje, nosso grande almoço. Então venha fazer esse, nos dar a graça da sua presença, alegria. E às 19 horas, Santa Missa. Segunda-feira, continua a festa, 19 horas, Santa Missa, com todos os brinquedos que tem para as crianças, com tudo que elas têm direito à noite aqui no parquinho também. E o salão funcionando com toda a praça de alimentação e shows, né, e música. Na terça-feira também às 19 horas. Continua o parquinho para as crianças, é gratuito. A missa, o salão, parque de alimentação, tudo, e os shows também. E na quarta-feira, que é feriado aqui em Camapuã, é o dia que o nosso bispo vem celebrar a missa. De manhã cedo terá a corrida rústica, né, que sai aqui da frente da igreja. Você pode se inscrever pela secretaria paroquial, dar o seu nome, e depois às 16h será a Santa Missa com o bispo. Vamos fazer mais cedo a missa por conta do jogo do Brasil. Depois da missa, 17h30 já está escurecendo, a gente faz a queima da fogueira, a queima dos fogos, e já vamos para dentro do salão paroquial, no bem quentinho, no bem bom, com 3 telões para assistir o jogo da Copa e celebrar junto, festejar juntos esse momento também na nossa vida. Então, as equipes, a gente agradece, as pessoas, né, que estão participando de coração alegre e festivo. O Senhor esteja convosco.
1: Ele está no meio de nós.
0: Por intercessão de São João Batista, nosso padroeiro, desça sobre você, sobre a tua casa, a tua família, teu local de trabalho, sobre as pessoas que você ama e quer bem, a bênção de Deus Todo-Poderoso, Pai, Filho e Espírito Santo.
1: Amém.
0: Nosso obrigado também à rádio por essa transmissão. Um bom domingo, fiquemos em paz, porque o Senhor já nos acompanha.
1: Graças a Deus.

0: Toda bom, tá feliz, tá na top, tamo de volta, Olhos de Luan, indicação da Eliane. Meu amigo Mestre Bico, bom dia pra você, bom dia pra todos que estão na sintonia com a gente, no Sítio Chacras Fazenda, onde tem o alcance da Top FM, muito obrigado, seja bem-vindo, bem-vinda também, agradecendo ao nosso querido bom Deus que nos abençoe nessa segunda parte também, né? Do Manhã Sertaneja, logo após a transmissão da Palavra de Deus, nós estamos por cá, e claro, pedindo a permissão que nos abençoe grandemente, a mim, a você, né? A sua família também, trazendo paz, alegria, harmonia, prosperidade, tudo de bom é o que pedimos nesta manhã, né, de domingão. 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
1: Bom dia, meu amigo Elisiário Costa. Tá com a moda pra nós aí. Tá lá de conta aqui no banco. Hoje não vejo a cara da espingarda, não, viu?
0: Ah, outra. Hoje você não quer dar espingarda, não, né? Não, dá certo.
2: Eu queria pedir aquela música lá que eu não tocou ainda. Você toca lá pra mim? E a minha Cláudia lá, na Fazenda Matrana, tá curtindo a rádio também. Manda uma luzinha lá pra ela também.
0: Mas
2: tá?
0: Qual? Aquela que você pediu duas coisas nesse mundo, eu já rodei. Qual que você quer? Fala aí pra nós, qual que você quer? Não, roda, que aquela uma, aquela que você pediu, eu rodei duas coisas nesse mundo com pra eu e prainha. Indo! Vambora, Bico! Vamos indo pra churrasqueira, Bico!

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4: 8:16.
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0: aí, o Renan e Raí, tudo pro ar. É a indicação da Fernanda. Fernanda, obrigado, bom dia, ótimo domingão. Meu amigo Adalberto Betão, tudo certo? Tem uma boa aqui pra você. Essa aqui eu sei que você curtiu demais da conta. É um trio que vai cantar pra você, tá? É um trio. Fica tranquilo, você vai ver. Calma aí, já tá no jeito aqui. Fala, Dalva.
1: Bom dia.
0: Bom dia, tudo bem com a Vossa Excelência?
1: Essa música pra mim ficou toca, tem uma parada dura. Cruz Pesada, tá?
0: Cruz Pesada?
1: Na Vila São Bento, eu fiz pro nascido com minha vizinha. Fiz pra minha vizinha também, pra estar ali na Rua Belém, pro lado do Viver, lá do Estúdio.
0: Fala aí, Dalvinha.
1: Olha lá da.
0: Quem mais?
1: Lá do Viver. E também ofereço pro salão, pro colar, restaurante comigo, tá? E também quero pra você, que é um bom domingo pra você, Mata Lorena.
0: Tá joia, então, combinado. A segunda do bloco musical, tá? Vamos rodar pra você escutar o modão aí. Pode ficar na escuta aí. Marinilda, e aí? Marinilda pediu pra mandar um alô lá pra fazer a Matão, né? E ela pediu pra rodar a música, mas já rodamos. Eu não sei que tá que nem aquele dia, Marinilda. Você tá na sintonia, aquele dia você tava falando, ah, não vai rodar, daí você tava lá na, né? Na outra emissora.
2: Então, vamos ver pra ela aí, curtir lá na rádio, principalmente pra ela, qualquer uma aí,
0: Raizona. Ah, tá, um bom dia então pra Cláudia, lá na Fazenda Matão, certo? Pertinho aí, né? Fazenda Matão, é perto, perto. Bom dia, né? Pra ela, pra todos que estão lá presentes, né? Estão na sintonia com a gente, a Marinilda falou. Então tá certo, a Cláudia é a filha da dona, acho que é a filha da dona Abadia, né? Até inclusive meu irmão já trabalhou nessa fazenda aí, né? Era a Fazenda Matão. Vamos lá, deixa eu ver aqui quem mais, quem mais, quem mais, quem mais que tá chegando por aqui. Senhor Gilson Dias de Lara, bom dia com o senhor.
3: Bom dia, meu amigo Elisério Cross, como é que tá por aí, meu irmão?
0: Bom.
3: Sintonizado, estamos aqui no Barro Alto, viu?
0: Barro Alto?
3: No Cajá aqui, curtindo você.
0: Nossa,
3: aqui,
0: aí é boas vendas.
3: Programação Nota 10, Nota 1000, a melhor do Brasil, Elisério Cross, tá? Esse nome diz tudo e ponto final. Quero também aproveitar e mandar um abraço pro Genivaldo lá na fazenda, Genivaldo, Aparecida, toda a galera que está ouvinte da Top FM. Um abraço, Elisério Cross. Um ótimo domingão pra você. Abraço.
0: Beleza, meu irmão. Depois você manda outra pra nós aí, outro áudio, viu? Aí seu bonito. Hoje não é. O Fabrício tá na sintonia. Depois você volta, manda outro áudio pra mim, pra nós mandar um alô pro Fabrício. Fabrício tá lá na Pontinha do Coxo, na Terra Santa. Na Terra Santa, né? Da Pontinha do Coxo, distrito de Pontinha do Coxo. Betão, aqui, ó, pra você, ó. Conhece essa moda ou não? Você já chorou ouvindo essa moda, né? Já ou não? Então tá.

0: aí, Baladadura Cruz Pesada. Também o Zezé e Luciano com Júlio Iglesias. Olhar pro meu amigo Betão. Betão falou: Lizar, chorar não. E na frente dos outros, de jeito nenhum. Mas meio apaixonado, meio lá, meio cá, né? Então tá certo, é isso mesmo. Naldo Moura também falou pra mim que na frente dos outros não, né? Então tá certo.
1: Bom dia, Lisiar. Tá tudo bem por aí, graças a Deus.
0: Bem,
1: bom,
0: ótimo.
1: Domingo aí, quero virar música com Gini Geno, Estrela de Ouro.
0: Ó. Oh?
1: Esse é pra Maria Pires.
0: Que bacana.
1: Esse é pra Dalvinha, pra Vicência Gilmar.
0: Quem mais?
1: A dona Terezinha Canzilli.
0: Canzilli?
1: Maria Cabral, Badia Cabral lá no Cristo, a vereadora Dayana lá no Cristo, pra Badia e Miguel.
0: Quem mais?
1: É, o Valdomiro aqui das Panelas.
0: Valdomiro tá dormindo.
1: A dona Zica, Zé Carlos, João Antônio, Marivan, Silva Mara, o De Dias, Alba Branca, Brandinho, Orivan, Dia da Rocha, a Carol, a Leila, Vanessa Preta.
0: Ah. Fala aí.
1: Com Antônio Lopes, a Iranica Manã, tudo que gostar da música, e pra dona Rita.
0: Tá, você esqueceu de uma pessoa que tá ouvindo a rádio, ó. Laerte Tomás, amigo de muitíssimos anos, meu mano, velho. Deus te abençoe, tá ouvindo também, viu, Fernando? Laerte, gente finíssima. Gente da gente. Né? É, meu amigo Gilson Delara. Já nós vamos falar, viu, Laerte? Já nós vamos falar. É o seguinte, eu vou trazer uma. Já que você falou que tá indo no Cajá, tá trabalhando. Você tá trabalhando aí, né? Ajudando? É o seguinte. Não, vamos deixar cair um modão do Jade Jades, né? Pode ser que você nunca teve, assim, um tombo de amor, alguma coisa assim, né? Mas tem muita gente que já teve tombos de amor. Então é o seguinte, nós vamos com o Jade Jades mais ou menos assim, ó, pra nós relembrar esse grande sucesso, lembra? Ó, presta atenção nesse modão, Gilson. Vamos conferir.

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1: 8:45.
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Isso, dá feliz, dá na top 8:48, pulou o bandeiro por aqui. Ligar o ar aqui, o negócio de ligar o ar, mas parece que agora tá começando a querer esquentar, não sei se é porque eu tô com duas camisas e uma blusa, né? Eu desliguei o ar, acho que pode ser isso, né, Laird? Laird, já tem moda pra você do Zezé e Luciano, tá? Tá no jeito aqui, na ponta da agulha. 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Ontem eu vi o Jorge Camargo, meu amigo, que sumiu. Jorge Camargo sumiu, né? Não falou mais com a gente aqui, né? Meu ouvinte, palmeirense, eu vi ele saindo de lá onde, da Casa de Carne e Tradição. Então tá certo, um abraço pro Jorge Camargo, pra Denise Corintiano também, pra todos que estão na sintonia. Bora com mais? Bora com mais. Zezé e Luciano, essa daqui, Laerte.

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2: 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Então dá certo. Fernando, ficou alguma coisa pra você falar aqui,
3: meu? Sim, com Ferruginha.
2: Ferruginha?
3: E vai dormir aqui da panela levando. Não tá dormindo, não. Vai dormir essa panela aqui levando.
2: Não, pera aí. Ele não tá dormindo. Não, fala a verdade, se ele não tá dormindo. É que me falaram, o Michael sempre que fala, ah, Lizia, não manda alô pro Valdomiro das Panelas, manda lá pras 9h30, o Michael aí, seu vizinho, porque o Valdomiro tá dormindo, entendeu? Fala aí.
3: Panela levanta, não tá dormindo não, Valdomiro das Panelas aqui levanta, não tá dormindo não, Valdomiro das Panelas.
2: Ah,
3: 3 horas da madrugada.
2: Meu pai do céu, 3 horas, que aí, Valdomiro, você não tá dormindo? O Fernando fez uma defesa. Parece o menino, foi indicação do meu amigo Júnior.
4: Bom dia, olha nós aí, toca aí pra nós. Parece o menino, com Eduardo Costa.
2: E pra quem?
4: Tira o celular pro Miguelão que tá na escuta.
2: Então tá bom, tá certo. Mariana, é o seguinte, Mariana, não tocou direito, né? Uma do Mato Grosso Matias, vamos fazer o seguinte, vamos trazer uma moda. É, gravado em 1986, você já tava começando a querer gostar da boa moda sertaneja, né? E aí nós vamos trazer os grandes sucessos, né? Do Mato Grosso e Matias pra você curtir. Eu sei que você gosta da Zé Camargo Luciano, gosta de um Chitão de Xoró, mas vamos trazer uma do Mato Grosso e Matias, você vai gostar.
5: Ei, Lizero Costa, machucou meu coração agora com essa moda, hein? Que moda bonita, hein? Nessa manhã de domingão, hein? E o clima aqui fora, Elisaro?
2: Tá bom.
5: Eu sei que você está aí dentro da casinha de locução, não está muito frio. Mas aqui, a temperatura aqui começou a esquentar, Elisaro Costa.
2: Começou?
5: Mas estamos aqui no percurso, vamos até às 6 horas da tarde, com certeza. Escutando você por aqui até você parar. Quando você parar, desligar o rádio, eu desligo o rádio também.
2: Tá, dá certo. Gilson, um abraço, né? Diretamente da nossa querida Vila Isolina para os estúdios da Top FM, com muito orgulho, muita honra, um abraço para todos, né? O bairro, né? A Vila, é Vila mesmo que é o nome, Vila Isolina 1 e 2, um abraço a todos, sinta abraçado por esse conterrâneo de bairro, né? Muitos e muitos anos de Vila Isolina, inclusive, né? A gente nunca desprende de lá, sempre tá por lá, né Gilson? Não mora lá, mas sempre tá por lá, na Vila Isolina, nossa querida Vila Isolina. Daqui a pouquinho nós vamos mandar mais a louca, minha trilha tá acabando. Mariano, segura aí, ó. Já aconteceu assim de você falar assim de igual pra igual? Ó. Pode deixar tocar? Ou não? Deixa? Então vou aumentar.

0: indicação, né? Pediu pra rodar uma moda das antigas da dupla Leandro Leonardo. Cleonice, bom dia, ótimo sabadão, rodamos, né? Muito obrigado. O Júnior já atendemos, né? Primo Júnior, então vamos que vamos. Vamos lá, agora vamos falar, né? Isso, né? Que não, ainda não tinha chegado, né? A vez de nós prosear aqui, mas não, vamos prosear seu áudio, nem ouvi seu áudio ainda, vamos ouvir.
1: Bom dia, Lidiário. Por favor, gostaria de ouvir a música com Gino e Gênio.
0: Ah.
1: E também sou gente. Eu fui essa minha amiga Tiana lá na fazenda JRM, minha amiga Cleonice lá na fazenda Dois Corações, desejando para você um feliz domingo para você e família. Deus abençoe a todos nós. Abraço, Lidiário. Neide Sena.
0: Tá certo, Neide Sena. Agora não prosseguiu, né? Falou, né? Tá certo. Lá o Cid Santana, e aí? Opa! Deixa, já nós vamos rodar aí, tá? Deixa comigo, já nós vamos rodar aí. Milhares é rico, tá? Quanta saudade. Deixa comigo. Antes um pouquinho, Velocidade, antes um pouquinho, tem um amigo meu, falou, Elisiário, roda uma das antigas, né? Meu amigo João falou assim, Elisiário, eu quero que você escolhe uma das antigas. Ele gosta também das modas, né? Nós gosta das modas, João Maria Marciano, ele falou, escolhe uma das antigas dos anos 80 e roda pra mim, curte. Somente pra mim, curte o modão. Então, falei, então vamos com essa daqui, ó. É modão. João Maria Marciano, canta pra ele.

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2: 9:29. 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
4: Redonda Bom, tá feliz, tá na top! Ia rodar a moda do Zezé e Luciano, parece que cortou a moda, né? Parece que cortou, deixa eu ver aqui o que que aconteceu, né? Aí que nós ia falar, eu acho que é essa daqui. Vamos então, se for, vamos deixar rodar e depois nós já volta, já.

0: Aê, você vai ver. Então tá bom, deixa eu mandar um alô, um abraço pro meu amigo Fábio Rezende. Se falar Fábio Rezende, ninguém conhece, mas se falar Fábio Bicudo, churrasqueiro, um dos melhores churrasqueiros de Camapuã, aí o pessoal fala, não, esse aí nós conhece, né? Fábio do saudoso amigo do Elisiário Chimbica, né? Nosso parceiro, companheiro, nos deixou, um grande amigo meu, foi meu cliente muitos anos de cabelo, né? O Carlos, quando foi embora, passou, falou, Elisiário, você atende o Chimbica para mim, você, né? É, nós especializado em cabelo, o um sistema igual o meu e do saudoso pai do Fábio, e aí, né? Ele foi meu cliente muitos e muitos anos. É, Fábio, um abraço, viu, meu irmão? Desculpa a recordação aí, mas essas pessoas que faz parte da vida da gente, do dia a dia que a gente sempre lembra. Isso aí não, né? É, outro dia até eu falei, né? A gente lembra de quem a gente gosta, né? Um dia eu falei aqui do molequinho, e aí eu até mandava, vou dizer, parabéns, né? Lembrar. O molequinho era outro grande parceiro, saudoso, né? Leleco, gente finíssima, né? Então a gente tem que lembrar de que a gente já teve um convívio, que a gente teve uma brincadeira, né? O pai do Fábio não brincava pra danar. É, deixa eu mandar um alô também pro meu amigo na Barranca do Rio Coxim, Fih, lá no Rancho Aroeira. Falou que hoje lá, Naldo Moura, você conhece o Fih, né? O Naldo Moura daqui a pouquinho não vai falar. O Fih disse que hoje lá tá um, eu não sei, né? O Fábio fala que é cardume, meu filho falou que é um enxame de lambari lá no Rio Coxim, subindo enxame. Pô, a enxame que eu conheço é de abeia, né, Naldo Moura? Aí lambari, Propitanga, né? Eles falam, né? Piracema, né? Que tá, mas tudo bem, né? Diz que tá pegando lambari lá hoje, Naldo Moura. Diz que não, na minhoquinha com a vaga, diz que é um atrás do outro. Tipo, pega 20, 30, os coitadinhos já vai pra frigideira. Dá uma mandada daqui a pouquinho pra você nesse bloco ainda, viu, filho? É, Raízes do Amor, tá bom? Deixa eu falar com o meu amigo Júlio, vai pegando o lambari aí. Vai daqui a pouco a mão Naldo Moura pegar o helicóptero, nós chega aí.
1: Bom dia, meu amigo.
0: Bom dia, meu companheiro.
1: Tô tranquilo?
0: Tudo certo, graças a Deus.
1: Pedir uma moda pra você.
0: Fala aí, ó.
1: César Paulinho.
0: Nome é da aqui.
1: Moda é duas vezes você. Beleza? Se tiver como, toca pra nós.
0: Mas claro que tem, mano. É aqui que tem, é aqui que tem. Zuleide, bom dia pra você, pro Donizete.
2: Bom dia, meu amigo Elisiário, tudo bem com vocês?
0: Graças a Deus.
2: Elisiário, toca pra mim, Canarinho Prisioneiro aí pra nós, pra mim e pro maridão, que todo mundo toma café da manhã, nós escuta, né?
0: Certo.
2: É, escutei a missa já, né?
0: Opa, que bom.
2: Escutar a missa também, né, Elisiário?
0: Isso.
2: E eu ofereço pra todos meus amigos, todos meus familiares e pra você. Aí um domingo abençoado pra nós,
0: Elisiário. Isso. Domingo abençoado.
2: Deus,
0: amém. Fica com Deus também. Bom dia. Daqui a pouquinho, logo na sequência, porque agora vem o César e o Paulinho, esse grande sucesso.

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3: 9:47.
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5: Então tá bom, Top FM, estamos de volta, 9:48, pulou os ponteiros por aqui. Alex Silva, é o Alex Silva que vai falar comigo? Então fala comigo.
6: Bom dia,
5: bom dia, meu irmão. Graças a Deus.
6: Paz. Deixa eu falar. Queria ouvir a música do André Andrade, do Cabelinho, preceito minha mãe Helena, minha esposa Sabrina e meu tio Val. Pra vocês da rádio, beleza? Um abraço forte, até mais, meu irmão.
5: E aí?
6: Ô, meu amigo Lizar, não é o Cabelinho não, é a Igrejinha da Serra do André Andrade. Certo, meu parceiro? Forte abraço.
5: Certo, só que eu vou rodar pra você com o Ginigene Igrejinha da Serra, tem com vários e vários grupos. Eu não conheço com o André Andrade, tá? Eu vou rodar com o Ginigene, fico lhe devendo com o André Andrade por hoje, tá? Mas assim que a gente encontrar, que baixar por aqui, mas eu de coração não conheço ela com o André Andrade, tá bom? Mas não tô duvidando de você não, mas eu não conheço. Pode ser que gravou algum DVD, mas eu vou rodar ela pra vocês aí com o Ginigene. Se for a mesma canção que nós estamos falando, Igrejinha da Serra, tá bom? Fala, Naldo.
7: Ô, Lisiar, toca mais um modão aí pra nós escutar com o Rodrigo Mato e Praiano. Amor e Consequente é o nome da canção. Corrigiu um bom dia a todos, abraço, meu Deus. Tchau, viado. Vai ver, tá, Lulu? Sai, cachorro.
5: Naldo, você deixa o cachorrinho aí, tá frio, Naldo Moura. Mariano, fala aqui.
8: Bom dia, meu amigo Elisiário Costa, meu companheiro de todos os domingos. É isso aí, Elisiário. Ferruginha falou bonito. Amar a vida que mora, onde foi criado, né?
5: Isso, claro.
8: É isso aí, meu amigo. Bom domingo pra nós, bom domingo pra todos os camaponenses aí que tá ouvindo você aí. Você é a nossa diversão no domingo, né?
5: Obrigado.
8: Sem você... Seu radinho tá falando no rancho, não funciona. Tem que estar funcionando no rádio.
5: Tô ouvindo aí, ó.
8: Na casa, ou no carro, onde nós tiver, né, pra ouvir, vamos curtir o Lisiário até ele sair fora do ar. A hora que você sai fora do ar, nós sai também, Lisiário.
5: Ai, ai, então tá certo. Ô Mariano, deixa eu te falar um negócio pra você. Sabe quem que falou pra mim esse dia que ouve a programação, rapaz? E me, vou falar a verdade pra você, viu? Ele ficou nervoso comigo. Ele ficou brabo. Ele falou assim: você manda pro Mariano, manda pro fulano, pro Cicrano, Naldo Moura dali, Naldo Moura de cá, né? Naldo Moura pra cá, Naldo. Nego fita, rapaz. E ele falou, eu tinha falado, mandado um alô pra ele, coisa, ele falou assim: você acha que eu não ouvi, né, você mandando e tal? Eu falei, mas nego fita, o que é isso? Ele falou, não, aham. Mas vambora, vambora de moda. Alex Silva, vê se é essa daí, ó, Igrejinha da Serra. Só que é com Ginigene, não.

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3: 10 e 6. 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
4: Isso, Mato Grosso do Sul é top. Fala, meu amigo Natalino.
5: Fala, meu amigo, bom dia. Eu queria ouvir Porto Abandonado com o milionário José Rico.
4: É aqui.

0: E o Natalino que tá falando, eu ofereço pra você, eu tô aqui na Fazenda Taquaruçu. Tô aqui curtindo um friozinho na beira de uma churrasqueira.
1: Opa, então tá espantando.
0: Parece
1: o frio.
0: Por cá pra nós comer uma carne. Valeu, meu amigo, abraço.
1: Falou, fala aí.
0: E eu ofereço pra todo mundo que gostar, que curtir essa música. Pra minha esposa que tá aqui comigo, beleza?
1: Combinado, Natalino, combinado. Segunda do bloco musical. Aí, Zé Rico, agora vai falar. Valdeci Boca Murcha, nós vamos rodar um ginigênio pra ele falar. Valdeci Boca Murcha, onde você tá, meu querido?
2: Alô, bom dia. Bom dia. Manda uma moda pra nós aí, gente. Estamos aqui no Sonho Monjaro.
1: Ah. Como é que é o negócio?
2: Manda uma moda pra nós aí, gente. Estamos aqui no Sonho Monjaro.
1: Sonho Monjaro? Ah.
2: Estamos no ginigênio aí, ó.
1: Então tá bom, Valdeci. Vamos por aqui, ó. Vamos por aqui. Ginigênio, chega aí,

0: Porto Abandonado. Tá aí, né? E o Fih falando, vá lá no Fih de novo, lá no Cearo, ele tá pertinho do Porto, né? Lá tem muito barco, então é Porto. Fala, Isabel, tudo bem?
1: Oi, Eliseiro, bom dia.
0: Bom
1: Isabel,
0: dia.
1: Aqui da Belo Horizonte. Eliseiro, toca uma música pra mim com Gine e Gene. Toalha branca, ofereço pro Denilson com muito amor e carinho, ele ama essa música. E ofereço pra Adrinha Casila, Madrinha Manu, Sônia, pra Lu, pra Valdeci lá no Mercado Sônia, pra Luciana, minha amiga, Adriana, minha amiga.
0: Sei.
1: Pra
0: tudo
1: Kelly.
0: Bem. Pra falar.
1: Pra Dona Terezinha e seu Beto, Fernando Baiano, mais a Maria Pires lá no João de Barro, pra Daiane Fernandes, pra você, pra Lorena e pra todos que estiver vendo a programação da rádio. Tchau, obrigado. Um ótimo domingo abençoado.
0: Tá bem. Deixa eu também agradecer um companheiro, parceiro, meu amigo Sorriso. Bom dia pra você, pro Flávio. Moda boa, nós vamos rodar daqui a pouquinho, né? Meu amigo Sorriso tá ouvindo lá, bem aqui pertinho, né? No município de Bandeirantes, né? A cidade tá um pouquinho longe, mas o município tá aqui pertinho, né? É, mas ele tá lá em Bandeirantes, ele falou aqui, tô brincando com ele, o Flavinho, gente boa, gente da gente, um abraço também pro Flávio, pra toda a família, obrigado, viu? É, vamos pra mais, deixa eu agradecer também aqui, minha amiga Neuza, bom dia pra você, ótimo domingo, bom almoço, tá preparando o almoço? Bom dia pra você, pra toda a família, pro Milton, tá? Muito obrigado por tá ouvindo aí. Tá? Obrigadão. Daqui a pouco nós dá tempo, nós vamos rodar um modão aí. Fala, meu amigo Márcio.
2: Bom dia, meu amigo Zé. Roda pra nós aí, a menina da aldeia. Beleza? Vai pra todo que estiver ouvindo aí. Abraço. Bom domingo pra você.
0: Tá certo então, um abraço, bom dia, bom dia. Vambora com moda, vambora com moda. Moda não para, moda continua. Deixa eu só olhar aqui, eu rodei uma música agora há pouco do Osmani Manita, aquela que fala, escute a minha canção. Você que está nesse instante, ao pé do rádio meu vindo, né? Foi indicação da Helena Alves, né? A Sandra mandou pra prima dela lá, e claro, ela gosta muito de ouvir. Um abraço, bom dia pra toda a família, obrigado por estar na sintonia com a gente, tá bom? Bora com a moda toalha branca. A moda que o rapaz quebrou o barcão do Zé Gomes, deixa cair. Segura o balcão aí, o som. Segura, segura, segura.

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0: 10:25, o norte do...

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1: Então tá aí pro meu amigo Júlio. Então tá certo. Bom dia pra você. Obrigado por dar na sintonia.
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1: 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Aí, canoeira. Canoeiro, aliás, né? Canoeira. Eu tô aqui pensando aqui na moda, né, da canoeira do Araguaia com Valéria Barros e Irmãos Freitas e falando errado, né? Então tá aí. Vamos lá, deixa eu ver aqui, tem mais, a Maria Martina, você quer falar comigo? Então fala.
2: Diário, Martina, manda um modão aí pra mim, por favor, do Tchão, Carreiro e Pardo, pode ser qualquer um deles, apareço para vocês da rádio, para todos que estiverem ouvindo o padrão, para o Direito, Zé Paulo, meu irmão, se não estiver ouvindo. Eu tenho certeza que tá.
1: Claro que tá. Zé Paulo.
2: Para todos
1: tá.
2: Os ouvintes. Tenha um bom domingo. Tchau, bom, obrigada.
1: Então tá bom. Que responsabilidade. Eu vou ter que escolher uma moda boa, né? Escolher uma moda boa. Homem do churrasco.
3: Meu companheiro Eligiário Costa. Ah. Toca outra moda pra nós, hein?
1: Fala aí, ué.
3: Tô na escuta.
1: O que você quer?
3: Aqui a carne da quatro já tá no ajeito, assadinha.
1: É.
3: Toca aí pra mim agora, herança de vovô. Tamo na escuta aqui.
1: Então tá bom, então. Herança de vovô? Eu não lembro mais quanto dia nós tocamos ela, depois você me fala quem é que canta aí, que nós vamos tocar ela, tá bom? Fica tranquilo, fica frau, fica gelo. Martina, o que que eu vou escolher do Tião Carreiro e Pardinho, né? Eu vou escolher um modão cantado, viu? Não vai ser de viola não, cara, de viola também é cantado, mas é mais viola, mais só voz, né? Vamos, aliás, bem tocada, vou achar uma chique aqui do Tião Carreiro e Pardinho, né? Então, eu vou fazer o seguinte, eu vou rodar uma moda que o Jorge de Carvalho, o JC, meu grande amigo, meu parceiro, que tá fazendo umas modas com o Gil Estado da Viola, regravou com o Irênio, nosso conterrâneo da região da Pontinha do Coxo, né? O Irênio, irmão da Fátima Malaquia, né? Filho do seu Domingo, cantou. Bonita essa moda e eu vou rodar ela pra você, mas não com o Irênio e o Jorge Carvalho, vou rodar com o Tião Carreiro e Pardinho, igual você pediu, tá bom? Logo na sequência, depois do Dudu que Dalvão, última gravação, Meus Pedaços.

0: Tá aí, é modão ou não é modão do Tião Carreira e Pardinho, às 10h37. 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João Paulo, e aí? Tudo certo, meu irmão? Graças a Deus, boas vendas pra vocês aí, tá? Sucesso sempre. Podendo contar com vocês aí sábado e domingo aqui, acompanhando com o Elisiário Costa aí, o final de semana, firme e forte. Muito obrigado, tá? Que Deus abençoe você, né, Aline, toda a família de vocês, tá bom? Obrigado aí por acreditar no nosso trabalho aqui do final de semana, tá bom? Sucesso pra vocês, que Deus manda mais e mais cliente pra vocês, tá? Vamos lá, deixa. Olha, tem mais, eu achei que já tinha acabado as mensagens. Tem mensagem aqui, ó, tem a Fernanda, né? Elisiário, opa, tá, rodamos sim, tá? Rancheira de Carramanchão, vamos rodar sim, tá bom? Daqui a pouquinho nós roda, tá? Deixa eu ver aqui, tem áudio também. Achei que já tinha encerrado.
1: Bom dia, Elisiário,
0: bom dia, tudo bem?
1: É a Cleia aqui da Fazenda Nova Esperança. Elisiário, gostaria de ouvir as luzes das mãos feitas. Bendito o fruto. Ofereço pra Elisiário, pro Davi, pra Rafa, pro Clenildo e pra Clê Silva. Um bom dia, um bom domingo pra você.
0: Tá joia?
1: Pra toda a família.
0: Bom dia. Obrigado, agradeço, daqui a pouquinho rodamos. Saudade dela! Chitão e Chororó, essa aqui, Mariano. Você tá com saudade dela? Aumenta o volume aí, o seu nego fita, vai lá.

0: Então daí, Carramanchão, né? Vamos pra mais, que ainda tem mais ouvinte que vai participar com a gente aqui, meu amigo Júlio, fala comigo.
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0: Pera aí, vamos ver o que que tá acontecendo aqui, tá pedindo. Deixa eu ver aqui, pera lá, já nós vamos falar, Júlio, calma aí, pera aí, vamos pegar aqui, pera aí, vamos ver aqui o que que tá acontecendo, pera lá, vamos lá.
2: Meu amigo Liziar, olha eu de novo, hein? Liziar, se tiver como, toca uma música aí do Ronaldo Bel e João Carvalho, Rainha do Meu Destino, oferecer pra minha morena. Nós estamos aqui hoje queimando a carne, escutando o programa.
0: Ah, beleza? É. Então tá bom, tá certo, então, queimando a carne. Então tá certo, então, né? Agora faltando 8 minutos para as 11 da manhã, né? Eu vou trazer mais essa moda aqui do Ronaldo Viola e João Carvalho, aí eu venho despedindo, que se eu rodar umas 2 ou 3, tô fazendo as contas aqui do horário, que daí entra em rede, aí não dá tempo nem de despedir. Então vamos fazer o seguinte, vamos trazer essa moda então que o Júlio tá pedindo, aí nós já volta pra nós dar um tchau pra vocês. Bora.

0: Beleza, tamo de volta. Né? O telefone tá tocando, não dá pra atender, que eu tenho que despedir, né? Fala, meu amigo.
1: Ô, meu amigo Lizar, bom dia. Sou o Márcio Amorim do Vulcão de Barro.
0: Fala pra nós aí, meu companheiro.
1: Como toca aquela pedada aí do César Paulinho, do Capão.
0: Aquela nunca mais, né?
1: Bora ali pro hospital.
0: Beleza, meu amigo Márcio, eu ouvi aqui, né? Porque senão não vai dar tempo de despedir. Ô, Laís, eu rodei. Já rodei, ó. Rodei da hora que você pediu, rodei aqui, ó. Essa aqui, ó. Aposto 1 milhão. Essa aqui, ó. Até rodei através do YouTube que eu não tinha aqui, ó. Essa aqui, ó. Que você pediu, ó. Rodei. Talvez você saiu de perto do rádio, que eu rodei até no YouTube, ó. Essa aqui, ó.

Aí, rodei essa versão aqui, ó. A hora que você pediu, já rodei pra você. Tá bom? Rodei pra você, eu ainda falei que era pro Júlio, tá? É que eu rodei bem na saída, porque eu não tinha ela aqui na grade da playlist. Aí eu rodei ela, tá bom? E eu gosto demais. Achei até bom quando você pediu, que eu tenho sempre. Eu tenho ela com o Tião Carreiro e Pardinho. Eu falei, não vou rodar, que você tinha pedido com ele, que essa dupla é uma das duplas mais antigas do Brasil. E aí eu rodei com eles, tá bom? Mas final de semana que vem nós roda de novo. Pode pedir outra que nós roda também, tá bom? Deixa eu despedir de vocês. Agora faltando somente 3 minutos. Vê se dá tempo de me rodar aqui. Deixa eu dar uma olhada. 11:05. Acho que vai dar tempo de rodar a moda do meu amigo Márcio. Tá lá esperando, tá lá aguardando. Tá ouvindo? Eu ouvi minha risada aí, viu, Márcio? Eu ouvi eu rindo aí, né? Então tá certo, então. Gente, quero agradecer a paciência de vocês, tá? Obrigado por nos dar audiência. E, claro, com certeza, tranquilo, né? Agradeço demais ter vocês aí do outro lado, me ajudar aqui na nossa programação. Eu sempre digo, não é minha, é nossa, é minha de vocês, tá? Beleza? De coração, agradeço demais, bom almoço pra vocês. Vocês ficam à vontade quando vocês quiserem me convidar, não é porque eu tô só final de semana, sábado aqui, viu, Laís? Mas o Júlio, vocês podem mandar mensagem no meio de semana pra dizer, ó, final de semana aí você sair da rádio, você vem aqui pra nós almoçar uma carne aqui, né? Nós vai, toma um tereré, meu amigo Márcio, pode ficar à vontade, vocês não precisa vergonha de me convidar não, tá bom? Então tá certo, gente? Então, brincadeira à parte, quase acabando aqui já, tem que rodar a moda do meu amigo Márcio. Fiquem todos com Deus, forte abraço, com Deus eu sigo. Tá aí o César e Paulinho, essa aqui, ó. Nunca mais.

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Muito obrigado, muito obrigado. Agradecendo a Deus por mais um dia de vida. Pelo trabalho, pela família, pela saúde, por vocês que prestigiam o nosso trabalho. Chegou o inverno brasileiro. Seja bem-vindo, né, gente? E vem o inverno logo.

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1: Fala, Bosco.
0: Oi.
1: É o Bill e a Lu, estamos aqui te ouvindo, meu irmão.
0: Obrigado. Um
1: abraço.
2: É o Bill, já.
0: É o Bill?
2: É o Bill.
0: Aquele Bill?
2: Locutor.
0: Põe ele de novo aí, vamos ver.
1: Fala, Bosco. É o Bill e a Lu, estamos aqui te ouvindo, meu irmão.
0: Ah, é o abraço. Bill, é o Bill e a Lu, rapaz. Ô, Lu. Tudo bom aí, Lu? Obrigado, meu amigo Bill. Bill é do coração da gente, né, rapaz?

0: aí.
1: Bom dia, grande palmeirense João Bosco, sucesso, bom santo de domingo, bom friozinho aí.
2: Obrigado, querido.
1: Abração pra você, bom churrasco aí, ok? Aqui é o Benho Jardim Colibri, tô na audiência.
2: Obrigado.
1: Toca uma música pra nós aí, fazendo favor aí, do milionário José Rico, em homenagem ao finado, Ayrton Senna aí, por favor, abraço, até mais, tudo de bom, sucesso.
2: Ah, a música do Ayrton Senna, né? Tem, né? Com o milionário Zé Rico. Vamos procurar aqui, irmão. Valeu, muito obrigado pela audiência, viu? Ô, povão querido, ô Ito! Ito é meu amigo, meu ouvinte. Ele não desprega do nosso programa. O Ito, lutador de karatê. O cara que é fera, não, velho.
3: Bom dia, João Bosco. Um excelente domingo pra você e pra todos seus ouvintes, João. Um abraço aqui no São Francisco e todo mundo da Alto Astral.
2: Legal. Bom domingo, João. Obrigado, meu querido. Vamos embora.

0: já moço.
1: Ah.
0: O Giba do Boi já mandou mensagem.
1: O Giba?
0: É, foi o que tá chegando.
1: Até que enfim, né? Até que enfim, ele tá chegando mais cedo. Ô, Giba do Boi. Esse faz um rolo, né? Faz uma confusão. Esse aí é alto astral, né? Grande Giba do Boi, sou seu fã. Um abraço, irmão.
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1: Roda a bocão, tem gente aí.
3: Oi, meu amigo João Bosco, bom dia. Faz hora que não falo com você. É, tudo bem? É a Carmosina aqui do Eurohan.
1: Ô, Carmosina.
3: Uma música do Amado Batista aí pra me ouvir. Estou aqui na escuta. Um grande abraço pra dona Nilza e pra você também.
1: Obrigado. Obrigado por lembrar dela, viu? A Carmosina, ela é fã zocorocococa do Amado Batista. Já vai sair pra você, viu? Daqui a pouquinho. Um beijo. Muito obrigado. Você tá no show.

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11: 11:23.

0: Flamengo. Liga pra mim, coloca sua voz aí no áudio, tem até 40 segundos pra falar com o comunicador mais nhenhenhen do Brasil, que por um acaso sou eu mesmo aqui, ó, 992188550, vem pra cá.
1: Bom dia, João Bosco, bom dia, Bocão. Que história é essa, João Bosco? Ô, Bocão, eu conheci você.
0: Ai,
1: sim, mas acho que não era assim não, que você gritava não, né? Ótimo domingo pra você.
0: Você gritava?
1: Ô, João Bosco, que Deus abençoe sempre, dê essa alegria pra nós.
0: Obrigado, querido.
1: Ótimo domingo, Deus abençoe você, a família de vocês.
0: Obrigado.
1: Tarde do Copa Sul.
0: Ô, meu amigo, obrigado.
1: Tô aqui, rapaz, olhando pra um traste concreto que joguei água nele, mas... Agora vou ter que virar o bicho, né? O cara ficou divino, veio. Eu no Pix aí.
0: Beleza. Pix,
1: sei lá, qualquer coisa, que eu liguei agora também.
0: Obrigado, amigo. Um abraço aí pra Copa Sul, né?
2: Ô, João.
0: Ah?
2: É um traço de concreto 2x1, será?
0: É 2x1. Vamos lá. Alô, meu povo da Construção Civil. Bom dia, bom dia. Ô, Bocão.
2: Oi, João.
0: Ontem eu tomei 3 banhos, rapaz.
2: 3 banhos, João?
0: 3 banhos. Levantei cedo, tomei um banho. De noite eu tomei outro, porque eu ia sair, né?
2: Uhum.
0: Aí tomei outro banho.
3: Epa!
0: Aí depois tomei outro banho, Bocão. Tomei 3 banhos ontem. Só que o último banho que eu tomei, o terceiro banho que eu tomei,
2: sim, João,
0: foi um banho de carinho, rapaz.
2: Um banho de carinho?
0: Um banho de carinho.
2: Eu pensei que tinha sido um banho de...
0: Não, foi um banho de carinho que eu recebi lá da família Ueno. Estive na festa junina da família Ueno. Rapaz, tinha japonês pra todo lado. Tinha mais de 200 japonês lá, rapaz. Mas que coisa boa, coisa maravilhosa, família linda. Meu abraço pra dona Fátima Ueno. A dona Fátima foi a coordenadora, ela é a coordenadora, né? Da festa junina da família. Então vem Ueno, vem japonês de tudo quanto é canto, rapaz, da cidade. Família é muito grande. E vem japonês, sabe da onde também?
2: Da onde?
0: Da Ueno, vem lá de Rio Negro. Vem japonês de Terenos. Vem japonês de todo lado. E vem mistura de japonês com brasileiro. Vira um rodo danado. E eu tava lá, rapaz. E eu tomei um banho de carinho. Ô, meu amigo Tony Ueno, parabéns pela sua linda família. Rapaz, e comi, hein? E comi. Ah, comi lá na frente. Sabe como é que é, né? Eu fui com as minhas filhas, Lenilza e a Rosita. E aí, sabe o que aconteceu?
2: O que aconteceu, João?
0: Aconteceu que o seguinte, nós comemos. O duro que a gente não para de comer, né, rapaz? Você come um negócio, o japonês já te oferece outro. Você come outro negócio, o japonês já te oferece outro. E aí minhas filhas estavam sentadas pra lá, né? E eu fui lá pra um canto, na barraca dos doces lá. Falei, vou comer uns doces aqui. Escondido das filhas, né? Que elas não gostam que eu como doce, por causa da glicose. Aí eu fui lá e mandei, tinha doce tudo quanto era jeito lá, rapaz. Aí o Tony Ueno chegou perto de mim. Aí eu falei pra ele. Falei, Tony, tô comendo doce aqui, mas você não fala pra minhas filhas. Você não fala pra elas, que elas pegam no meu pé.
2: O japonês é bom, sim, né?
0: O japonês, primeira coisa que ele falou. Primeira coisa que ele falou. Chegou lá nas meninas. João Bosco tá comendo doce escondido ali. Meu abraço, família Ueno. Deus abençoe vocês. Foi um grande prazer. Vamos! Tem gente aí, velho. E eu acho que é mulher. Quer apostar comigo? Acho que é mulher, vamos ver. Manda lá.
4: Bom dia, João Bosco, tudo bem? Aqui é Lúcia, do Ipiranga, aqui
0: Falei.
4: Perto do HU.
0: Falei.
4: Queria pedir pra você tocar uma música aí pra mim, da Roberta Miranda. Qualquer uma. Toca. Um bom domingo pra todos, principalmente pra você, meu amigo. Que Deus abençoe sempre sua vida e você, o programa.
0: Obrigado.
4: E todas as manhãs de todo mundo. Tô aqui com o radinho ligado, ouvindo você.
0: Obrigado, meu amor. Ó, de segunda a sexta eu estou com vocês, das 4 às 7 da manhã, com o nosso programa Alto Astral. A confusão do rádio. Pra toda a colônia nordestina.

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7: 11:44.

0: cara aí, viu? É.
1: Você ganhou, André Pedroso, frango assado da esquina do frango. E o outro aí, quem foi?
0: O Devan Rocha, São Francisco.
1: O Devan o quê? Rocha.
0: Rocha.
1: São Francisco. Deverão passar a partir de amanhã aqui na nossa emissora para pegar os seus vouchers, viu? 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Nosso endereço aqui é Rua San Martín, número 5, bairro Tiradentes, tá bom? Eu não sei se consegui. Sinceramente, eu não sei. Trabalhei. Estou procurando melhorar a cada dia que passa para estar sempre à altura de

volto pra minha vida normal. Muito obrigado, Made Maior Madeiras Tratadas. Muito obrigado, Casa de Carnes Gibe. Muito obrigado, Bocão. Muito obrigado, querido e grande público da Top. Tá chegando Gila do Boi pra ficar com vocês. E amanhã, a partir das 4 da manhã, voltarei com o programa Alto Astral aqui na Top FM. Um abraço, bom domingo. Fiquem com Deus. Até amanhã. Muito obrigado, família. Muito obrigado, meu querido público.

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2: 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Meio-dia e 3. 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
4: Agora são 12h04. Domingão lindo. Dia 21/6/2026. 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É Pix. É. É, cowboy. 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
5: Alô!
4: A partir de agora tá liberado para você o WhatsApp, para você mandar pedir a sua música aqui, né? Isso, e participar. Quem sabe você pode levar um Pix, né? Uma cesta básica da SA, cesta básica. É o telefone esse aqui, é facinho, ó. Já decorou, né? 99218-8550. 99218-8550. É o Rancho Mais Pião. É o seu programa que dá mais prêmios pra você. No rádio. É. Verdade. E aí, como é que você tá, hein? Como foi sua semana? Fala pra mim. Foi show de bola? E o Brasil, hein? E o Brasil, hein?
6: Brasil!
4: Quem não queria torcer pro Brasil, só tá fazendo nego de amarelo na rua. De azul, verde, e aquele rolo todo. Vamos dar um tapa na corda do nego desse. Volta do mundo brasileiro. Começaram falando que o time não ia ganhar nem do time do Nova Lima ali. Agora tá aquela moagem toda.
7: Ô, bicho da barriga grande.
4: Verdade.
7: Parece que tá com a caixa de cerveja da barriga.
4: E vambora, vambora, que nós somos brasileiros, né, Bocão? Rapaz, que deixa essa do programa do João Bosco de Medeiros de domingo, hein?
8: Tati é bem melhor
4: aqui. Aí, Ali Perete.
8: Oi.
4: Segura, Mato Grosso do Sul, que estamos começando desse jeito. Ergue o volume do seu rádio.

0: Lucas Reis e Tássio. Se é pra chorar, eu choro, Brasil. Só quem gostou,
1: só do Brasil.
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0: Amado Batista, senhora Mato Grosso do Sul. Começou. Começou o quê, bebê?
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sai daí não, nós vamos ali rapidinho, já volta, um break rapidinho. Continue participando, tem muitos prêmios hoje, muitos prêmios pra você. Pix, participe! 99218-8550. Vamos faturar pro patrão, já volta.

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5: Meio-dia e 25.

0: Sonia, Jono Sonia. E aí, como que é que você tá o seu domingo, hein? Fala comigo. Fala comigo, bebê. Como se diz ele, Guguzinho. Fala comigo, bebê. Como é que você tá esse domingão seu aí? Qual é os planos pra hoje? Já pra iniciar a semana, né? Porque domingo é o primeiro dia da semana. Tem muita gente pra falar com a gente aqui, mas tem mensagem também pra você do nosso diretor-geral, Tony Ueno. Rapaz, é um homem do coração gigante. Oh, bom dia, meu diretor.
1: Alô, boy. Alô, amigos da Top FM. Aqui, Tony Ueno, passando aqui.
0: Como é que você tá?
1: Pra desejar a todos um feliz final de domingo.
0: Pra você também.
1: É, hoje, dia de sol. Choveu muito em Campo Grande, todo Mato Grosso, esta semana que se passou. E o que estava ruim piorou, né? Muitas cidades.
0: Demais.
1: Além de Campo Grande, muito buraco nas ruas, os asfaltos aí, com pouca manutenção nas rodovias. E em Campo Grande, aqui multiplicou, né? Infelizmente, a operação Tapa Buracos em Campo Grande está comprometida, né? Empresas aí envolvidas em escândalos, enfim, quem paga o pato é o campograndense, principalmente o moto entregador. Então, se você trabalha fazendo entregas de motos em Campo Grande, aí tome muito cuidado. Muitos buracos, muito, muito, muito mesmo, inclusive em lugares aonde não abria os buracos há muito tempo. Então fica aqui o nosso apelo para que você conduza a sua motocicleta com responsabilidade, para que você volte para a sua casa, para o seu lar, com muita saúde e tranquilidade. Tô feliz, tô na top, Giba do Boi!
0: Esse aí é o Tony Ueno, nosso diretor-geral da Rede Top FM, a cabeça pensante, o homem deferente dos iguais. Falou e vou pegar um gancho com ele, viu? Aos seus motoqueiros. Rapaz, os entregadores aí, tomar cuidado, tem muito fio solto. Tem muito fio solto. Eu não sei para onde que a recorrer, as empresas a recorrer, mas tem muito fio solto. E teve um amigo meu esses dias aí que enganchou o pescoço num fio desse aí. Quase foi pros andares de cima. Então, a gente tem que tomar muito cuidado aí. Amor ao próximo, né? Aquele que vê o fio, dá um jeito de parar, esticar ele, porque pode vir alguém ali, se não prestar atenção, pegar aí nesse fio e acontecer algo mais grave, né? E tomar cuidado no asfalto, porque tá difícil mesmo, tá muito difícil aí, concordo com o nosso diretor. E vamos pra cima, Mato Grosso do Sul! Tem gente mandando mensagem aqui, vovó. Tem gente mandando mensagem, vovó. E ele, assim, bom dia, meu querido. Eu sou a Elaine, de Camapuã. Eu mandei 2 áudios pra você, meu querido. Então vamos soltar um áudio dela, né? Vamos ver.
2: Meu querido Giba do Boi.
0: Bom dia.
2: Domingo passado, você me deu...
0: Sim.
2: A entrada do circo. Pra mim no circo.
0: Sim.
2: E eu te expliquei que eu não poderia ir, porque eu moro em Camapuã.
0: Verdade.
2: Então ficaria difícil pra eu ir, porque eu não conheço ninguém, nada aí em Campo Grande. Aí você, se você puder, e se for possível,
0: sim,
2: manda pra mim uma camiseta da Top, eu vou te enviar o meu endereço. Ela vem parar certinho aqui em casa. Tá bom, meu querido? E outra, eu falei com o Regiandro. Ele disse que não vai te levar um queijo. Ele disse que vai levar 2 queijos.
0: 2 queijos.
2: Aí, de Camapuã. Um beijo no seu coração, meu querido. E que Deus te abençoe.
0: Vambora, vambora pra cima. Pode mandar o seu endereço aqui que nós vamos enviar uma camiseta pra você. Tá bom? Vamos enviar. Vamos ver qual que é os prêmios que tem aqui, que nós estamos programando, e nós vamos enviar para você aí, sim. Pode mandar o endereço aqui que nós vamos fazer essa entrega aí para você. E em setembro estaremos lá na festa dos mantenenses no Camapuã, velho. Vamos sacudir aí, seu Mané Neri. Aê, Manuel, como é que você tá, Manuel? Fala comigo. Alô, Tê. Tê Lisnene, como é que você tá, menina? Alô, Dica. Alô, Dica. Rapaz, esse Dica só quer vender sorvete. E agora no frio. Mas eu conheço gente que toma sorvete no frio também. Né? E a Aurilene, cadê? Cadê a Celinha, hein? A Célia ganhou a panela de pressão aqui. Sumiu na braquiária. Nunca mais vira ela. dona Célia. Célia Sobrinho. Oi, boa tarde, Giba. Me coloca no sorteio do Pix. É o Temis, do Santa Fé. Obrigado pela sintonia, meu querido. Quem mais está aqui?
1: Boa tarde, Giba do Boi.
0: Boa tarde, meu querido.
1: Bom dia, né?
0: Bom dia.
1: Já tá comi já mesmo, bateu um
0: tá, boa tarde, então.
1: Aqui na Vera.
0: Boa tarde, então.
1: Bota a música pra nós aí.
0: Sim.
1: Amado Batista, que veio um amor.
0: Ô, roda boa aqui, ela, hein, rapaz?
1: Aqui é o Drival de Jardim, no Rancho,
0: papai. Você tá bom? Rapaz do céu. Essa é uma moda das boas, né? Eu tive um amor. Quantos amores já não teve por aí? Esse Amado Batista, hein? É o nome dela é meu ex-amor, né? Meu ex-amor, tem gente, tem coisas que a gente não... A cantarina chegou aqui, a produção chegou aqui, daquele jeito. Bom dia ou boa tarde, produção, como é que você tá?
3: Bom dia, não tô terminando de almoçar ainda.
0: Não almoçou?
3: Não.
0: É, rapaz, fala com o povo aí tá te ouvindo aí.
3: Me ouvindo? Um abraço aí, todos os ouvintes, né?
0: Tem coisa nova hoje? Tem alguma coisa aí? Vai pegar pra um negócio aí, como que é?
3: Tem, daqui a pouquinho a gente...
0: Isso, tem que cuidar dos filhos, tem que vender ainda, tem que vir ainda fazer a programação do negócio acontecer.
3: Tem.
0: Não é fácil essa
3: não,
0: vida,
3: não
0: né?
3: Não é fácil a vida não, mas a gente dá
0: uma
3: conta.
0: Uma vida difícil que é boa.
3: É difícil, é.
0: Meu diretor fosse geral fácil, fala assim, meu diretor geral fala assim, ó, chega em 10 minutos antes para programar.
3: É.
0: Mas assim, vai ter um monte de gente para cuidar, né? Mas nós estamos aqui, estamos firme.
3: Firme.
0: Tem gente ouvindo a gente. Aonde está ouvindo? Ele mandou escrevido aqui. Mas também mandou um áudio 9:19 da manhã. Ele participou, mandou áudio. E agora pra mim, ele colocou escrevido. Mas ele não me ajuda.
4: Mande áudio, por favor.
0: Boa tarde, Giba. É a Daniele Mendes, do Tijuca 2. Excelente domingo a todos. Pode tocar Fátima Leão pra mim? Tudo bem, vamos programar aqui essa moda pra você.
5: Aô, Giba do Boi, bom dia.
0: Bom dia.
5: Boa tarde.
0: Boa tarde.
5: Beleza pura?
0: Bom demais.
5: Nós estamos por cá, Fazenda Água Branca.
0: Ô, calma.
5: Manda um abraço aqui pra galera, Fazenda Água Branca e companhia.
0: Mandou um.
5: Estamos aqui tomando um Corazene e ouvindo
0: o fim da confusão
5: FM,
0: esse.
5: Porque todos nós somos top.
0: Aí
5: um
0: é
5: abraço,
0: bonito.
5: Deus abençoe. Coloca nós no Pix aí.
0: Aí é bonito, calma.
5: Estamos indo pra Campo Grande bailar.
0: Aí
5: um
0: sim.
5: Pronto. Fale seus nervos. Vamos que vamos. Deus abençoe a todos aí.
0: Manda um alô pra ele aí, DJ. Se ele tá feliz, ele tá onde? Na top. Não, cowboy. Isso aí é bonito de ver. O homem tá ligado lá no 180. Tem um flamenguista, mandou um áudio também aqui.
6: Boa tarde, Bado Boi.
0: Tarde.
6: Aqui é o Claudinei de Jardim Noroeste.
0: Você tá bom.
6: Você escutou o pipoca aí, né?
0: Rapaz, deram pipoca aí.
6: E é o seguinte, me coloca no sorteio aí, meu garoto. Um abraço.
7: Boa tarde, Giba do Boi.
0: Boa tarde, meu querido.
7: Boa tarde a todos os tops ouvintes.
0: Aí, bonito.
7: Sou o Agenor Jerônimo de Souza, da comunidade negra de São Benedito, Tia Eva.
0: Meus vizinhos.
7: Tô aqui no Jardim Centro-Oeste, curtindo o seu programa aqui, Giba. Ô, Giba, se puder, toca a música Bruto, Rústico e Sistemático.
0: E bote aí, produção.
7: São Carreira e Capataz. Ofereço pra toda a galera que tá em sintonia com o Rancho.
0: Aí é bonito, garoto.
7: Tô feliz, tô na top. É na top. Me coloca no sorteio, Giba.
0: Vai,
7: uma
0: já
7: boa
0: tá.
7: Tarde, que vem uma segunda-feira abençoada pra todos nós.
0: Cheio de notícia boa, né, Geronimo? Cheio de coisa boa na segunda-feira. Pra todo mundo, é isso aí, calma. Bom dia, eu estou trabalhando e ouvindo a Top FM, a melhor rádio de Campo Grande. É Rosana, do São Conrado. Obrigado pela sintonia pra você, tá? O WhatsApp tá liberado pra você, 992188550. Participe comigo e concorra a Pix. A Pix.
8: Boa tarde, Giba. Adriana aqui de Estrela d'Alva. Domingo abençoado pra todo mundo. Com muita saúde, muita fé, né? Porque sem saúde, sem fé, a gente não tem nada, né, meu amigo?
0: É,
8: a gente vê isso quando a gente passa por muitos problemas na vida da gente, né? Ou com algum familiar da gente. Aí a gente vê o quanto a saúde e a fé é muito importante na vida das pessoas.
0: É verdade, Adriana. Verdade, pra cima. Vamos ouvir uma modona boa agora com o Amado Batista, que ele pediu. Ele pediu uma moda. E essa aqui, ó. Boteco! Fecha não, boteco! Segura!

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1: Meio-dia e 46.
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0: aí.
1: Wesley Pai.
0: É o do Emily Web, hein? Esse é uma vinheta do outro homem aqui, velho. Aí não me ajuda, hein? É o quê, rapaz?
2: Cheguei, Brasil.
0: Ele chegou.
3: Oliva do boi. Bora, meu filho. Bora. Que eu tô comendo um gudurame aqui, hein? De minha dúvida de minha onde eu tô comendo um gudurame aqui, ó.
0: Já conheci essa churrasqueira aí.
3: Um abraço.
0: Já conheci essa churrasqueira, rapaz. Vamos tá lá na Terezinha.
4: Olha, e na audiência lá.
0: Tá na audiência no 12, lá no Jardim Aeroporto.
4: Um abraço pra todo mundo aí.
0: Rapaz, também quero mandar um abraço pro nosso amigo Tony Santos. Tony Santos, que é amigo nosso lá da Vila Popular, rapaz. Ele não perde um domingo. É amigo também do seu José. Rapaz, o seu José é um dos melhores do Brasil, né? José Carlos, você conhece José Carlos? 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Quero mandar um abraço também pro meu amigo Maicon. O Maicon PH é um homem, rapaz. O Gilmarzão também tá ligado comigo. O Gilberto também tá ligado comigo. A Dai, Giovana.
4: É a Daiane.
0: É a Daiane, não é? Lá do Guedão?
4: Do Guedão.
0: Ah, um abraço pra vocês aí. 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
0: 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Doze horas e 58 minutos. Quero mandar um alô pra Creuzinha e pro seu Dilux. Seu Dilux me pede um programa e ele quer que toca a moda dele demais da conta. Quero mandar um abraço também pro Espetinho da Lê.
4: Espetinho da
0: Lê. Os homens ouviram, a gente acha que a gente não tá conhecido, nem conhece os outros. Os outros conhecem sim, tá? Um abraço pra vocês aí. E já ganharam um cliente. Que ganharam dois clientes.
4: Ganharam.
0: Semana que vem nós volta de novo aí. Fica tranquilo. Mas hoje nós vamos comer a carne do tchau. Lá na Terezinha. Dá uma olhada esse gordurão dele. Tá melhor demais do mundo. Churrasqueira, acho que tá apagada só. Quem que quer falar comigo aqui?
1: Boa tarde, Giba do Boi.
0: Boa tarde.
1: Mais gatos de Campo Grande. Manda um alô aqui pra mim.
0: Um alô pra
1: mim. Família também tá ouvindo. É a Priscila André Rodrigues.
0: Alô! Aqui.
1: Eu faço pastor desse Pix, hein, Giba? Põe meu nome no sorteio, tá bom, gatão? Fica
0: tá bem,
1: tudo de bom.
0: Obrigado. Não entendi nada. Tá feliz, tá na top, diz ele. É o Tony, rapaz, é o Tony lá da Vila Popular. É o Tony Gatão.
2: Alô, Giba do Boi, tudo bem?
0: Bom.
2: Graças a você, a programação tá maravilhosa, que é Tony Costa, da Vila Popular, tá? Coloca no sorteio, um abraço.
0: Um abraço, meu querido. Um abraço, um abraço. Obrigado pela sintonia, Tony. É aqui também Aparecida. Não, aqui é a... Gente, nós vamos pro Blake. Esqueci do Blake, meu patrão. Bom dia, a gente já volta. Sai daí, não.

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1: 1:04.

0: que é pra sempre passageiro, fica.
1: É bem melhor aqui.
2: Não,
1: longe,
2: vai que um amor que era pra ser passageiro fica, né? Aí é saudade.
0: Segura aí, Pacheco. Toda a produção da Grace Helena aí, ó. Foi vida.

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1: Ei, essa moda da Gleice Helena também é complicadinha, né? Pra vida do ser humano.
2: É.
1: Ei, ele tomar uma, duas, ele já quer arriscar o dedo e já mandar mensagem.
2: Oi, vida.
1: Oi, vida, diz que diz ela. Um abraço pra produção inteira aí da Gleice Helena, que vem se destacando no cenário musical em Mato Grosso do Sul e no Brasil. E você também pode pedir a moda dela nas plataformas digitais, viu? Já tá tocando aí, ó. Já lançou.
2: Pode ouvir lá, né?
1: Pode ouvir lá. Você gostou da moda, pede lá nas plataformas digitais. Hoje nós temos uma entrevista também, querendo lembrar todo mundo, tem uma entrevista com o Tarcísio Lima. O menino toca umas modas diferentes, hein? O Guarino vai estar com a gente aqui, vamos fazer uma entrevista com ele. Tá chegando por aí daqui um pouquinho. Já ouviu falar no banjo?
2: Banjo.
1: Eles tocam lá no Texas, nos Estados Unidos, assim, as músicas country, é banjo. Mas o homem toca também, que ele treina. Tem uns vídeos muito topzera dele no Instagram. Tarcísio Lima, cantor. Um pouquinho, vamos passar certinho todas as informações, mas temos entrevista com ele hoje aqui. E tem gente querendo falar com a gente também.
3: Boa tarde, Giba do Boi. Aqui é o Domingo Sávio, do Aero Rancho. Programa excelente, parabéns. Um bom domingo a todos, pra você aí, pra também os ouvintes. Me põe no sorteio aqui.
1: Pronto, seu Domingos. Seu Domingos, eu acho que, será que é um conhecido de você, não? Deve ter trabalhado no regional ele, não, será? Mas tá ligado com a gente e ele já tá participando do sorteio, né? Todo mundo que mandar mensagem tá participando do sorteio. É automático. Giba do Boi é diferente dos iguais. Aqui nós é diferente mesmo. Aqui nós é diferente dos iguais. Muito sistemático. Tô aguardando o senhor Genu. Não tocou essa música?
2: Não. Aí,
1: pulou?
2: Nós colocamos, acho que ela pulou, mas nós colocamos.

0: Boa tarde, parabéns pela programação. Eu venero por esse vídeo do Barreiro Rancho, sempre uma coisa. Manda pra mim uma moda do Christian Ralph e coloca o nome junto de todos os prêmios. Tô feliz, tô na top. Quero muito ganhar seu programa hoje.
1: Manda um
2: Se
1: abraço
2: possível,
1: lá.
2: Toca a música pra mim de Gustavo Lima, Retrovisor. Um beijo no seu coração e a todos da Top FM.
3: Pronto, pra você também, minha querida. Quem quer um abraço?
1: Não, pra todo mundo lá no Aero Rancho, que a gente tem uma audiência grande lá, né?
3: Aero Rancho, né?
1: É, lá os ouvintes são assíduos lá, viu?
3: Aí é bonito. Aí é bonito, igual um salto de cabrito. Né? Um alô.
4: Alô!
3: Nós é uma grande Aero Rancho. Obrigado pela sintonia, cada um de vocês aí. Boa tarde, Juba do Boi, aqui é a Tereza dos Santos, do Aero Rancho. Me coloca no sorteio desse Pix, Juba. Eu nunca ganhei no seu programa. É, hoje eu quero ganhar. Manda um alô aqui pra gente no Aero Rancho. Bom domingo pra você, meu querido. Manda um alô pra ela aí.
4: Alô!
3: Pronto. Já tá participando do sorteio também.
5: Oi, Giba.
3: Oi.
5: Boa tarde.
3: Boa tarde.
5: Giba.
3: Oi.
5: Eu gostaria muito de ouvir uma música.
3: Ah.
5: Cara, ela é muito antiga.
3: É boa?
5: Era de uma novela, se não me engano, era da Record.
3: Da Record?
5: Estrela de Fogo.
3: Estrela de Fogo.
5: Procura aí, toca pra mim.
3: Quem canta gentileza. Essa música?
5: Olha, um excelente domingo e uma semana abençoada.
3: Quem que canta essa música, Estrela de Fogo? Produção, busca pra nós, Vanessa Samir. Obrigado, obrigado. Também quero mandar um abraço também pra Rosimeire Gomes Sandinho, do Aero Rancho. Tá ligado com a gente também, tá bom? Obrigado pela sintonia. A Leise Salina também está ligado com a gente.

0: ó. Produção, atende um homem. Continue participando comigo, 992188550. Você pode mandar sua mensagem. Falar pra mim o que tá acontecendo no seu domingão, fazer igual o Sebastião, o Tiãozinho, Tião da Só Que Cara Automotivo, tá queimando um gordurame, sem medo de ser feliz. Tá ele, tá a Tatiane, tá a Taruga, a Terezinha de Jesus.
1: Olá, boa tarde, aqui é Maria Nunes do bairro Bom Jardim. Me coloca aí no sorteio, desculpe. Um abraço, um ótimo domingo, que Deus abençoe e que venha uma semana abençoada para todos.
0: Rapaz, eu quero mandar um abraço pro meu amigo Paulistinha, rapaz, que tá na sua programação aqui na Rede Top também. E ele tá lá na casa do Léo, do proprietário do sofá Prime Zaran. Obrigado pela sintonia, rapaziada. É isso mesmo, aqui é moda. É do jeito que a gente bate estaca, filho. Não deixa pra fora não e nem fica mole.
2: Bom dia aí, Giba do Boi. Aqui é o Wagner e o Valdir aqui do Tijuca, rapaz. Coloca nós aí nesse sorteio aí. Eu queria ouvir uma música das Marcianas, Alguém Que Me Encontre em Você.

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9: 1:23. 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
9: 1:24.
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0: aqui, ô Brasil. Rapaz, Gustavo Lima, ele faz cada moda boa, hein? Mas essa aí, a ex do meu sonho, aí ele não me ajudou, não. Aí não me ajudou, Brasil. 13:30, o Tarcísio já chegou por aqui, daqui um pouquinho, vamos colocar ele ao vivo aqui, vocês vão escutar um homem diferente dos iguais, hein? Só dá um bom dia pro povo aí, pra falar que você já chegou.
1: Bom dia, pessoal, já estamos aqui já, aguardando o momento, já nós vamos entrar aí com as modas top pra vocês, eu tenho certeza que vocês vão gostar.
0: Mas, rapaz, até eu gostei, imagina vocês. E vamos informe aí, Brasil. Vamos informe da Assembleia Legislativa de Mato Grosso do Sul. O deputado Júnior Mox solicita a inclusão do símbolo do autismo nos uniformes escolares da rede pública. Durante a sessão plenária, o deputado estadual Júnior Mox apresentou a indicação à Secretaria do Estado de Educação, a SED, solicitando a ampliação do símbolo mundial da conscientização do transtorno do espectro autista, do TEA, nos uniformes escolares dos estudantes diagnosticado com o TEA na rede pública estadual. A proposta busca fortalecer a inclusão e o respeito e o acolhimento no ambiente escolar, auxiliando a comunidade escolar reconhecer de forma respeitosa as necessidades desses estudantes. É muito bom. E também lembrando que na Câmara Federal foi colocada também votação do TDAH, né? Reconhecer também. Então, assim, é muito bom lembrar que o deputado Júnior Mox está trabalhando pelo povo e lembrando de cada um aí. Isso aí, parabéns ao deputado Júnior Mox. 13:32 em Mato Grosso do Sul. E você, hein? Como é que tá o seu domingão? Fala comigo. Fala comigo, bebê.
2: Bom dia, Giga do Boi.
0: Peraí, opa.
2: Bom dia, Giga do Boi. Aqui é Maria Tereza Arumanjo, sempre na audiência. Coloca a música do Chitãozinho Chororó, Evidência. Quero muito ouvir. Coloca o meu nome no sorteio aí. O prêmio do Pix. Tô feliz, tô na top. Beijo.
0: Pronto, tamo junto. Que é Aparecida do Nascimento da Silva, do Jardim Monte Alegre, quer participar do sorteio. Já está participando já.
3: Boa tarde, Riga do Boi. Me coloca no sorteio, Elisandro aqui do Mário Covas. E toca aí.
0: Como é que você tá, menina?
3: Acordei a tempo com Fátima Leão. Essa música é minha, porque ela fala número 5, ela é totalmente minha. Eu ofereço para todos os ouvintes, inclusive pro Agenor Jerônimo de Souza, lá da comunidade Tia Eva de São Benedito.
0: Aí é bonito. Já tá entregue, já como tá ligado?
4: Opa, boa tarde, Giba do Pinho. E aí, tudo beleza, de boa?
0: Tranquilo.
4: Tô aqui ligado na top. O programa de mais audiência é o do Giba do Boi. E a Creuzinha tá pedindo de novo chinelo de prego. E eu tô pedindo a minha música preferida de João Mineiro Marciano, A Gaveta.
0: João Mineiro Marciano, A Gaveta. Nós vamos cantar ao vivo isso aí, eu acho. Se nós sabermos, a gente vai tocar ao vivo.
1: Pelo menos o puxador tem que sair nesse.
0: É antiga aí, seu de Lua, é antiga essa aí, hein?
4: Boa tarde, Giba do Boi, tô feliz, tô
0: tarde. Top,
4: Hilário Santos, da Chácara Difícil Acesso, só moda boa, hein,
0: Giba? Acha ela?
4: 10, hein? Coloca aí também no sorteio, boa tarde também pra todos que estão ouvindo aí, a graça e paz.
0: Rapaz, tamo por aqui, né, produção?
5: É, tamo aqui, vamos colocar essas modas aí.
6: Vamos ver aqui o que nós vamos conseguir cantar ao vivo. Nós vamos cantar ao vivo.
0: Sim, o menino tá por aqui.
6: Tá.
0: Ele tá por aqui e ele tá com sede. Já tá. Quero mandar um abraço também pros meus amigos João Lucas e Walter Filho. Alô, Jãozinho. Esse menino é diferente, hein? Esse é diferente, rapaz.
7: 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Me coloca uma surpresa aí positiva. E se possível hoje, né, que toda vez eu peço, e aí você pode procurar lá a música Tenente Benítez, alguém pra nós. Positiva?
0: Positiva. Já
7: agradeço, ofereço a audiência.
0: Mas nós vamos ter que cutucar esse menino lá mais uma vez, por causa que ele não tá aqui.
6: Ele não colocou ainda.
0: Não colocou na pasta aqui ainda, mas nós vamos estar
8: semana. Boa tarde, Chico do
0: Boa Rui. Tarde.
8: Coloca no sorteio desse Pix aí. Aqui é o José Silva da Silva Dido, Rancho Alegre 2.
0: Rancho Alegre 2. Aí é bonito, hein? Igual o salto de cabrito.
9: Gosto muito do seu programa.
0: Obrigado.
9: Eu quero muito ganhar um prêmio, Giba do Boi. Muito do seu programa.
0: Pronto. Repetiu, foi tudo aqui. 13h36. Eu trago ele nesse finalzinho dessa programação aqui e volto no outro bloco, já que foi nesse bloco aqui, e volto no outro bloco, só pra gente começar esse bate-papo logo. Eu já tô interessado em saber das modas dele. Rapaz, tive sorte que eu parei de beber, menina. Boa tarde mais uma vez.
1: Boa tarde, Giba. Obrigado por estar me recebendo aqui na Top. Deus abençoe você, toda a sua programação e todos os seus ouvintes. Tamo junto, meu amigo.
0: Rapaz, nós estamos falando para mais de 40 municípios do estado de Mato Grosso do Sul.
1: Rapaz, é mais gente que nós pode contar, você tá doido?
0: Rapaz, nós não consegue contar o tanto, né? Nós temos aí Camapuã nos ouvindo, Glória de Dourados, Caracol nos ouvindo, e vem aí em Nova Andradina, vem também mais uma torre nossa.
1: Rapaz,
0: Rede Top crescendo e crescendo em Mato Grosso do Sul, parabéns à direção aí. Cabeça pensante é o Tony Ueno, né? O homem é diferente dos iguais.
1: Diferenciado.
0: Diferente. Deixa eu te falar, eu te acompanho nas redes sociais e vi umas modas suas diferentes mesmo.
1: Pois é, pai, o povo tem, eu não sei se vocês mentem falando que gostam, vocês gostam mesmo, né? Então,
6: se fala pra agradar, não, deve gostar não, sim, deve porque gostar ninguém que... fala que gosta se não gostar.
1: Não tem ninguém falando mal, então nós já estamos ganhando.
0: É. Não, verdade, essa aqui é sua, viu? Deixa eu só colocar ela aqui.
1: Essa aí, né?
0: Ah, peraí. É muita informação.
1: Informação.
0: Ah, peraí. Essa aqui, ó, rapaz. Ó. Errei.
1: Ah, essa aí.
0: Errei.
1: Você viu que ele ficou mais bruto?
0: Essa aí. Aí, ó. Você falou, não, essa aí é pra chorar.
1: Essa aí é minha.
0: Gente, pra vocês que querem conhecer e ver o menino, ele veio da onde, o povo tá perguntando?
1: É o seguinte, eu sou natural de Itaú de Minas, Minas Gerais, mas assim, mudei com 13 anos pro Mato Grosso e morei em várias cidades lá. Hoje a minha casa tá em Nova Mutum, mas atualmente eu tô morando dentro do meu carro, por causa do projeto Pé na Estrada.
0: Ah, você tá nesse projeto Pé na Estrada?
1: Tô nesse projeto. E assim, a gente vai passar por várias cidades, capitais e cidades que são do sertanejo, e eu tô tentando sair do zero a zero, mostrando minhas composições, cantando umas músicas, tocando em barzinho, nem aniversário, nem festa, velório não sendo meu, eu toco também.
6: Até aí.
1: Entendeu? Que no meu não vou conseguir.
6: Fica
1: não.
6: Complicado.
0: É, mas eu vi que a indicação que chegou em Mato Grosso do Sul não foi fraca, a sua indicação que chegou por aqui.
1: É, mas eu vou falar pra você que o Marco Brasil ajudou bem. Eu vou falar que falar pra você que eu sou fã dele demais, né?
6: Ele é
1: de, quem não é, né? Ele é fantástico, né? Além, o homem do tamanho dessa porta, pra falar com ele, tem que olhar pra cima.
0: Chega,
1: né?
0: Dar dor na nuca.
1: Chega, dá um negócio assim estranho, né?
6: Tem que carregar um banquinho.
1: Tem que carregar um banquinho pra falar com ele. E assim, eu conheci ele através de um festival que teve lá na minha cidade de composições e eu ganhei em primeiro lugar. Aí a gente fez uns videozinhos, ele passou o número dele, agora onde eu vou, ele fica me indicando.
0: Isso é bonito demais de ver, rapaz. O guri é diferente, gente. Ó, essa moda, ó. Já tá no YouTube liberado em plataformas digitais, isso.
1: TikTok, Instagram, já tá também na questão de Spotify, Deezer, YouTube Music, nas Apple Music.
0: Plataformas digitais todas.
1: Todas já.
0: Gente, não sai daí, que nós vamos ali em gol coisa de porco. Rapidinho, já volta, viu? Eu vou faturar pro patrão, nós volta com ele, ó.

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0: 1:42.
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7: Tarciso Lima Oficial. Instagram e o TikTok é o mesmo nome. Tarciso Lima Oficial.
8: Acompanhe pra vocês verem os meninos. Esse menino é bonito demais da conta.
7: Que trem chique,
8: rapaz. Rapaz, e ele toca tudo. Ele toca viola, ele toca violão, ele toca banjo.
7: Berrante.
8: Berrante. Taca pedra na cara dos outros.
7: Pedra.
8: O menino é bom demais, pensa numa felicidade que ele transmite pra gente. Nós estamos aqui, nós estamos sentindo isso, e você vai sentir através do microfone. Faz uma moda pra nós aí.
7: Posso fazer já uma minha?
8: Fica à vontade.
7: Essa música aqui eu ainda não gravei ela, mas vou estar mostrando aqui pra vocês, que é assim, as que já tá gravado, o povo ouve nas plataformas, que não tá, tem que ser aqui agora.
8: Tem que ser ao vivo.
7: Essa aqui chama Se Eu Pedir, Você Volta.

0: Rapaz, que moda é essa, Tarcísio? Rapaz, é o cara bebe água raiz.
1: Bebe água raiz. Sei que bem não faz, mas só tem o pai bebendo demais.
0: Rapaz, bonita, bonita moda, bonita, hein? Fala mais um pouco de você. Você veio lá do Mato Grosso, que você
1: falou. Exato, estou residindo atualmente na cidade de Nova Mutum, Mato Grosso, dá 1000 quilômetros daqui praticamente.
0: Pertinho
1: demais,
0: um pulo.
1: Pertinho de pulga, é. Aí a gente vim direto aqui para Campo Grande, né? Que é uma das cidades aí referência no sertanejo, então a gente tem que ir passando pelas cidades que pode proporcionar pra gente algum desenvolvimento, network e coisas assim. E aí a gente tá com esse projeto chamado Pé na Estrada, que a gente vai passar por várias cidades, além de algumas capitais do sertanejo, e tentando sair desse 0x0, mostrando as nossas composições, ver se alguém anima a gravar, se algum empresário anima a empresariar, e nós estamos nessa.
0: Deixa eu te falar, o que você achou, você chegando em Mato Grosso do Sul? Tá certo que quem te indicou foi o Marco Brasil.
1: Certo.
0: E aí chegou logo no menino, no Joãozinho, no João Lucas.
1: Cheguei no João Lucas, eu vou falar pra você, eu já cheguei lá em cima na escala, porque os meninos são fantásticos.
0: E os outros meninos, que eu quero saber, eu acho que os ouvintes também querem saber, que é muito bom. E pra você não alisar, não, couro de gente, não.
1: Tudo bem.
0: Couro de homem não
1: dá primeiro.
0: Não dá. Uhum. Deixa eu te falar, te receberam bem os outros cantores, porque o dia que eu te conheci, tinha vários outros cantores, você rodou em outros lugares.
1: Sim.
0: Já vi os vídeos seus, que eu tô te acompanhando nas redes sociais, te receberam bem.
1: Não, me receberam muito bem, assim, lógico, a gente tá falando aqui de João Lucas e Walter Filho, não tem nem explicação. Que os meninos é muito diferente.
0: Não, eles são melhores, são diferentes dos iguais.
1: Não, é diferente. O resto do pessoal, alguns assim, com um pouquinho de estranheza, tipo, quem que é esse gordinho aí? Chegou aí, meio que essa violinha aí. Mas depois, conversando um pouquinho, a gente vai trocando uma ideia, me receberam super bem.
0: Não, quando vê você tocando banjo, os homens estranham. Falei, esse homem aí não dá dois pequenos.
1: Assim, cuidado com esse gordinho.
0: Não, cuidado, porque já te diz que o gordinho ele é bom demais.
1: Ele é terrível.
0: Não, diz que o gordinho é a melhor coisa pra fazer uma amizade.
1: Diz que é que o gordinho só
0: pra namorar é o melhor que tem.
1: Diz
0: que
1: o gordinho só quer comer. Você não vai ver nenhum assaltante gordinho. Ele não consegue pular muro, não consegue fazer nada, cara.
0: É verdade, rapaz. Cara, você tá de parabéns pela sua simpatia, pelo seu chego, assim, que é maravilhoso, cara. Obrigado. É muito bom. Continue sendo esse cara desse jeito aí.
1: Eu não consigo mudar, não, cara.
0: É desse jeito
1: mesmo. Meu TDAH não permite.
0: O nosso TDAH é alto, rapaz. É alto. Rapaz, e o que vem de bom pra nós aí? O povo conhecer você mais.
1: Pra conhecer nós mais. Vamos fazer então mais uma moda minha. Essa música eu fiz pra agricultura familiar lá da cidade de Nova Mutum, que a gente faz as músicas do agro. Fiz também pra agricultura familiar e umas apaixonadas. Vou mostrar da agricultura familiar agora. Positivo?
0: Vai, vamos, fica à vontade.

0: Rapaz, que modão, hein?
1: Ei, moda boa demais.
0: Isso é uma moda que pouca gente lembrou da família agricultura familiar.
1: Agricultura familiar, né? As pessoas, é porque na hora que a gente fala de produção, de agricultura, as pessoas tendem a ver as grandes produções, soja, milho, algodão, né? Sorgo, enfim, e a parte de alimentação, né? Que é pecuária, mas o pessoal não presta atenção que nas cidades, tanto ali na parte de escolas, alimentação pública,
0: a maioria é agricultura.
1: Se não for agricultura familiar, meu amigo, não vai.
0: Porque até o que a gente come aqui, a maioria da agricultura familiar.
1: Igual o pessoal fala assim, a gente não come soja, né? Mas assim, não, come soja através. Come tudo. Soja através da alimentação, da ração do animal.
0: Mas o que mais funciona aqui, em geral, aqui embaixo, aqui é a agricultura familiar. Inclusive, um abraço pra eles, uma salva de palmas pra família, da agricultura familiar. Nossa, vai lá o Chico Gato, meu amigo Chico Gato, tá lá no Santa Mônica, rapaz. Tá ouvindo também aqui, ele aqui não é, todo mundo ouve nós aqui, é fora.
1: Coisa
0: fora.
1: Coisa boa, rapaz, bom demais. E
0: essa aqui é um... Essa aqui tá no YouTube.
1: Tá no YouTube, essa aí do Agro Verdinho. É a música que tá mais...
2: Respeito ao Agro.
1: Mais puxado, o pessoal, mas é bruto.

0: boa demais aí, menino. Vocês podem buscar ele no YouTube, no TikTok,
1: Instagram
0: e ainda na Spotify.
1: Spotify, Deezer, YouTube Premium, Apple Music.
0: Rapaz, o homem tá explodido. Ele não é estourado, tá explodido. É isso que eu digo pra você, o homem é diferente, viu? É. Vamos fazer mais um aí?
1: Vamos fazer dia de pescaria?
0: Dia de pescaria, ela tá aqui, eu já vi aqui ela ali.
1: Você quer que faz ela ao vivo ou você vai botar ela aí?
0: Faz ao vivo.
1: Vamos lá então.
0: Quem sabe faz ao vivo. Ah,
1: então vamos junto, pra quem gosta de pescaria, mais ou menos assim, ó.

0: é diferente, é disso que eu tô dizendo, é de moda, rapaz. É moda. É isso aí, ó. É, eu queria que você fizesse uma aqui. Nosso tempo, eu poderia ficar com você a programação inteira. Porque é muito gostoso uma moda de viola ao vivo dessa aqui. Vamos ver o que, que o povo tá dizendo aqui na. Rapaz, tem muita mensagem aqui. Mas muita mensagem. Mas, rapaz, pega o banjo pra nós.
1: Vamos pegar o banjo então. Vocês querem ouvir um banjo americano?
2: Maria Martins, Maria Martins de Camapuã. Boa tarde, Giga do Boi. Aqui eu sou de Maria Martins do Maria Martins de Camapuã. É a segunda vez que eu participando do programa. Do seu programa agora é a primeira, mas
0: que bom, seja bem-vinda.
2: De outra pessoa. Manda um madão aí pra um dos filhos de Goiás.
0: Pronto.
3: Boa tarde, Giba do Boi. Sou a Edna Mara aqui do Santa Luzia. Tô aqui curtindo esse programa maravilhoso, essa rádio maravilhosa. Tô feliz, tô na top. Quero participar do sorteio do Pix.
0: Que voz bonita.
3: Grande abraço pra você e toda essa equipe Top FM.
0: Rapaz, dona Edna, eu sou apaixonado pela senhora. Eu nunca mais fui aí lhe ver. Mas eu tô tão pertinho agora, mas a vida nossa tá tão ingênua, mas eu vou aí lhe dar um abraço. Eu dou um abraço nessa Mara, nesse Manuel, rapaz. Manu, só vejo ele cantando nos pagodes da vida. O homem é diferente, viu? Quem chegou aqui, rapaz, esse homem aqui tem uma história linda. Vamos ver a mensagem que ele mandou.
4: Fala, Giba do Boi. O Paulo Mestre Lendor, você tá bom? A gente está aqui na chácara da agricultura familiar, aqui curtindo a sua programação aí. E vamos fazer um franguinho caipira daqui a pouco pra nós almoçar.
5: Aí sim, hein?
4: Um abraço pra vocês aí. O menino é bom mesmo, hein?
0: E o menino é bom. Paulo,
5: é bom.
0: Que prazer ter você como ouvinte, cara. Esse Paulo, você acredita que ele é o proprietário da pizzaria Esplendore? Acho que é uma das maiores em Campo Grande, que fez ciúme pra todo mundo aqui. Porque todo mundo tava acomodado, né? Na área de comer, de jantar, de servir. O Paulo chegou e esparramou negro pra todo lado. E hoje é uma das maiores hoje em Campo Grande, pizzaria. O atendimento dele, Tarcísio. E assim, você vai lá, tem tudo.
6: Entendi.
0: Você quer churrasco, tem lá.
6: Entendi.
0: Tem, você quer sushi, tem.
6: Oh.
0: Não, rapaz, pizza tem tudo que você pensar de tamanho.
6: Ou seja,
0: de jeito.
6: Você saiu de casa querendo comer, você acha lá.
0: Acha lá. Não, vai ter que fazer uma modinha num cantinho lá, palquinho lá. Só tá faltando a moda lá.
6: Tá faltando a moda.
0: Ô, Paulo, manda um beijo aí pra gurizada, pra sua dona aí. E ele achar que a dele é a coisa mais linda que ele tá formando lá. Que ele tá plantando um monte de coisa. É da agricultura familiar também.
6: Agricultura familiar, é o que nós tava falando aqui, né?
0: Sim, ele falou que isso é muito bom. Ele mandou
6: obrigado,
0: no final.
6: Obrigado.
0: Tamo junto, Paulo. Um beijo no coração pra você, meu querido. Orgulho de ser seu companheiro, viu? Olha, agora ele chegou com banjo aqui, gente. Ele chegou com banjo. Vou até baixar isso aqui.
6: É meio diferente.
0: Mostra pra nós o que você aprendeu na sua vida.
6: Vamos fazer um trenzinho aqui. Vamos fazer uma modinha americana aqui. Vamos ver, ó.

0: do céu. Tem gente perdida até agora aqui nesse aqui. Acredita? Eu já fiz um story aqui já. Já tô terminando ele aqui, colocando ele ao vivo pra todo mundo.
1: Põe aí.
0: Quem quiser acompanhar ele, gente, é no Instagram.
1: Tarciso Lima Oficial, TikTok também. E no YouTube é só Tarciso Lima.
0: Rapaz, o homem é diferente, hein? Ó, nós vamos ali pro Blake. Nós vamos pro Blake rapidinho. Prometo voltar com ele. Aí ele vai tocar mais um pouquinho. E eu acho que ele vai estar por aí. Semana que vem a gente vai trazer ele ao vivo aqui na programação da rádio também. Então fique tranquilo, tem mais umas modas com ele aí. Se quiser pedir alguma moda pra ele tocar, ele vai estar por aqui ainda. Mas eu peço pra você seguir ele aí nas redes sociais. No Instagram, que é o mais forte aí.
1: Tarciso Lima Oficial.
0: Tarciso Lima. Não tem erro, gente.
1: Não tem erro.
0: Não tem erro. Pode colocar aí Tarciso Lima Oficial. Segue lá o homem. Vamos ali faturar pro patrão. A gente já volta rapidinho, tá? Não sai daí, não.

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0: Duas e três.
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2: O motor de transporte coletivo, Jefferson, mais conhecido como Calabreso.
3: Calabreso.
2: Tem uma música pra mim, pros companheiros que tá na ativa, dos que estão de folga, os que estão de férias. Aquela do César e Paulinho, Nós é Cowboy. Beleza, Giba?
3: Nota aí, produção.
2: Todos os colegas motora do transporte coletivo. Tô feliz, tô na top.
3: Pronto, esse homem é diferente, ele tá trabalhando.
4: A gente tava conversando, o rádio, todo mundo escuta, então você vê, ele é motorista e ele tá de trabalhando, ônibus. Mas ele tá ouvindo o rádio.
3: Ele
4: então,
3: tá no ônibus, ele tá no ônibus.
4: É o que a gente tava falando isso aí, porque não, o rádio não é não, ouvido, não caba, né?
3: Não caba. E o Jerônimo já chegou por aqui também.
5: Boa tarde, Giba do Boi, saiu de novo, Jerônimo Souza da comunidade negra de São Benedito de Evo.
3: Pronto.
5: Mandar um abração também lá pra Elisandra, lá no Jardim Mário Covas, lá que mandou um abraço pra mim aqui na comunidade.
4: Ele tá retornando um abraço.
5: Hoje, você não der pra tocar o Bruto Rústico Sistemático aí, que eu não ouvi, né? Aí toca pra nós, Alex e Ivan aí, que é Roça Cunhado. Oferece pra toda a galera que
3: mas
5: tá aí.
3: Mas eu não vou lá, não faz barulho.
5: Mais que peão. 88.9. A caçulinha que já nasceu grande e vai crescer mais ainda em audiência. Tô feliz, tô na top.
6: Boa tarde, Giba do Boi. Tô feliz, tô na top. O Boi eu não acertei, Marli Sai Toshiro do Vilas Boas.
3: Bom, minha querida, obrigado pela sintonia. E eu ouvi no fundo o banjo. Dum, dum, dum, dum. É. Mas é gostoso demais, esse som. Chega, dá pra dormir. Ô, Tarcísio. É Tarcísio.
7: Tarcísio.
3: É Tarcísio.
4: Tarcísio.
3: É isso mesmo, produção?
4: Tarcísio.
3: Pronto, e Lima colocou na frente. Você é parente seu, né?
4: Parente meu é meu primo, né?
7: Achamos parentesco aí, velho. Que é isso?
3: Que vem aí de moda pra nós?
7: Vamos então fazer as que não estão gravadas, que as que estão gravadas o povo ouve lá depois.
3: Sim.
7: Essa moda aqui chama Noite Acordada, eu fiz ela tem uns 5 anos e é mais ou menos assim, ó.

0: menino é diferente, hein? O menino é diferente.
1: Posso mandar um abraço rapidão pra não esquecer?
0: Fica à vontade.
1: Um abraço. Gil e Alessandra lá do Ranch CLC, muito obrigado, tamo junto. Além do João Lucas e Walter Filho, eles estão sendo fantásticos.
0: Eu conheço os dois, meus amigos.
1: É. São figurinhas demais, moço.
0: Rapaz do céu.
1: Não posso deixar de agradecer eles, não.
0: Eles é companheiro de Manda Conta.
1: São parceiros.
0: São companheiros, conheço os dois lá, um abraço pra eles lá. Deve estar na sintonia, né? Não mandaram nenhum alô pra nós aqui.
1: Tá, não é possível,
0: hein? Não é possível, não, hein?
1: O que é isso?
0: Não, aí não me ajuda.
1: Aí não me ajuda.
0: Quem que é que tá querendo mandar um áudio aqui? Oi!
2: Eita, que esse menino canta bonito, Gil.
0: Não, ele é filho de canarinho.
1: Isso aí.
0: Com belga. Então ele canta, toca, subia, faz tudo.
3: Seleção brasileira não empolgou ninguém que conhece de futebol.
0: Oi!
3: Primeiro tempo fez um gol na sorte, aquele primeiro que bateu no cara. Depois fez dois gols. Depois, segundo tempo, andou em campo. Casimiro e outros mais ali. Que brincadeira. Não tem amor à pátria, não corre, parece que comeram feijoada, mas tá bom. Mário Aparecido da Silva, Jardim Monte Alegre.
0: Um abraço,
3: tô feliz, tô na top.
0: Pronto.
4: Boa tarde, Giva do Boi.
0: Tarde.
4: Coloca a música do Milionário Zé Rico. E me colocar no sorteio e é o Léo.
0: Tá bom.
4: É que eu tô meio rouco.
0: Ah, mas tá bom, é desse jeito que vai.
4: Não,
0: o boi é desse jeito mesmo. Fica tranquilo, nós estamos por aqui, o senhor já tá participando do sorteio.

0: também. Ah,
1: lá em cima do boi.
0: Manuzinho do boi.
1: Tô feliz, tô na top. Como a melhor rádio do Mato Grosso do Sul.
0: Aí é bonito.
1: Alô, bebê, manda um abraço aí pra nós. Manuzinho, tá na área, hein? Tá ligado? Toca na
0: FM,
1: toca aquela moda pra nós. Tchau, obrigado.
0: Tamo junto, Manuzinho. Rapaz, esse homem é pagodeiro.
2: É, diferente.
0: Rapaz, canta muito. É fim de camarim também.
2: É mesmo?
0: É. Boa. Ele é diferente.
3: Boa tarde, Giba do Boi. Esse guri aí é descolado, né, rapaz?
0: Homem diferente,
3: mano. Cuiabano é macho mesmo. Música boa, guri tem um futuro, rapaz. Coloca nós aí, Giba do Boi, nesse sorteio aí, cara. É o Valdir que tá falando, aqui do Tijuca. E toca uma música pra nós aí, porra. As Marcianas, alguém que me encontra em você.
0: Já pegou a produção.
3: Toca pra nós aí, meu irmão.
0: Pronto, o menino já pegou ali a nossa produção já pegou ali o nome da música pra nós vamos ver se nós achamos.
4: Boa tarde, tô feliz, tô na top. Aqui é o Marquinhos, motorista de aplicativo de Nova Lima, aqui das 6 da manhã até 10 da noite eu ouvi na 88.9, a melhor rádio que já existiu. Chama, bota lá no sorteio aí. Tchau, obrigado.
5: Tô me esperando o senhor aqui.
0: Ô, oh, taruga.
5: Oi, tio. Vai, me coloca aí no Pix.
0: Você quer um Pix?
6: É um Pix, tio.
5: Tô me esperando o senhor aqui.
0: Vai, taruga TV, taruga do tio. Ela não perde um, e ela fica brava se não coloca o áudio dela.
2: Não põe o áudio dela.
0: Não, ela quer desligar. Ei, ela aquela brava que desliga o rádio, não falou de mim?
6: Vou desligar, não vou mais ouvir.
0: O que tem de bom pra nós nessa viola aí? Fala pra nós.
2: Vamos fazer, posso fazer uma countryzinha legalzinha, que o pessoal gosta bastante, sempre que eu faço. E é isso aí, pode
0: dar? Toca a marcha ali no 18.

0: tá de parabéns, hein? Aí tá de parabéns.
1: Obrigado.
0: Já mostrou pra todo mundo aqui que o homem é diferente, é profissional, viu? Ele não veio pra brincar aqui,
1: não.
0: Ele não veio de pegar com a mão, como o senhor dizia quando eu tomava ruas, rapaz. Eu ficava meio bravo, eu falava assim, eu não vim aqui pra fazer amizade, meus amigos já tá aqui.
1: Pegar na mão, é?
0: Não, ele não veio pra amizade, não. Ele veio com o pé no estribo.
1: Dois pés no peito.
0: Ele veio me mostrar que quem não saiu do leito vai ficar, porque ele veio levantando, hein? Veio com poeirão. Tá de parabéns.
1: Obrigado.
0: Como faz pra mim seguir você nas redes sociais, pra mim ligar pra você, mandar uma mensagem? Como é que faz?
1: Só entrar nas redes sociais aí, Tarciso Lima Oficial, TikTok, Instagram, tem no YouTube também, no Facebook também. Tem o nome é o mesmo, Tarciso Lima Oficial.
0: Rapaz, segue o menino aí.
1: Segue nós.
0: As suas palavras, considerações finais pra nós.
1: De início, só agradecimento, né? Tanto a Campo Grande, quanto a vocês aqui da Top FM, obrigado de coração, Giba, você tá louco, a gente se encontrou num evento que a gente tava aí na cidade e surgiu esse convite, muito obrigado, obrigado também, minha querida, pela recepção. Campo Grande, eu não tenho nem o que dizer, né, que vou sentir saudade quando eu for, ainda não vou agora, mas quando eu vou sentir saudade. Alô, Campo Grande.
0: Ei, Mato Grosso. Isso aí,
1: vamos nessa aqui,
0: povo.

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1: Aí sim, cara, queremos agradecer a você.
2: Tamo junto.
1: Agradecer essa simpatia sua, que é um milhão de bom. E fazer um convite pra você essa semana, se você quiser comer um churrasco lá no rancho.
2: Você tá doido, meu nome é pronto.
1: O rancho é bem aí pertinho aí. Bem aí, se você quiser lá, você vai ser bem recebido.
2: Muito obrigado.
1: Como foi aqui, como tá sendo em Campo Grande, o povo aqui é bom demais da conta. Vou falar pro Joãozinho.
3: E sempre que tiver em Campo Grande, entre em contato que a gente.
2: Com certeza, não. A energia de vocês aqui é muito boa. Pode ter certeza, eu tô passando por aqui, eu venho aqui.
1: Pode ficar tranquilo que ainda vai arrumar uns cantos pra você fazer um barulho aí.
2: Positivo.
1: Ainda ganhar um dinheiro ainda.
2: Ainda ganhar uma grana ainda. Vou manter o sonho em pé.
1: Não, verdade. Pra você fazer aquele café cedo lá, você vai chegar no...
2: diferenciado.
1: Gente, se fosse vocês, eu seguia ele nas redes sociais. O homem todo dia vem com coisa nova. E ele carrega uma casa no carro dele.
2: Exato.
1: Um negócio de café, de coisa nova que você nem vê no TikTok pra acompanhar no Shopee, ele tem lá. Então acompanha ele pra você ver umas coisas novas que ele tem. Obrigado, viu?
2: Valeu, meu irmão.
1: Tamo junto.
2: Tamo junto, muito obrigado.
1: Segura aí, ó. Dani Delinha, segura.

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0: 78. 2:22. 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

0: moda em Diego e Arnaldo. Homem é diferente, hein? Homem é diferente mesmo e diferentão. A Priscila Andréia também, Rodrigues, mandou mensagem de novo. Põe meu nome no Pix. Gente, continue mandando que é os últimos minutos, hein? Agora 14h37, nós vamos sair do break, voltar do break. A gente vai voltar com um sorteio. E dois Pix. 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
11: 2:46.

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0: E ganhou?
1: É, Jandira Aparecida, final do telefone 2103.
0: Jandira Aparecida, isso.
1: É, ela colocou só Jandira Aparecida.
0: Qual é o número do telefone final?
1: 2103.
0: Brasil! 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

0: Josiane Pereira, da Piratininga, final do telefone 0912.
1: Josiane.
0: Josiane. Josiane Pereira.
1: Eu sou meio surdo.
0: É. Piratininga,
1: final do telefone
0: 0912.
1: Pronto. A produção vai entrar em contato com você aí, dona menina. Fica tranquila. E o Andrezão já chegou por aqui, né?
0: Chegou aí.
1: Vamos falar de esporte.
0: Falar do esporte.
1: Os meninos acompanham aí muita moda boa, prêmios e muita discussão de jogo desse Brasil aí, dos brasileiros que não queriam vestir a camisa do Brasil. Agora tem um amarelo em cada esquina.
0: É. Não, mas ainda tem aqueles que vestem camisa da Argentina.
1: Tem uns argentinos que tem que apanhar na costa. Tem. Vamos lá, gente. Rapaz do céu, cadê a música do Gustavo Lima? Hã? Você não me ajuda, produção? É DJ. Hã? Olha que pena. Que pena que a hora não deixou. Que pena que acabou, Mato Grosso do Sul. Deixando pra você mais uma edição do Rancho Mais Pião pela rede Top FM. 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Prometendo voltar assim semana que vem, se assim a direção permitir, se Deus quiser. Prometendo voltar com vocês. E deixando bem certinho, quem chegar primeiro, um espera o outro. Semana que vem eu quero trazer cesta básica, eu quero trazer 3 pizzas, eu quero trazer um sorteio de uma panela de pressão. No meio do rolo, joga lá no meio daquela briga de marido e mulher, sabe que ninguém mete a mulher? É brincadeira.
0: Não.
1: Brincadeira, não pode?
0: Não.
1: Mas semana que vem eu quero trazer muitos prêmios pra você. Eu vou sortear uma camisa do Brasil também. Pronto, manda a Argentina também, a mulher que vai sortear lá. Gente, tô indo embora. 14h54 no rádio, os meninos tá por aqui do futebol. Tá? E assim, ó, deixa com vocês. É fé no pai que o inimigo cai. É muita fé, porque é a fé que move montanhas. Tô indo embora. Fiquem com Deus, porque com ele estou indo. Fui, Mato Grosso do Sul.
0: Bom restante de domingo. Uma semana abençoada para todos nós. Fiquem agora com os meninos aí do Top Sport. Muito

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1: São gostosos,
0: 3 e 5.
1: Riba do boi, como sempre, arrebentando a boca do balanço, puxando na audiência. Beijo, pai da comunicação, arrebentando aí a tarde da Copa FM. Deixando a audiência lá em cima pra gente.

0: esportiva. Vamos falar do seu time, vamos falar de seleção brasileira, vamos falar de seleção
1: argentina. 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

0: gostou, joga a mão pra cima. Aí, você gostou? Joga a mão pra cima, isso aí. Domingo com o Top Esporte aqui, até às 8 horas da noite, não, né? Muito tarde. Até às 6 horas da tarde, eu, Andrezão, vou com você com aquela resenha esportiva de todos os domingos, aquela resenha que você já conhece. E você, já mandou teu WhatsApp pra cá? Então manda teu WhatsApp pra cá no 67992188550 67992188550 e fala pra gente, na sua opinião, numa nota de 1 a 10, qual a chance da seleção brasileira ser campeã mundial esse ano? Ele chegou, o meu gordinho predileto, a minha flor da manhã, ele que não é cardiologista, mas mexe com o coração das velhinhas, meu amiguinho colorido, PH, boa tarde, meu fofo, meu lindo.
1: Boa tarde, Andrezão, boa tarde, audiência. Você sabe que toda vez eu falo do São Paulo, né? Eu falo Rogério Ceni, né?
0: Certo.
1: Mas agora eu acho que toda vez que tiver jogo da seleção, eu vou falar de Hendrick.
0: Você é fã do Hendrick, eu vi que você tem uma foto do Hendrick na sua carteira, é isso?
1: Rapaz, eu vou falar pra você. Eu não sei se eu sou fã do Hendrick, mas eu sei que o Ancelotti não é.
0: Isso é fato, né? Mas eu acho que o Brasil inteiro hoje tá ansioso pra ver, né, o Hendrick em campo, pra ver ele como titular, ou ele com uma quantidade bacana de minutos pra mostrar realmente a sua capacidade, que eu acho que ele é, hoje é pra mim um dos melhores jogadores do Brasil, o Hendrick, e eu acho
1: Andrezão, a gente assistindo o jogo lá na sexta-feira, foi sexta esse jogo, né?
0: Sexta-feira.
1: Muita chuva. E deu pra ver, cara, como que o Hendrick tem o lado da torcida.
0: A torcida tá com ele, né, cara?
1: Tá com ele. A hora que ele aparecia no...
0: Com o telão.
1: Na filmagem, lá no telão. Nossa, a torcida já pedia ele.
0: Pois é, cara.
1: Então, assim, tem aquele famoso ditado, né? A voz do povo.
0: É a voz de Deus, né, cara? É verdade.
1: Então, assim, não é possível que tá todo mundo errado, é só...
0: E ele tá certo, aquele italiano, cabeça de ovo. Não pode, né, cara?
1: Não fala cabeça de ovo,
0: não. Não pode.
1: Então, é verdade, cabeça de ovo.
0: Cara, entendeu? Tem uma gema dentro da cabeça dele. Mas é isso. Então vamos lá. Manda pra cá o seu WhatsApp no 67992188550 e fala pra mim. Fala pro PH. Fala, Andrezão, PH, eu acho que a seleção tem uma nota 8, uma chance 8 de ser campeã. Ah, eu acho que a seleção não tem chance. Então fala pra gente aqui que a gente quer ouvir a sua voz. Essa voz bonita, essa voz atraente, essa voz maravilhosa. Tá bom, menininho? Tá bom, menininha? A gente tá esperando você aqui. Ô, PH, hoje tem as ervas hoje para de presente pessoal?
1: Tem, duas ervas.
0: Duas ervas, a erva é maravilhosa, hein? Manda pra cá, concorre, 6 horas da tarde, a gente vai saber quem ganhou as ervas, quem ganhou o Pix, e daqui a pouquinho a gente volta, vamos cobrir o cheque.

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1: 3:23. 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
8: 3:24. 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
9: É isso aí, Campo Grande, é isso aí, Mato Grosso do Sul, é eu mesmo. Eu, Andrezão, e o meu parceirinho, o meu amiguinho colorido, o mega São Paulino, PHzinho. E você que está aí no interior, por que pra você tem palmas, pra mim não, seu cafajeste? Você pode falar, mas eu vou te ouvir, PH, nós vamos conversar fora do ar. É isso daí. Então, vamos mandar um abraço todo especial para todo o interior do estado que estão acompanhando aí o Top Esporte com o Andrezão e com o PH pela rede Top de Comunicação, Camapuã 90.9. Alô, Camapuã! Beijo especial para toda a cidade de Camapuã, cidade que eu amo, que eu sou apaixonado. Todos os amigos da Glória de Dourados que nos acompanham pela Top FM 98.9 em Glória de Dourados e também para nossa querida Caracol. Ei, Caracol, um abraço especial para todo mundo lá em Caracol, através da Top FM 102.3, tá bom? E lembrando você que daqui a pouquinho, no final do programa, a gente tem sorteio daquele Pix gordinho de 100ão pra você passar a semana bem, começar bem a semana com 100ão no bolso, hein? Coisa boa. Aí você tá pensando, como é que eu vou botar gasolina no meu carro? Como que eu vou botar gasolina na minha moto? Como que eu vou comprar meu Marmitex amanhã? Oh, minha mistura, PH, como? A gente vai te ajudar com aquele Pixão de 100ão na sua conta, é isso? E tem mais também, que mais nós temos que pegar?
10: Por que você não sorteia uma lavagem lá no Lava Jato do Andrezão?
9: É uma boa, cara. Você quer sortear?
10: É bom, vamos sortear. Né?
9: Então vamos lá, anuncia pra gente.
10: É bom porque essa semana
9: choveu bastante, né, cara?
10: Não, essa semana vai ter espetinho, vai boa. Ter cerveja, refrigerante,
9: exatamente,
10: água.
9: Vai inaugurar então amanhã lá, não é isso?
10: Isso,
9: amanhã
10: isso.
9: No final do dia lá no Lava Jato do Andrezão. Vamos sortear.
10: Eu vou te dizer mais. Heineken amanhã, pra quem falar que ouviu o programa hoje, levar o carro amanhã
9: pra lavar,
10: vai ganhar uma Heineken pra tomar lá com a gente.
9: É mesmo, cara? Caramba, que legal. Eu posso participar?
10: Não, você vai estar trabalhando.
9: Eu vou estar trabalhando, tá certo. Beleza, então. Então tá, a promoção aí, então é essa. PH, fala de novo aí, vamos lá.
10: E qual que é mesmo? eu tava conversando com você.
9: Ah, você não tava informando pro nosso público?
10: Eu vou dar uma Heineken.
9: Fala.
10: Mas vai ser sorteio.
9: Não é sorteio. Chegou lá amanhã, eu ouvi ontem no Top Sport.
10: Isso, no Top Sport. Ah. Se trouxesse o carro aqui, vai ganhar uma Heineken gelada.
9: Trincando. Sério mesmo. Pra fazer o povo beber no horário de expediente, PH.
10: Não, combinado. Pode ser quando for pegar o carro.
9: Pode ser. Então é isso daí. Então amanhã levou lá o carro, lá na Lava Jato do Andrezão. Falou, eu ouvi ontem no Top Sport que a gente vai ganhar uma Heineken quando lavar o carro. Só chegar lá. E moto também, né? Pode ser moto também?
10: Pode ser moto também.
9: Então combinado. É isso daí. E você manda pra cá a tua mensagem de texto ou o seu áudio. A gente prefere o seu áudio, a gente quer ouvir a sua voz. Faz como o Jerônimo, faz como o seu Mário, faz como a Adriana.
10: E Mário?
9: Como a Fabiana. Você conhece o Mário? Então, faz como essa turma bacana que acompanha a gente todos os domingos, todos os dias aí.
10: Bélgica e Irã 0-0.
9: 0-0, né? É, a Espanha goleou, né? Daqui a pouco nós vamos falar sobre a Espanha. A Espanha voltou pro jogo, hein?
10: Nossa.
9: A Espanha voltou pro jogo. É, daqui a pouco a gente vai falar sobre os resultados, vamos falar também sobre a estreia dos times da Série B. É, Campo Grande vai enfrentar os Sete Dourados daqui a pouquinho aqui. Já começou na realidade o jogo, a gente vai atualizar vocês sobre os resultados daqui a pouquinho, tá bom? Então, enquanto isso, você manda pra cá o teu áudio no 679-9218-8550. Você em todo estado pode concorrer a esse Pix, as duas ervas e a lavagem completa lá no Lava Jato do Andrezão. Olha que legal, bacana demais, né? E também, PH, lembrando que nós estamos no ar até às 18h, é isso?
10: Isso, às 18, não às 20.
9: Ah, não, eu falei 20, né, cara?
10: Você falou 20.
9: Vou pôr embora. E daqui a pouquinho a gente vai ter participações especiais aí. Vai ter o nosso amigo Kevinho aí, tá chegando aí pra fazer um barulho, ele que é digital influencer, gente da melhor qualidade, faz um trabalho muito legal aí nas comunidades aí no Mato Grosso do Sul. Nós vamos bater um papo com ele daqui a pouquinho, falar de futebol, porque o nosso programa fala sobre esporte. Daqui a pouquinho, sabe quem vai vir também?
10: Quem?
9: O Leozinho, cara, aquele que é amigo do aquele filho do Leonardo. Nós fizemos aqui aquela campanha pra ele ir pra Uberlândia.
10: E ele, foi campeão
9: em Uberlândia, ganhando pra um time do Mato Grosso do Sul contra várias potências do futebol, né? E rebentou a boca do balão lá. Nós vamos bater um papo com essa galera daqui a pouco.

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0: 3:46.
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15: Sempre essa rádio, amo, gosto muito do Top Sports e amo o tereré. Essa erva deve ser muito boa. Quero saber o sabor, deve ser ótima. Não vi você no tereré, maravilha. Já tá concorrendo, minha querida. Obrigado pela audiência. É a Gislaine Aparecida Gasparil, tá sempre com a gente aqui, Gi. Obrigado, viu? Já tá concorrendo, eu tereré. Ô, Pix do Senhor, já pensou, gente? Que legal, hein? Ai, ai, ai, ui, ui, ui. Vamos ver quem mais tá por aqui, PH. Alô, boa tarde, boa tarde, boa tarde.
16: É, boa tarde, aqui é a Leise Salina. Olha, Leise, sobre essa enquete aí da seleção.
15: Conta.
16: Você brasileira.
15: Lógico.
16: Eu acredito sim, né? A gente tem que apostar também no nosso Brasil,
15: verdade,
16: né?
15: Verdade,
16: eu
15: verdade.
16: Acredito que vai, que vai dar Brasil aí, hein?
15: Você acha mesmo?
16: Vai dar Brasil, torço por nós, sou brasileira, não desisto nunca.
15: Boa, boa.
16: E eu quero ganhar esse Pix.
15: Bom demais.
16: Tá, aqui é a Leise da Silva Salina, sou daqui da Copa Trabalho. Tô feliz, tô na top, tô aqui na escuta.
15: Obrigado, Leise, maravilha, adorei a participação dela, um beijo especial pra todo o pessoal lá no Copa Trabalho, no Copa Vila, Aero Rancho, Los Angeles, Noroeste, todo mundo sempre ligado aí no Top Esporte e em toda a programação da Top FM, eu tenho 98.9 Campo Grande, tá bom? Vamos ver quem mais tá por aqui, PH, vamos ver. Alô, boa tarde, boa tarde, boa tarde.
10: Boa tarde, Andrezão.
15: Oi.
10: É a Vina do Jardim Aeroporto.
15: Tudo bem?
10: Toca uma música do Gustavo e alguém Príncipe e Mineiro Rodrigues também, aqui do Jardim Aeroporto, tá?
15: Boa.
10: Curtindo você.
15: Obrigado.
10: Coloca aí no sorteio, beleza?
15: Vamos, já tá
10: concorrendo. Tô feliz.
15: Obrigado, Virna, obrigado, Walderly, todo mundo lá no Jardim Aeroporto ouvindo a gente, a Eliane também ligado com a gente lá no Jardim Aeroporto, todo mundo ligadaço com a gente aí na Top FM 88.9 aqui no Top Sport. Bom demais, obrigado vocês aí pela participação. Vamos ver quem mais tá por aqui. Boa tarde, boa tarde, boa tarde.
11: Boa tarde, meu amigo.
15: Opa!
11: Grande jovem Zé da Silva.
15: Tudo bem, meu irmão?
11: Sim, por sua ajuda, tá aqui.
15: Opa!
11: Eu não sorvei do pique da lavagem do carro aí pra mim amanhã no Andrezão.
15: Maravilha,
11: já. Toca a música para nós aqui, eu vi esse
15: meu. O que você quer ouvir, brother?
11: Menino da Porteira.
15: Tá bom, hein?
11: Uma boa tarde, tudo de bom pra vocês.
15: Tudo bem?
11: Aí, tudo do pique.
15: Maravilha, show de bola. Obrigado pela participação. PH, menino da Porteira, pancada essa moda, hein, cara? Vamos tocar pra você, meu irmão. Já tá concorrendo ao Pix aí e a erva também, tá bom? Vamos de música, PH? Você quer fazer o quê, PH? Não, vai.
17: Só falar que a sua fã mandou um oi aqui.
15: A minha fã.
17: É, pra dizer que quarta-feira ela já tá em Campo Grande.
15: Juro, tô morrendo de saudade. É a dona Sabina?
17: Tá ouvindo lá em Manaus.
15: Maravilha, cara, maravilha. Dona Sabina, um beijo no coração. A gente tá morrendo de saudade da senhora. Bem logo, porque esse cara longe da senhora fica muito chato, tá bom? O que chegou aqui? Você tá bom, meu lindo? Você me traiu semana passada, você não veio, né, Cafajeste? Você foi dormir. Você foi dormir, tá certo. Então, vamos pegar, vamos de música. Daqui a pouco a gente vai bater um papo com o Leozinho, que já chegou por aqui. Tô feliz.
17: Tô na top.
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0: Pelo amor de Deus, não machucou? Eita, amassou a cara todinha, meu irmão. Meu,
1: tá
0: deixa
1: normal, tá normal, tá normal. Bora.
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0: assim, você pegou dois. Teve só teve pênalti na hora da final, é isso?
1: Isso.
0: Foi legal?
1: Foi legal.
0: Bacana demais. Que boa experiência boa.
1: Sim.
0: Eu já tinha saído do estado pra jogar alguma outra
1: vez? Já
0: tinha saído.
1: Foi o ano passado, foi pra Ribeirão Preto.
0: Massa. Eu tô sabendo aqui de alguém, algumas fofocas. Eu fui fofoqueiro, né, Lê? Que tem aí um tal de Corinthians aí atrás de você e um tal de Inter de Porto Alegre, é verdade?
1: Verdade.
0: É mesmo, cara?
1: Sim.
0: Caramba, PH, eu acho que você vai fazer o programa sozinho aqui hoje, viu?
2: Não, e eu só tenho o SPC que vem atrás de mim e ele já...
0: Você vê como é que é, você vê como é que é. Legal demais. Pô, a gente tá muito feliz, viu, que você tá aqui, feliz com a tua ascensão, feliz com tudo que tá acontecendo na sua vida e muitas coisas boas estão por vir aí, viu?
1: Verdade.
0: Agora a ideia, o que que é, mãe? É a cabeça no lugar, cabeça boa, continuando. Continuar sempre sendo esse moleque, gente boa, inteligente, entendeu? Focado, andando com as pessoas certas, colocando Deus na frente de tudo, obedecendo a mãe, obedecendo a avó, cuidando das irmãs. Verdade. Esse é o rolê do sucesso, tá bom? Vamos junto?
1: Vamos junto.
0: Mesmo?
1: Sim.
0: Então tá bom. PHzinho, vamos ouvir rapidinho as participações. Daqui a pouco nós bate mais um papo. É, eu acho que eu vou jantar lá na sua casa hoje. É, vamos lá a participação do ouvinte rapidinho. Daqui a pouquinho nós temos nosso parceiro Kevin que chegou por aí. É bonitinho. Ó, pra cá, Kevin. Cadê ele? Tá ouvindo? É bonitinho, desgramadinho, né, rapaz? É guri bonito. Você faz filme de terror, não? Não, né? Daqui a pouco. Ah, depois você vai falar do filme de terror que você faz. Combinado. Daqui a pouquinho nós vamos falar com essa galera. Gente boa, esse cara que faz um trabalho social muito bacana. Bacana. Ele, como é que se fala esse pessoal que tem um monte de seguidor na internet? Vocês que estão atualizados, são jovens. Como é que é pegar? É digital influencer, é isso?
1: É isso.
0: É porque eu sou TikToker, eu não sei como é que é. Eu só fico fazendo dancinha na internet. Você viu como eu tô?
2: Nossa,
0: esse dia
2: tá
0: o TikTok me pagou, você fala isso?
2: Tá beleza, mancando e careca.
0: E você linguarudo, né, cara? Pra variar, né?
2: Conta aí que o TikTok te pagou.
0: Me pagou, o TikTok essa semana me pagou em dólar, irmão, por causa das minhas visualizações.
2: É,
0: tá?
2: Quanto?
0: Acho que 14 centavos de dólar, mas enfim, vamos lá. É, vamos com a participação do pessoal que tá aqui com a gente. Quem

0: tá por aqui com a gente. O pessoal fica mandando coisa do Palmeiras aqui, velho. Vai estragar o nosso programa, velho. Aqui não tem língua de Palmeiras, não. Palmeiras, São Paulo.
1: Nós estamos falando de. Nós estamos na época do Campeonato Mundial.
0: O cara.
1: O pessoal fica mandando coisa do Palmeiras.
0: Gostei da piada. Brincadeira, daqui a pouco os caras do Palmeiras vão xingar nós aqui, bicho, vai. Vamos ver quem mais tá por aqui. Boa tarde, Andrezão. Boa tarde, pegar aqui a Elisângela de Camapuã. Acho que o Brasil tem 5. De 1 a 10, tem 5% de chance de ganhar a Copa do Mundo. Quero participar do Pix. Tô feliz, tô na tua ótimo final de semana a todos. Obrigado, Elisângela. Tá concorrendo ao Pix. Ou a erva de tereré ou a lavagem, né? Do carro lá na estética automotiva do Andrezão, tá bom? Quem mais tá por aqui? Pix na top da Eli Simone Simão Ribeiro, do bairro Aero Rancho. Oi, quero muito ganhar. Um abraço, Andrezão. Um abraço, PH. Dai, muito obrigado. Obrigado pela sua participação. Obrigado pelo carinho. Obrigado pela audiência. Boa tarde, Top FM. Aqui é o Carlos da Silva Costa Filho. Tô feliz, tô na top. Eu acho que o Brasil tem capacidade de vencer, hein? Ó, bom demais. E o que que você acha, Leozinho? Uma nota de 1 a 10. Qual que é a chance que você acha que o Brasil tem de ser campeão?
2: Eu acho que 7.
0: 7. 7. E você, Aninha? O que que você acha?
3: 5.
0: 5. Você tá bem exigente, né? Brincadeira, né? Você, Rê, o que que você acha?
4: Ah, eu acho que 7.
0: 7. Vó, fala comigo. Você é muito bonita, vó, sabia? Você é linda. Tô puxando o seu saco porque eu quero que você me chame pra almoçar, pra me falar que você é uma ótima cozinheira, tá? Fala uma nota de 1 a 10, vó.
5: Ai, 4.
0: 4. Você tá... Budiba, acabou com o Brasil, maravilhoso.
1: Lógico que o Leozinho não é goleiro lá da seleção.
0: Mas daqui um dia vai ser, né, meu?
1: Aí verdade. Já ia dar 11 já.
0: É isso aí. Vamos mais uma participação rapidinho hoje. Música. Boa tarde, Andrezão. Vitória Gabriela Esquivel da Silva, do bairro Gabures. Tô feliz, tô na top, quero ganhar o Pix. Ô, frango assado. Você tá oferecendo frango assado pro povo, pega?
1: Não.
0: Não? Hoje aqui é a Eva, né?
1: É o programa do Wesley.
0: O Wesley Pablo, pai vinha do rádio, ele que dá o frango assado. Esse pessoal, Wesley, o Giba, os caras têm muito prêmio, né, cara?
1: Tem.
0: Eu acho que o povo não gosta muito da gente, não, esse povo que tem dinheiro.
1: Você acha?
0: Eu acho que o Brasil vai trazer o Hexa, diz a minha amiga Vitória Gabriela, lá da Vitória Gabriela Esquivel da Silva. É isso? Então tá bom, rapidinho, vamos na última participação e vamos tocar música, PH? Boa tarde, Andrezão, Patrícia Alexandra de Abreu, bairro Gaburas também, tô feliz, tô na top. Oi, Paty, fala com a gente, Paty.
6: Boa tarde, Andrezão.
0: Oi,
6: Patrícia.
0: Oi, Paty.
6: Eu acho que o Brasil tem capacidade de vencer sim, vai trazer o Hexa pra nós. Eu
0: Cê
6: tô
0: acha?
6: Feliz, eu tô na top. E me coloca no sorteio do Pix, que Deus abençoe a todos.
0: Obrigado, Pad, já tá no sorteio do Pix, da erva, da lavagem de carro, tá bom? E daqui a pouquinho a gente volta a PH. E eu tô feliz.
1: Tô na top.
0: Opa!
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0: Grace Helena, que moda boa. Oi, vida. Quem nunca, né, PH?
1: Oi.
0: Quando o cobrador bate na sua porta, fala PH, e você sai e fala, oi, vida. Legal demais, né? Bom demais. A gente tá de volta com o Top Esporte até às 6 da tarde, rodando as melhores informações.
1: Você já mudou uma piadinha, né?
0: É, né?
1: Você falou isso.
0: Não é legal essa piada nesse momento?
1: Semana passada você falou, tem coisa melhor do que falar, oi, amor.
0: Oi, amor. Oi, vida. É legal, né?
1: Tem, né?
0: Eu tô sentindo falta de ouvir isso.
1: Meu Pix.
0: Até você. Oh, isso é legal demais também.
1: É,
0: né?
1: Melhor.
0: É bem legal mesmo. Concordo com você. Então é isso. E você já mandou pra cá o teu áudio no 67992188550, respondendo a nossa enquete. E aí, Andrezão? Eu acho que o Brasil tem nota 8 de chance. Tem nota 7 de chance de ser campeão brasileiro. Oh, campeão brasileiro é ótimo, né? Campeão mundial, né, cara? Fiquei emocionado. Tava conversando com os meninos ali fora e fiquei emocionado.
1: Você confundiu porque eles falaram Palmeiras, né?
0: É brincadeira esses caras. Então é isso, você que tá ligado com a gente em todo o estado, na Top FM 88.9 Campo Grande, também Caracol, Camapuã, Glória de Dourados. Isso aí, manda teu WhatsApp pra cá e concorre aí daqui a pouquinho naquele Pix de R$100. Tem as duas ervas de tereré, que é muito boa, erva a lenda, que é maravilhosa. E tem também aquela lavagem completa amanhã do seu carro lá na Estética Automotiva do Andrezão, ali na Majorico Lima 89. Lembrando que se você chegar lá amanhã e falar, ouvi no Top Sport, que vocês vão dar uma Heineken pra gente pra me levar o carro pra lavar?
1: Gelada,
0: trincando, você ganha na hora, tá bom? Nós vamos se despedir do meu lindo Leozinho, minha aposentadoria. Eu já posso ir comprando aí umas Porsche, umas coisas pra pagar daqui uns 5 anos, Leozinho? Você me autoriza?
2: Pode.
0: Pode, cara?
2: Pode.
0: Obrigado, cara. Obrigado mais uma vez por ter vindo. Domingo que vem, se tiver de bobeira, vem de novo pra gente fazer mais uma resenha.
2: Beleza.
0: Você sabe que eu gosto muito de você, sabe, cara?
2: Sim.
0: É, acho você meio mascaradão, mas tudo bem, tô brincando. Moleque da melhor qualidade, gosto demais desse cara. Rê, sou seu fã, minha irmã, precisa de alguma coisa, conta com a gente. Aninha, você é muito linda.
3: Obrigada.
0: É inacreditável que você seja irmã do Léo. Quem dos dois é adotado? Porque você é linda, ele é feio, como é que faz? O Léo, né? Ah, mas tá bom, mas o Léo é gente boa, isso que importa, né? Vozinha, beijo no coração, obrigado pela participação. Venham sempre que quiser, que vocês estão em casa, tá bom? E manda tua rede social, pra quem quiser seguir o Léozinho aí nas redes sociais.
2: É Leonardo, GK, underline 2013.
0: Boa, repetindo?
2: Leonardo, GK, underline 2013.
0: É fácil, né, cara?
2: É fácil.
0: Não é bem difícil, tem que arrumar uma rede social mais fácil, bicho. Pelo amor de Deus, vou ter que assessorar esse menino, PH. É, brincadeira.
1: Você vai ser empresário?
0: Não é, cara. Mas beijo no coração de vocês, adoro essa família, amo essa família. E enquanto a gente estiver por aqui, contem com a gente aqui pro que vocês precisarem, tá bom? Beijo, vozinha, tô esperando aquele convite pra comer aquele frango com quiabo, viu? Com maca, com martelinho branquinho e tal. Tô esperando que pegar, tá? Sim, só advogada mesmo, não? Vamos marcar. Beijo pra vocês, voltem sempre que vocês quiserem. E pra você aí que tá em casa, que tá do outro lado, já mandou tua mensagem pra cá no 67992188550. Mandou seu áudio falando pra gente, e aí, 1 a 10, qual a chance do Brasil ser campeão mundial? Manda pra cá, quero ouvir teu áudio, tá bom? Vamos rapidinho, mais algumas participações, chegando aqui, muitas e muitas participações, não dá tempo de a gente ouvir, né, PH? Quem tá por aqui, adivinha? Oi, tamo junto, Jéssica Bittencourt. Boa tarde, Jéssica, bom demais ter você aqui no nosso dia.
1: Só que eu ia mandar um alô pra ela agora, ela já mandou mensagem aí.
0: Acha Fernando Sorocaba, delegada, eu vou mandar pra Jéssica aí. É, vamos ver quem mais tá por aqui. Alô, boa tarde, boa tarde, boa tarde.
4: Boa tarde, Andrezão.
0: Oiê.
4: Boa tarde a todos da Top FM.
0: Tudo bem?
4: Boa tarde.
0: Ah.
4: Eu gostaria de dar minha opinião sobre a seleção brasileira.
0: Fala, Tata, fala comigo.
4: Brasil agora, quarta-feira, provavelmente o Neymar vem pro campo, né?
0: Será?
4: Então acho que vai. Ah. Vai dar um up pra seleção poder garantir o resultado da próxima fase, quem sabe as outras fases também.
0: Certo.
4: Vamos ter esperança, né?
0: É, vamos torcer, né? Quem sabe?
4: Coloca meu nome no sorteio, tô sempre na audiência.
0: Tá? Já tá no sorteio.
4: Aparecida aqui de Arruda do Barreiro Rando.
0: Obrigado, Tata, já tá concorrendo aí ao Pix, ou a erva, ou a lavagem amanhã lá na Estética Automotiva do Andrezão, tá bom, Tata? Obrigado pela audiência, beijo, um carinho muito especial aí pra toda a grande Aero Rancho, pro Aero Rancho, pra todos os bairros ali, pioneiros, todo mundo ligadinho aí no Top Esporte com o Andrezão e com o PH aqui pela Top FM, tá bom? Beijo, beijo, beijo, obrigado pela audiência, vamos ver quem mais tá por aqui. Boa tarde, tô feliz, tô na Top, quero Pix. Aqui é a Ivanilda Costa do bairro São Francisco. Beijos. Beijo, Ivanilda. Obrigado, meu amor, pela audiência. Obrigado pela participação, tá bom? Vamos ver quem mais tá por aqui rapidinho antes do PH quer tocar música pra gente? Boa tarde, Andrezão. Minha nota é 9. Tô feliz, tô na top. Me põe no sorteio da lavagem completa do Tereré ou do Pix. Marli Saito Shiro, do bairro Vilas Boas. Marli, beijo no coração, já tá concorrendo, tá bom? É, obrigado pela participação e muitíssimo obrigado pela audiência. Vamos ver quem mais tá por aqui. Boa tarde, boa tarde, boa tarde, boa tarde.
3: Andrezão, acho que você vai ganhar, hein?
0: Será, cara?
3: Aqui, ó, escuta aqui. Acho que vai ganhar, né, Grosso?
0: Será, cara?
3: Sou Tarumã aqui. Meu nome é Lincoln. Eu quero mandar um abraço pra minha mãe, Jéssica.
0: Boa, Lincoln.
3: Tá bom?
0: Fechou,
3: tchau,
0: né?
3: Tchau, tchau.
0: Obrigado, Lincoln.
3: Tô feliz e tô na top.
0: Boa demais, Lincoln. Obrigado pela participação.
1: Quem ouvir, por favor, retransmitir.
0: Bonitinho você, né? Você tá, vou te falar uma coisa. E vamos aqui rapidinho, mais uma aqui. Boa tarde, Andrezão e toda a equipe da Esporte da Top. Sou a Genor Jerônimo de Souza, da comunidade negra de São Benedito, Tia Eva. Tô aqui no Jardim Centro-Oeste, na sintonia da Top, desde bem cedo. Se puder, toca a música Pulando Muros com Zé Neto e Cristiano. Ofereço pra todos os top ouvintes. Tô feliz, tô na top. Meu amigo Genor, fala comigo, meu amigo, fala comigo.
5: Boa tarde, Andrezão.
0: Opa!
5: Boa tarde. Equipe Esporte da Top.
0: Grande,
5: sou da comunidade negra.
0: Fenômeno.
5: Tia Eva. Tô aqui no Jardim Centro-Oeste, curtindo a Top FM 88.9, é Castulinho, Anseu Grande.
0: Maravilha.
5: É, vou falar pra você, minha nota pra seleção dele, eu não tô muito confiante, não.
0: Tá não? Por quê?
5: Eu tô assim no 6, né? Passou do 5.
0: Eita!
5: Porque eu tava no meio, né? Não sabia se ia ou se não ia, né?
0: Certo.
5: Agora, como ganhou esse jogo aí,
0: deu uma esperancinha.
5: Não sei, já tô um ponto a mais pra frente do 5.
0: Boa, boa, boa.
5: Ô, Andrezão, se você puder, toca a música Pulando Muro aí com Zé Neto e Cristiano.
0: Vamos procurar.
5: Pra toda a galera que tá em sintonia com o Top Esporte, Esporte da Top. Tô feliz, tô na Top, Pix é na Top. Me coloca um sorteio aí. Quero ganhar. O que eu ganhar aí tá de boa, meu irmãozinho.
0: Fica
5: com Deus aí. Que vem uma semana abençoada pra todos nós. Tchau.
0: Tchau, obrigado. Obrigado, Genor. Obrigado a toda a equipe, toda a galera lá do Jardim Centro-Oeste. E em especial também pro principal, a comunidade negra lá, São Benedito, a Tia Eva, né? Que estão sempre ligados aí na Top FM, principalmente no programa Top Esporte. Pessoal que segue a gente já há muito tempo aí, desde a outra emissora, muito feliz em ter vocês com a gente aqui, tá bom? PH, você tá muito ocupado agora, gato?
1: Você quer dançar uma?
0: Vamos dançar uma nós dois? Vamos. Eu e você?
1: Vamos colocar duas boas aqui na sequência.
0: Então. Vamos lá, vamos dançar um TikTok, nós vamos fazer um vídeo pro TikTok. Eu, você e a Aninha, tá bom?
1: Fechou.
0: Combinado? Então vamos lá, tô feliz?
2: Tô na top.
1: Tô na top.
0: Vambora.
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2: Vou falar, esses caras que movimentam aí, faz uma ação social bacana demais. Quer ouvir, ó, meu fechamento? Bom demais ter você aqui, cara.
3: Satisfação.
2: Tá de boa?
3: De boa.
2: Tá
3: tranquilão.
2: Tá ouvindo gostosinha nessa voz?
3: Bem gostoso.
2: Você achou minha voz bacana?
3: Muito boa.
2: Você gostou da minha voz?
3: Gostei.
2: Sério. Isso é maravilha. Sejam bem-vindos. Esses caras, eles fazem um trabalho social maravilhoso. Os caras são o Papai Noel fora de época de muitas crianças aí da nossa Campo Grande. E eu fiz muita questão em trazer esses caras aqui para que você que está em casa, que está nos ouvindo, tenha certeza que nós temos anjos da guarda espalhados por aí também, né?
4: Com certeza.
2: E você pega os caras, bicho, olha para esses caras, você fala, mentira que esses caras doidão faz isso aí. E o trabalho dos caras é maravilhoso, velho. Eu vou começar esse bate-papo com vocês já parabenizando vocês por essa atitude grandiosa que vocês fazem aí, né, no decorrer do ano, porque as pessoas, elas se preocupam muito em ajudar as pessoas só em épocas de festas, né? Ah, ou na Páscoa, ou no Natal, ou no Dia das Crianças, e esquecem que a criança, ela tem a necessidade dela o ano inteiro, não é verdade? Né?
4: Verdade.
2: E vocês têm essa postura aí, que é muito legal. Mas vamos lá, Kelvin, me fala dessas ações, onde vocês já fizeram, os parceiros comerciais de vocês, como que funciona, vamos lá.
3: Andrezão, primeiramente eu queria agradecer a oportunidade que você deu pra mim, pro Robson Louco, que tá no seu programa, agradecer o Andrezão, agradecer o PH, né? Obrigado pela oportunidade. A nossa ação, ela começou numa troca de ideia, num bate-papo com o Robson Louco, meu parceiro de evento, e nós, numa troca de ideia, nós resolveu fazer um barato pras crianças, né? E aí, desde então, esse é o nosso segundo evento, mas nós queremos fazer mais.
2: Ótimo.
3: E assim, ao nosso lado tem uma galera que participa junto, que se dispõe seu tempo, né? Que se dispõe a ajudar a gente, correr atrás. A nossa ação, ela é focada somente nas crianças, é o que você falou, né? As crianças precisam de um olhar, né? Mais humano, mais carente para elas. Então, o nosso evento é somente para as crianças, né? Eu vou deixar o Robson Louco falar um pouquinho, né? A mais sobre o nosso evento, mas eu queria estar agradecendo também o meu parceiro Robson, né? Pela oportunidade de ser seu amigo, né, cara? Aí, de estar caminhando com você nos eventos, e agradecer aí a toda a galera da Rede Top 88,9 também, que acompanha você, acompanha a gente, é muita gratidão.
2: Massa demais. E aí, Robinho, fala com a gente, Robinho.
5: E aí, galera?
2: Robinho parece um pirata, né? Chilosão, cara, né,
5: velho? Eu parei de fazer piada com ele.
2: Não, mas ele, a gente, vamos esquecer. Vamos continuar, Robinho.
5: Essa cara mesmo demais, sabe? Eu sou gente boa pra caralho. Primeiramente, quero agradecer vocês da rádio, né? 88.9, né? Andrezão, PH, né, cara? Agradecer o Kelvin, que é um parceirão aí, que colou com a ideia em mim aí, né, meu? Da gente começar. Tudo de conversa foi um cachorro quente, né? Certo. O Kelvin chegou em mim e falou: Robson, vamos fazer uns cachorro quente ali para as crianças da frente de casa? Eu falei: bora, mano. E aí tem uma praça lá na região de Santo Emílio, onde eu moro. Ele mora no São Conrado, eu moro no Santo Emílio.
2: Certo.
5: Aí tinha acabado de inaugurar essa praça. Eu falei: vamos fazer lá na praça. Mas nós não achamos que ia ser esse negócio tão mágico.
2: Essa repercussão toda.
5: Foi mágico demais.
2: Que legal.
5: Muita gente, muitas crianças, muita gente nos ajudou.
2: Certo.
5: Chegaram no nosso Instagram, chegaram no nosso telefone particular, chegaram até a gente para poder ajudar a gente a fazer essa ação. E dessa primeira ação, que foi mágico, a galera já pediu outra.
2: Que legal.
5: Né? O bairro vizinho, que nem nós fizemos no meu bairro.
2: O quanto é importante, né, cara?
5: Isso, fizeram no meu bairro. Aí o Kelvin, a galera do bairro dele pediu pra gente fazer lá. E aí nós vamos fazer a segunda ação agora no domingo que vem, lá no bairro São Conrado. E o bairro Tijuca já pediu uma ação lá também. Também.
2: Boa, a gente vai acompanhar de perto, tá? E nós vamos falar sobre essa ação domingo que vem, e vamos pedir aí também pros nossos ouvintes, a gente que tem uma audiência maravilhosa aí em todo o estado, pra quem quiser ajudar, nós vamos passar esses recursos pras pessoas. Daqui a pouco a gente vai voltar nesse assunto e bater em cima disso daí. Que time você torce, Kelvin?
3: Sou palmeirense.
2: Acabou a entrevista, pode ir embora.
5: Outro, vai ser os dois, eu também sou.
4: mas é que com os palmeirenses a entrevista é só depois do Mundial.
3: Nunca mais.
5: Não pode dar uma palavra aqui, né, gente?
4: Não, do Mundial Internacional da Seleção. Aí.
2: Tava legal, fluindo bem a entrevista. O cara vai inventar de perguntar pra que time os caras torcem, velho.
5: Tem cara de São Paulino e flamenguista aqui.
2: Quem tem cara de São Paulino? Vamos ver. Quem que tem São Paulo? Ele piscou pra você?
3: O cara dentro do neg.
2: Piscou pra você?
5: Peraí. PH São Paulino. Tá,
2: eu já te falei, meu irmão, que você tá dando muita bandeira. Tem que segurar.
4: Rapaz, ele vem ouvindo no rádio. Ele acompanha toda semana.
2: Tá dando muita bandeira. Eu já te falei isso daí, brother, tá? Vamos lá, vamos às participações rapidinho. Daqui a pouco a gente vai voltar. Fica por aí que nós vamos perturbar vocês mais um pouquinho, tá bom? Vamos ver quem mais tá por aqui. Muita gente participando. Boa tarde, Andrezão. Daria um 8 para o Brasil. Laércio e Demitsu, o Shiro do centro. Me coloca no sorteio. Eu tô feliz, tô na top. Bom demais, meu irmão. Você já tá concorrendo aí ao Pix de 100 no final do programa. As duas ervas de tereré, a lenda ou aquela lavagem completa lá na estética automotiva do Andrezão. Combinado, meu parceiro? Obrigado pela audiência de todos os domingos. Sabe quem tá por aqui? Ele, nosso parceiro, nosso amigo querido Luizito. Fala comigo, Luizito.
6: Tô feliz, tô na top.
2: Opa!
6: Boa tarde, Andrezão.
2: Boa tarde, meu amigo.
6: Luiz Machado, motorista de aplicativo.
2: Bom demais.
6: Ô, Andrezão, tô na sua escuta, hein, cara?
2: Que legal, cara.
6: A respeito da sua enquete aí,
2: que você me fala?
6: Eu acho que o Brasil tem 80% de chance de ser campeão, hein?
2: Sério mesmo, Luizinho?
6: Se eles melhorar, podemos chegar lá, sim.
2: Será, Luizinho?
6: Tô
2: será?
6: Tô feliz, tô na top.
2: Maravilha.
4: Tem uma notícia boa.
2: Fala, qual
4: que é a notícia? O Rafinha se machucou.
2: Sacanagem, velho. Tadinho do cara. Ele nem é muito ruim, ó. Para com isso. Vamos ver quem mais tá por aqui. Alô, boa tarde, boa tarde, boa tarde, boa tarde. Fala comigo, bebê. Alô. Fala comigo aí. Oi, alô.
7: Aí, Andrezão, boa tarde. Opa! Hilário Santos, da Chácara Difícil Acesso. Pois é, eu também acertei aí no 3-0 pro Brasil.
2: Cê é bom mesmo, hein?
7: No programa do Bidu.
2: Grande Bidu.
7: Aí, vamos ver aí o que que vai dar o sorteio.
2: O que que você acha?
7: Tô feliz, tô na top.
2: Boa.
7: Esqueci aí, Andrezão.
2: Fala, meu amigo.
7: Aí, Hilário Santos, da Chácara Difícil Acesso.
2: Fala, meu amigo.
7: 50%, né?
2: Será, Hilário?
7: Vamos torcer. E acreditar, mais 50%.
2: Será, Hilário? Será? Vocês estão acompanhando a seleção, Calvin? Tá acompanhando, Robinho?
5: Estamos acompanhando.
2: O que você acha? Numa nota aí de 1 a 10 aí, qual que é a chance que vocês acham que a seleção tem pra ser campeão mundial? O que você acha, Robinho?
3: Tem 7, dá 7. Pra melhorar, nós tem chance sim de ser campeão. Eu acredito.
2: 7 você daria aí.
3: 7.
2: E você, Robinho, o que você me diz?
5: Cara, eu vou também nesse 7 aí, sabe? É. Sou brasileiro, eu gosto de esporte, eu jogo um futebolzinho também.
2: Joga mesmo, cara?
5: Ah, meio ruimzinho, eu sou zagueiro, né? Eu quebro,
2: você
5: né?
2: Tem aquela cara de açougueiro, velho, aqueles caras que jogam.
5: Né? Sou zagueiro, cara.
2: Você joga bola também, Calvin?
3: Não, eu já aceitei que eu sou ruim e o campo pra mim é só pra assistir mesmo.
2: E tomar uma.
3: Boa, gelada.
2: Boa, liso, né, velho? É isso daí, cara. Vamos de música, daqui a pouco a gente volta com essas feras aí, esses caboclos, gente boa demais da conta. E. PH, toca uma pra mim. Toca, com carinho.
4: Mas pode ser essas da sequência. O que você fica criticando minhas músicas?
2: Não, você tá. Bicho, pelo amor de Deus, você já foi bem melhor nisso.
4: Vou colocar uma com a sua cara.
2: Você ficou nervoso depois que o Robson falou que você é São Paulino, não? É isso? O Robson acertou em cheio. Esse cara tem uma visão clínica pra
4: coisas. É, ouvinte.
2: É isso. Vambora, tô feliz!
4: Tô na top.
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4: Eu gosto muito da Espanha também, eu gosto muito da Holanda. Se o Brasil não for campeão, eu gostaria que a Holanda fosse.
5: Portugal também, eu curto também.
6: É, só por causa do Memphis?
4: Não, é assim, porque
6: depois
4: a Holanda...
6: você fala, né, que eu sou puxa saco.
4: Não, brother, é que a Holanda já foi 3 vezes vice-campeã. E se você parar a história da Copa, a Holanda sempre chega...
6: Tem alguma coisa
4: chega...
6: a ver com o Palmeiras, isso?
4: Pô, bicho, para, tadinho, os palmeiras já estão mandando mensagem aqui xingando a gente, tá, cara? Eu acho que o futebol, ele fica mais democrático quando tem mais campeões, mais seleções fortes, mais times fortes. Agora nós vamos falar aqui de futebol hoje, fala em Palmeiras e Flamengo. Vamos abrir um parênteses e falar do campeonato nacional. O Palmeiras e o Flamengo hoje são, com certeza, as duas maiores equipes do Brasil. Então, quando tem só dois times mandando no futebol, o futebol fica sem graça. Vai jogar Palmeiras e Ceará. Vai jogar Flamengo e Bahia. Aí tem zebra,
6: a gente torce pela zebra.
4: É, não, a gente vai torcer hoje contra Flamengo e Palmeiras é igual torcer pro Jacaré no fim do Tarzan. É difícil, rapaz.
6: Mas é igual você assistindo um jogo.
4: Mas
6: lá,
4: meu Corinthians andou batendo neles aí esses dias aí, mas vamos lá.
6: É igual assistindo um jogo. Eu falei, cara, agora que todo mundo que torce pra seleção, que é a grande maioria, né? Tem uns que torcem contra.
4: Tem uns pistões de burro aí.
6: Eu falo assim, cara, agora vocês veem o que eu passo assistindo um jogo do São Paulo.
4: E merece sofretando assim, né, cara?
6: Mas não tem um que chuta, que bola chuta pro gol, cara. Esse esporte tem que chutar.
4: Pois é, é igual futebol, né, cara? Vamos de participação rapidinho aqui. Boa tarde, Andrezão. Me põe no sorteio Thiago Gomes Ferreira, do bairro Nova Lima. Ô, Thiagão, já tá no sorteio, meu irmão. Muito obrigado pela participação, obrigado pela audiência de sempre aí, tá bom, Thiagão? Tamo junto. Vamos ver quem mais tá por aqui. Boa tarde, Andrezão. Quero ganhar o Pix. Pedro do Tijuca, toca Amado Batista, Folha Seca, é nóis. Ô, Pedrão, essa hora da tarde, Pedrão, você quer ouvir Amado Batista, cara? Que tristeza
6: aí,
4: essa no coração.
6: Aí começa de trás pra frente, não acabou o domingo ainda, não.
4: Pedrão, dá tempo de tomar onda, tempo de botar um pé de frango pra sair ainda, nego, velho. Ah, meu Deus do céu. Mas vamos ver se a gente acha aqui. Amado Batista, Folha Seca. Você gosta de Amado Batista? Você tem cara que ia nos bailes ver Amado Batista, Robson Louco?
5: Cara, eu curto Amado Batista, não.
4: Amado Batista, não?
5: Ó, vou ser sincero, eu sou fã do Amado Batista.
4: Aí eu tô falando, velho, eu não lembro, não. Você é só natural de Campo Grande, não?
5: Campo Grande.
4: Você também é, Robinho?
5: Eu sou Campo Grande, mas na verdade eu nasci em São Paulo. Mas nem conheço.
4: Eu sei, mano. Mostra tirando o ZL, irmão. É nóis daquele jeitão, tá ligado, João?
5: Sou cria de Campo Grande.
6: Você não conhece São Paulo?
5: Não.
6: Um velhinho barbudo, parecido São Pedro?
5: Vixe. Que
4: barulho. Tá vendo? Tá, esses caras. O cara é ZL, mano. Fica esperto aí. Vai com essas piadinhas de São Paulino aí pra você ver, João.

0: Vamos de mais participação, quem mais tá por aqui? Alô, boa tarde, boa tarde, boa tarde, boa tarde. Fala comigo, meu amigo. Alô. Alô, boa tarde. Boa tarde, boa tarde. Oi. Oi. Aumenta o volume, pega, vamos de novo no áudio do meu amigo aí. Pera aí um pouquinho, tá baixo? Tá baixo? Vamos lá, vamos lá.
1: Cara, a
0: Você acha que não vira, então? Fechou. Valeu, velhão. Manda mensagem sempre que você quiser, meu brother. Aqui você tá em casa, tá ligado? Obrigado, Hélio. Obrigado pela participação. Bom demais ter você por aqui, meu irmão. O Hélio tá meio com sono, meio cansado, né? Meio triste, meio... Hélio, vamos junto. Obrigado pela participação, obrigado pela audiência. Vamos rapidinho aqui. Mais uma mensagem alogurizada. Robson Calvinho. Conhecimento meu do Robson anos atrás. Me tornou hoje Luiz Miguel, Nova Campo Grande. Robinho, é nóis, tá ligado? Mandou aqui. Manda um abraço aí pra pastora Sheila Jabouque, é isso?
2: É, pastora Sheila da Jabouque. Abraço aí, galera.
0: Um abraço, todo mundo escuta aí, cara.
3: Viu a pronúncia?
0: Falei de novo aí, pai.
2: Pastora Sheila lá do Jaboque.
0: É que eu fugi da aula de matemática. Desculpa, foi mal. Vamos mais uma participação bem rapidinho aqui. Alô, boa tarde, boa tarde, boa tarde. Quem tá por aqui com a gente? Alô, boa tarde.
4: Boa tarde aí, Andrezão.
0: Fala, meu nego.
4: Aqui Nonato Dias do Jardim Aerorrancho.
0: Bom demais, Paulinho.
4: Gostaria de falar aí de 10, 5.
0: 5. 5.
4: 5%, hein? Nossa seleção.
0: 5%.
4: Coloca aí no Pix aí, rapaz.
0: Fechou, Paulinho. Obrigado, Paulo Roberto Nonato Dias, lá do Jardim Aerorrancho, ligadinho com a gente. Um abraço especial também pra todo o pessoal do Aerorrancho e a grande Aerorrancho, ligadaço no Clube Esporte com a gente, todos os domingos, das 3 às 6 da tarde. Próximo jogo, qual que é aí, ô Flor da Manhã? Uruguai e Nova Zelândia, é isso? É, acho que é, né? Uruguai e Nova Zelândia, se não me engano. Você vê que os caras fazem um programa de esporte, mas não sabem nada de esporte. Isso aqui é maravilhoso.
3: Não, nem de geografia, é, né? Você não estudou essas bandeiras, né?
0: Eu não, aquela na época que eu estudava, não tinha aquela bandeira do lado de cá, não. De cá, eu já vi que é do Uruguai. Agora do lado de lá, acho que não. Mas é isso aí. Rapidinho, vamos falar pra você. Vamos falar do próximo evento de vocês, que é o próximo domingo, é isso?
5: É isso.
0: A partir de que hora? Aonde vai ser? Como que se eu quiser ajudar? Nós estamos falando aí pra mais de 30 cidades do estado. Se eu quiser ajudar, como que eu faço? Pra quem eu ligo? Pra quem eu mando mensagem? Vamos lá, Kelvinho, pode mandar a vara.
5: Nosso próximo evento será no bairro São Conrado, no Campo Gramado, na frente do posto de gasolina, dia 28/6 agora, a partir das 4 horas da tarde. Isso. E quem puder ajudar é só chegar no nosso Instagram, toda ajuda será bem-vinda para esse evento, pro próximo que vai ter, que vão acontecer. E a galera que tiver disponibilidade de ajudar ou comparecer mesmo, será bem-vindo, né? Leva sua criança lá, né? Seus filhos vão se divertir com a gente, vai ter sorteio de 2 bicicletas, muitos cachorro quente, muita diversão, muito brinquedo, muitos refrigerantes e o mais importante, é tudo gratuito. É só chegar lá e participar com a gente. Domingo abençoado a todos, é isso.
0: Sensacional, cara. Robinho, passa o Instagram seu, passa o Instagram do Kevin aí.
2: Então, o meu Instagram é _louco067 e o Kelvin é o Kelvinho da Sul, né, Kelvin?
0: Kelvin da Sul, né?
2: Falar também que lá no nosso evento agora, domingo, nós vamos estar sorteando 2 bicicletas Aro 29.
0: Olha que legal,
2: para as crianças que tiver lá também, com
0: tem
2: nota,
0: que estar no evento.
2: Tem que sair pedalando com a bicicleta de lá. Sair pedalando de lá.
0: Uma 29, né?
2: 22 bikes.
0: A gente pode participar, eu e o PH, não?
2: Pode participar levando a criança de vocês lá. Mas a bike é pras crianças.
0: Se for pra levar todos os filhos do PH, vocês vão ter que fazer um evento só pros filhos dele.
3: Minha filha mais nova tem 21.
0: Eita, imagina só. Vamos mudar de assunto, então daqui a pouco tem um pessoal cobrando ele aí na porta. Vamos pra lá. Mas é isso, continue, a gente vai falar depois sobre o evento, vamos falar mais sobre esse tipo de envolvimento, que é muito legal, tá bom? E a gente vai tentar conscientizar e mobilizar o máximo de pessoas possíveis aí pra contribuir com esse evento aí. Tá fechou? Combinado?
2: Legal.
0: É isso? PH, você tá ocupado, meu gato?
3: Quer dançar uma?
0: Vamos dançar uma, nós dois?
3: Vamos.
0: Coladinhos? Eu e você?
3: Não, coladinho não.
0: Coladinhos, cara.
3: Não.
0: Não tem graça?
3: Você acabou de almoçar.
0: Falando, vamos São Paulo, vamos São Paulo. 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
3: Tô na top!
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6: 5:23.
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1: Ei, eu mesmo sou. Estamos de volta aqui com o Top Esporte até às 6 horas da tarde. Olha, daqui a pouquinho já tá acabando o nosso programa, né? E você dá tempo de mandar sua mensagem pra cá, hein? 67992188550. 67992188550. Respondendo a nossa enquete de hoje. E aí, na sua opinião, de 1 a 10, qual a chance que o Brasil tem de ser campeão mundial esse ano? Hã? Eu acho que tem uma boa chance. Acho que tem 8 aí, né? Os meninos aí falaram 7, né?
2: Sim.
1: Então, vamos ver aí o que vai dar no final aí. É, vamos rapidinho aqui de mais umas mensagens aí. Quem tá com a gente aqui, vamos ver. Boa tarde, boa tarde, boa tarde, boa tarde. Pegar. Alô, alô, alô, alô, câmbio, câmbio. Ali, peraí, vamos lá. É, alô, boa tarde. Bom também.
3: Boa tarde, Andrezão. Opa. Eu sou o Dino Rancho Alegre 2.
1: Fala, meu amigo.
3: No sorteio desse Pix aí, meu camarada.
1: Já tá no sorteio, brother.
3: Tô te ouvindo aqui, companheiro.
1: Obrigado,
3: meu irmão. Todos os domingos, quando eu não tenho outra coisa pra ir pra ocupar aqui no... Posso ficar perto do rádio, entrando perto do rádio, eu tô te ouvindo, companheiro.
1: Show de bola.
3: Não sei quando eu tenho que sair pra algum lugar.
1: Eita. Aí vai ouvindo no fonezinho.
3: Coloca aí no sorteio.
1: Já tá concorrendo, meu amigão. Obrigado pela mensagem, obrigado pela audiência de todos os domingos aí com a gente aqui no Top Esporte, aqui na Top FM, tá bom? Vamos ver quem mais tá por aqui? Alô, boa tarde, boa tarde, boa tarde. Fala comigo, bebê. Fala comigo. Alô, boa tarde.
4: Alô?
1: Alô? Alô?
4: Boa tarde, meu amigo Andrezão.
1: Opa!
4: Tô feliz, tô na top.
1: Você tá bom?
4: Pensando em Santa Emília.
1: Fala, meu amigo.
4: Sorteio aí, meu amigão.
1: Ah.
4: E coloca uma música pra nós, o Deli Delinho, o Modomão e pra nós.
1: Aí sim. Outra, hein? Deli Delinho, vamos ver se vai dar tempo da gente tocar hoje. Se não der, a gente coloca na sequência aí das próximas programações da top. Tá bom, meu nego? Vamos falar com meus parceiros, com meus fechamentos. Gurizada, antes de mais nada, eu quero agradecer de verdade a presença de vocês aqui. Pra mim foi uma honra receber vocês. A história de vida de vocês é muito legal. Vocês falaram que a gente batendo um papo aqui em off. E eu me sinto lisonjeado em hoje falar que a gente tem vocês como amigos. Parabéns pela iniciativa, por mais pessoas como vocês pelo mundo. É, a gente tava falando muito aí que tem muita gente dando pedrada, mas pouca gente com atitude e a vontade de mudar a vida das pessoas. Vocês têm essa disponibilidade, têm essa vontade, continuem nessa pegada, não se preocupe com o que os outros vão falar, com o que os outros vão achar, façam o bem sem ver a quem, e o papaizinho do céu, ele vai abrindo as portas, ele vai preparando tudo, ele vai colocando as pessoas certas aí, de encontro a vocês, e tudo vai dar certo, tá bom? Elvinho, obrigado, pode falar mais uma vez o seu Instagram, meu irmão.
5: Andrezão, primeiramente, mais uma vez, eu queria agradecer a você, o PH, né, pela oportunidade, né, agradecer a todos os ouvintes, né, e meu Instagram é que é o Vinho da Sul, né, quem quiser acompanhar a gente, o nosso projeto, será bem-vindo, gratificante, gratidão mais uma vez pela rica oportunidade, gratidão.
1: É nóis. Robinho Play, obrigado, meu irmão, para seu Instagram aí e seus agradecimentos pra gente aí.
2: É, obrigado, né, Andrezão, o PH, Rede Top FM, né, a rádio, e meu Instagram é _louco067, agradecer aí a todos os ouvintes aí, colaboradores aí, qualquer coisa, chega no nosso Insta aí, que a gente tá podendo falar mais sobre as nossas ações aí. Maravilha. Agradecer a Deus aí, primeiramente, tamo juntos.
1: Maravilha, meus irmãos, muito obrigado mais uma vez pela participação, e pra você que tá em casa, eu quero deixar um recado bem rapidinho, a gente vai voltar daqui a pouco no próximo bloco, no último bloco do programa, que é legal você querer ajudar as pessoas, mas você não precisa querer ajudar só em Natal, só em Dia das Crianças, só em Páscoa. Existe muita gente precisando de ajuda, e às vezes ajuda não é financeira, às vezes é uma conversa, às vezes é um abraço, às vezes é um bate-papo, às vezes é uma ligação, às vezes é uma atenção, tá bom? Então, pensa nisso com carinho, segue o exemplo dessas duas feras, desses dois monstros aí, e vamos seguir em frente para uma vida melhor para todos. 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
1: Tamo junto.
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6: Bora falar de um dos maiores segmentos esportivos de Mato Grosso do Sul? 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
1: É isso aí, vamos pra reta final do programa. Muito bom estar com você, mas esse domingão aí, a gente muito feliz. Eu sou um cara que eu sou muito feliz por ter você na minha companhia todos os domingos à tarde, ter, ouvir a sua voz, ouvir a sua participação, saber que você tá aí escutando essa voz bonita do PH. Fala boa tarde, PH.
2: Hein? Primeiro.
1: Boa tarde. Gente do céu, que loucura.
2: Boa tarde.
1: Boa tarde. Fala com voz de corintiano agora.
2: Hein, vou falar com a voz do Robson Ramos.
1: Ah, boa tarde.
2: Boa tarde.
1: Ah, que demais. Vamos de participação para resto.
2: Trânsito parado,
1: hein? Deixa ele ouvir isso, que você vai ser mandado embora. É, vamos de participação, muitas participações aqui. Vamos ver se dá tempo de ouvir todas as mensagens aqui. Vamos lá, boa tarde, boa tarde, boa tarde. Fala, Andrezão, me coloca no sorteio. Tênis do Santa Fé. Tênis já tá no sorteio, meu irmão. Obrigado pela participação, obrigado pela audiência. Vamos ver quem mais tá por aqui. Alô, boa tarde, boa tarde, boa tarde.
3: Positivo, então. Uma coisa gostosa, o sub do Miguel. Tá eu, o Léo.
1: O Léo?
3: Ah. E o meus guri aqui, que é o Bruno.
1: Ah.
3: Entendeu? Tá aí o meu ninja aqui, o Lourenço.
1: Lourenço, Bruno.
3: Qual que é o nome da rádio? A top. A top. É o melhor que tem.
1: Obrigado.
3: Nós estamos juntos. Feliz tirado.
1: É nóis.
3: Fica com Deus. Positivo. Sub do Miguel. Coloca uma música aí pra nós curtir.
1: Que música
3: é? Mete uma música pra nós. Alex Ivan.
1: Boa, Alex Ivan, meus parceiros. Meus irmãozinhos Alex e Ivan, olha, nós vamos ficar te devendo hoje, mas semana que vem a gente vai botar aí na agulha Alex e Ivan, tá bom? Vamos ver quem mais tá por aqui. Parabéns pelo programa, Andrezão. Aqui é a Tainara Aparecida, guia de Arruda do bairro Aero Rancho. Quero muito ganhar esse Pix. Já tá concorrendo, Tatá. Obrigado pela audiência, obrigado pela participação. Vamos ver quem mais tá por aqui. Alô, alô, alô, alô, boa tarde, boa tarde, boa tarde.
4: Alô, alô, Andrezão,
1: tudo
4: bem? Oh, tô querendo participar desse Pix aí, assim,
1: louco.
4: Tarumã.
1: Boa.
4: O Romeu Fernandes armou. Eu quero participar. Manda um abraço pro
1: sabe nem quem que é o cara, velho.
4: E tamo de boa.
1: Você tá de boa, mano?
4: Tô feliz e tô na top.
1: Bom demais.
4: Manda um abraço pra minha mãe Jéssica.
1: Um abraço pra mãe Jéssica.
4: Tá bom, Jéssica.
1: Boa.
4: De Souza Bittencourt.
1: Jéssica de Souza Bittencourt, eu conheço esse nome, hein?
4: Manda um abraço pra ela, tá bom?
1: Tá mandado,
4: tô
1: um abraço.
4: Feliz e tô na top.
1: Obrigado, meu parceiro. Um abraço especial pra Jéssica.
2: Eu acho que a mãe colocou o filho pra mandar um abraço pra ela.
1: Pra mandar um abraço pra ela e pra, né, pra tentar deixar pra lá, manipular. Ei, vou te falar uma coisa. Alô, boa tarde, quem mais tá por aqui? Boa tarde, boa tarde, boa tarde.
5: Ô, Andrezão, boa noite.
1: Opa!
5: Tudo bem?
1: Tudo bem, meu irmão, e você?
5: Aqui é o André de Dourado.
1: Grande, Andrezão.
5: E aí, o programa de vocês.
1: Obrigado, meu irmão.
5: A chance do Brasil ser campeão é de
1: 6%. 6%, boa.
5: Tá bom.
1: Boa.
5: Até mais, coloca no sorteio aí.
1: Já tá no sorteio, Andrezão.
5: De boa semana pra todos nós.
1: Obrigado, André, muito obrigado pela participação, um abraço especial pra toda a cidade de Dourados que acompanha o Top Esporte com a gente todos os domingos. Dourados, Rio Brilhante, Vicentina, Fátima do Sul e Ponta Porã, todo mundo ligado com a gente aqui no Top Esporte, aqui na Top FM 88.9 em Campo Grande, através do Top Esporte, do Top, topfm.top, é isso, BH?
2: Isso.
1: Vamos lá, mais uma participação rapidinho, quem vai estar por aqui, alô, boa tarde, boa tarde. Será uma boa lembrança ganhar esse Pix, Andrezão, quero muito ganhar esse Pix do Top Esporte, eu vou amar. Eu também, tomara que você ganhe, tá bom? É isso daí.
2: Só não esquece que você tem que fazer o sorteio, tá?
1: Tem que fazer o sorteio, né, cara?
2: Acabar seu programa, você não vai sortear.
1: Tá bom, obrigado, chefe. Vamos lá, vamos meter o sorteio, o primeiro sorteio, então. Vamos ao primeiro sorteio da lavagem da estética automotiva do Andrezão. Vamos lá, vamos lá. Primeiro, PH, pode mandar.
2: Peraí, deixa eu achar a roleta.
1: Boa.
2: Vamos lá.
1: Boa. Parou. Parou. Isso. É isso, PH?
2: Isso.
1: Então vamos lá.
2: Menina.
1: É menina, fica aí, viu?
6: É menina.
1: É menina, Gabi. Você é menino ou menina?
6: Menino.
1: Você é menino? E você é homem? É menino ou menina?
6: Menino.
1: É menino, sei bem, menino.
2: Que é menino ou que é menina?
1: Que é menino ou menina? É isso.
6: Aí eu não vou poder falar.
1: A ganhadora da lavagem da lavagem completa na estética automotiva do Andrezão. Final do telefone 1617 é a dona Marli. Alô, Marli. Boa tarde, obrigado, Marli, pela participação. Você pode chegar lá de terça, quinta-feira, amanhã, de segunda a quinta-feira, lá na estética automotiva do Andrezão, falar, eu ganhei uma lavagem completa lá no Top Esporte com o Andrezão e com o PH, tá bom? Agora vamos lá com a erva de tereré, vamos com a erva. O tereré! Bora, PH, roda a roleta, PH. Opa, parou, PH.
7: Vamos ver quem será que ganhou, quem ganhou. Valendo uma erva, PH. De tereré, a lenda, essa erva é maravilhosa, incrível, saborosa. Valendo uma erva, lenda, final do telefone 2282, 2282, é bebida. É bebida, meu amigo, é bebida. Gislaine, obrigado pela participação.

0: Cartão de Lenda Aparecida Gasparello, final do telefone 2282. Ah, ganhou uma erva a lenda. A produção vai entrar em contato com você pra saber como vai ser retirada, mas possivelmente aqui na rádio, tá bom, Rogério? Vamos ver aqui mais uma aí, mais uma participação. Vamos agora mais outra erva, ô PH.
1: Bora.
0: Bora, PH. Bora. Parou, PH. É isso. Agora é bebendo. É bebendo. Final do telefone 1254. Daniel, parabéns ao outro ganhador da erva. Final do telefone 1254. Daniel, a nossa produção vai entrar em contato com você aí pra você fazer a retirada dessa erva aqui. Tá bom, Daniel? Obrigado. Agora, a última é o Pix, BH.
2: O Pixzinho.
0: O Pixzinho. É.

0: Vamos lá, quem foi, quem foi? É bebendo, PH, é bebendo.
1: A menina.
0: É bebendo, PH. Final do telefone 5428. O ganhador é o Tênis, Tênis do Santa Fé. Parabéns, Tênis, você é o ganhador do Pix de 100 anos, nego velho. Show de bola, parabéns pra você nessa data querida. Muitas, muitas felicidades nesses anos de vida. É isso que eu falo assim?
2: Sim, sim.
0: É isso, mano?
2: É isso.
0: Aquele jeitão, tá ligado, João? É nóis, tá ligado? Então é isso daí. Nós vamos chegando aí ao final do programa. E desde já, a gente queria agradecer a vocês que estiveram com a gente, que tenha paciência de estar todo domingo ouvindo aqui a gente, eu, o PH, participando com a gente, interagindo com a gente. Nós somos muito, mas muito grato por ter vocês com a gente aqui todos os domingos, né, PH?
1: Com certeza.
0: É, é isso aí. Mais uma vez eu quero agradecer a você, Robinho, obrigado pela participação.
2: Obrigado.
0: A porta do programa tá aberta pra vocês sempre que você quiser. Kevin, você também, vocês são gente boa demais, fiquei muito feliz em conhecer vocês, muito orgulhoso do trabalho de vocês, e nós vamos manter contato, e tudo que tiver ao nosso alcance, pode contar com a gente, né, PH?
1: Com certeza.
0: É isso aí, meu irmão.
1: É isso aí.
0: PH, obrigado pela mais uma vez estar no domingão com a gente aí.
1: E nós vamos lá prestigiar o evento de vocês, tudo, sempre que tiver, a porta do programa está aberta para vocês divulgarem.
2: É obrigado,
0: isso,
2: gente.
0: Obrigadão. Show, é isso? PH, boa semana pra você, meu gato.
1: Pra você também, uma semana excelente, cheia de bênção. E o frio não atrapalha as suas lavagens.
0: Obrigado, boa. Isso é muito bacana mesmo.
1: E que o fogo do espetinho lá aqueça.
0: Exatamente, exatamente.
1: Sou um abraço, isso, gente. Fiquem com Deus e até a semana que vem, se Deus quiser, Deus permitir.
0: Estaremos por aqui. Maravilhoso. E eu quero agradecer em nome aí de toda a equipe da Top FM, que você que esteve com a gente até agora, desde as 3 da tarde, com essas participações maravilhosas. A gente é muito feliz em ter você aqui com a gente. E lembrando, faça o bem, não veja quem. Siga o exemplo desses caras, segue esses caras nas redes sociais. Lembrando que existem pessoas por aí que precisam de ajuda o ano inteiro, e não somente nas datas comemorativas, Natal, Dia das Crianças, Páscoa. Então, gente, não é só sobre dinheiro, não é só sobre doações materiais, às vezes é sobre atenção, é sobre um cuidado, é sobre um abraço, é sobre uma ligação, é sobre um 5 minutinhos de bate-papo. Então vamos estar atentos, vamos ser mais humanos, vamos olhar mais para as pessoas com mais carinho, com mais atenção, que é isso que move o mundo e isso que nos faz ser pessoas melhores, tá bom, gente? Beijo no coração de cada um de vocês, que essa semana que se inicia amanhã seja a melhor semana da sua vida, que tudo de melhor aconteça na sua vida, que o Papai do Céu possa encher sua casa de alegria, de bênção, de saúde, de prosperidade. Coloque Deus na frente de todos os seus planos, de todos os seus projetos, que eu tenho certeza que você vai ser muito bem sucedido ou sucedida nas suas tarefas diárias, tá bom? Beijo no coração de vocês, um beijo especial aí do Andrezão, do PH e de toda a equipe da Top FM. Domingo que vem, se Deus quiser, nós estaremos de volta com essa bagunça organizada, com a maior dupla do rádio sul-mato-grossense falando de esporte, eu e o meu amiguinho colorido PH. Semana que vem nós estamos de volta, tá bom? Vamos junto, todo mundo? Todo mundo, todo mundo? Tô feliz!
1: Tô na top!
0: Beijo, beijo, até semana que vem!
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Top Hits, integrando aí a rede Top FM, o estado de Mato Grosso por intermédio de 88,9 aqui em Campo Grande, Camapuã 90,9, Caracol 102,3, Glória de Dourados 98,9. Ou então você também pode nos ouvir pela rede social topfm.top. Já sintoniza aí e vamos começar a nossa viagem a partir de agora. Carlos Whisper, do George Michael, a nossa primeira. 1984, ele, que é o início da carreira solo do George Michael, que nasceu em Londres, tá? Ele é inglês, e aí ele escreveu as músicas aos 17 anos junto com o Wendell Reilly.

e John Wax. Ah, esse é Manitour, é 1982. E aí foi formado, né? Lá na Filadélfia, nos Estados Unidos. E a curiosidade que é um título sugeria que uma mulher sedutora. A música foi inicialmente concebida aí como uma metáfora para o quê? O comprometimento, né? De duas pessoas e tal. E aí isso nos anos 80 e tornou-se um dos maiores sucessos da carreira da dupla, alcançando o topo das paradas, passando por aqui no melhor do Top Hits para você.

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estão na top. RPM Louras Geladas. Você ouviu aí 1985, eles que são, são de São Paulo, né? Eles nasceram lá, o RPM, o Paulo Ricardo e companhia, o Luiz Schiavon, tornou-se então um dos destaques do álbum do RPM em um dos seus maiores fenômenos do rock nacional brasileiro dos anos 80. Não poderia deixar de passar aqui no Top Hits pra você.

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Joyan, que nasceu em Nova York, ele é norte-americano, e essa música ela foi inspirada por sonhos recorrentes do Billy Joel, que teve durante um período de reflexão pessoal. E aí o álbum River of Dreams acabou sendo um último disco de estúdio do pop, né, inédito, lançado pelo artista, que posteriormente concentrou sua carreira em apresentações ao vivo e composições assim erúdicas. Foi bem legal, e trazendo aí pra você

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Toyota One ISO. Essa é a música de 79, hein? E o Ottawa foi criado em Paris, lá na França. Essa música ficou famosa pelo refrão da palavra disco. Então, D-I-S-O em inglês, né? Destacando aí a qualidade e a performance da canção, tornou-se um dos grandes sucessos da era disco europeia. Segue até hoje, agitando as pistas de dança em todo o mundo. Passando aqui no Top Hits pra você.

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3: 7:24.
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5: Tô feliz, tô na Top e voltamos com mais um bloco neste domingão, reforçando aí, ó, pessoal que está na rede social, topfm.top, já vai acompanhando a gente. Grande abraço para as regiões aqui de Campo Grande, região administrativa, aí Anduizinho, Bandeira, Centro, Embiro Sul, Lagoa, Prosa, Segredo, e pessoal também que tá, né, aqui nas cidades adjacentes, como Terenos, Cidrolândia, Jaraguari, Ribas do Rio Pardo, Rochedinho, Anhanguí, Bandeirantes, Corguinho, Zigurates, aqui da UANI região, Dois Irmãos do Buriti, todo mundo junto e misturado. Vem pra cá, porque agora eu vou te levar no ritmo de 1983. My Oh My foi uma música do Sled. E o Sled foi formado na Inglaterra, no Reino Unido. E diferente do estilo do rock enérgico, né? Se consagrou a banda nos anos 70 do My Oh My, que é uma balada emocionante. A canção ficou famosa pelo coro cantado pelo público nos shows, tornando-se um dos momentos mais emblemáticos e marcantes da apresentação do grupo. E é pra lá que eu levo você no ritmo de My Oh My.

Bola Top, Curtis Quet Revival. Ah, essa daqui tava dançando. Have You Ever Seen the Rain? 1971, o Curtis, que foi formado lá na Califórnia, Estados Unidos. Eles são californianos, embora muitos intérpretes, assim, a letra, né, ela fala sobre referência ao clima. O John Forget, ele revelou que a música refletia as tensões internas que a banda enfrentava pouco antes da sua separação. E essa canção tornou-se um dos maiores sucessos e clássicos do rock de todos.

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8: 7h44.
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9: Estou na Top e voltamos com mais um bloco desse domingão, trazendo a sua alegria, a sua descontração.
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9: Faz esse clima aí.
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14: 7:47.
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Cisterna, Vovó do Rock Flagra. Essa música você ouviu em 1982, do álbum Rita Lee e Roberto de Carvalho. A Rita, que nasceu em São Paulo, ela compôs aí várias músicas com o esposo, na época, o Roberto de Carvalho, e essa música conta uma divertida história do flagrante amoroso, né? O seu tom bem humorado e a interpretação aí descontraída ajudaram a transformá-la em um dos maiores sucessos da carreira da artista, que deixa muitas saudades para nós, passando aqui no Top Hits com

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